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0: São 2 da manhã.
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3: Querida Bárbara, então vamos lá saber do que nos vem falar hoje.
4: Sim, então, da última vez nós falámos aqui um bocadinho sobre o outono e sobre alguns cuidados, e agora que estamos aqui a chegar a uns dias mais frios, vamos falar aqui um bocadinho do impacto que tem no nosso corpo. Não sei se sabem aquela frase que ouvimos sempre, que chega ao frio, ai, este tempo dá cabo das minhas articulações, ou ai, parece que o frio entrou pelos ossos. Pois é, todos nós já ouvimos isto de alguma forma, e muitos de nós também se calhar já o dissemos. A verdade é que estas expressões, que parecem só assim coisas antigas, têm mais lógica do que parece, tanto na medicina chinesa como até na ciência moderna. Na visão oriental, o frio, o vento, a umidade não são só coisas do tempo. Elas são forças que podem mexer com o nosso corpo, causar dor, rigidez ou até mesmo uma sensação de peso. Os chineses chamam isto há muitos milhares de anos o síndrome Bi. E Bi aqui quer dizer obstrução. É como se a energia e o sangue deixassem de circular bem. E quando isto acontece, vêm as dores nos joelhos, nas costas, nos ombros. Quem tem artroses, bursites ou a famosa lombar presa sabe muito bem do que estamos a falar. O frio tem esta coisa de, parece que nos encolhe. E a umidade é assim um bocadinho mais traiçoeira, porque vai se instalando devagar e parece que custa a sair naqueles dias mais úmidos. E o vento? Bem, o vento é aquele amigo chato que espalha o desconforto para todo lado. Parece que hoje dói-me aqui, depois dói ali, é o que nós chamamos uma dor errática. Não dói, não é uma dor com um padrão muito estável e nunca dói sempre a mesma zona. E basta, por exemplo, um dia úmido e ventoso para nos lembrarmos de todas as articulações que temos no nosso corpo. Agora, o engraçado é ver como a ciência explica isto. O frio faz os vasos sanguíneos apertarem e, quando há menos circulação, o corpo fica mais rígido e mais sensível. Há também mais contração muscular. Depois, aquele líquido que nós temos nas articulações, o líquido sinovial, também pode ficar mais espesso. E para completar, quando a umidade e a pressão atmosférica mudam, os nervos ficam um pouco mais reativos. E por isso, antes de chover, parece que o joelho dá sinal e efetivamente dá mesmo. Até a neurociência já nos diz que o frio pode ativar alguns sensores do nosso corpo que enviam uns alarmes ao cérebro. O resultado é aquilo que normalmente não nos doía, parece que hoje, com a mudança do tempo, começou a doer. Mas agora aqui ainda uma parte mais importante, o que é que nós podemos fazer para nos sentirmos melhor quando há estas alterações climáticas? Aqui a medicina chinesa e a ciência dão as mãos e dizem as duas a mesma coisa. Precisamos de calor, precisamos de movimento e de ter alguns pequenos cuidados todos os dias. Então, aqui uma primeira dica. Aquecer a zona lombar, que é aquela zona ao fundo das costas. A lombar é a zona que mais sofre com o frio. Podem usar uma botija de água quente, um saco de sementes, uma manta. Há mesmo quem até usa uma faixa de lã por baixo da roupa nessa zona, fica confortável e não se vê. Podem, por exemplo, também fazer um escaldapés. Eu lembro-me da minha avó fazer, e não é uma coisa apenas das avós, as avós têm muita sabedoria e o escaldapés faz milagres. Basta colocar, por exemplo, água bem quentinha numa bacia durante 10 a 15 minutos e cobrir os pés com água até mais ou menos à zona dos tornozelos. Depois ainda podem juntar sal ou, por exemplo, gengibre fresco, mas a própria água irá ter aqui um grande efeito. Depois do escaldapés, basta secar bem os pezinhos e colocar umas meias bem quentes. A diferença sente-se logo no corpo todo. Os caldapés provocam um relaxamento de cima para baixo e sente-se muito também algum relaxamento na zona da lombar. Quando temos assim dor ao fundo das costas, é um ótimo ritual de fim de dia. E é também um ótimo ritual de sono e relaxamento, mas convém fazê-lo pelo menos ali meia horita antes de dormir. Depois, relativamente a chás e comidas, não exagerar muito nesta altura nas saladas e nos legumes crus. Quem gosta de gengibre, canela, o cravinho, o feijão preto, sopas e caldos está no caminho certo, porque ao aquecermos por dentro, melhoramos também aqui toda a nossa saúde nesta fase do ano. Depois temos também que dar aqui muita importância à parte do movimento do corpo. Não precisa de correr uma maratona, basta mexer um bocadinho as articulações todos os dias de manhã. Por exemplo, rodar os ombros, esticar as pernas, mobilizar um bocadinho a coluna devagar. Uma caminhada, por exemplo, de 10 minutos e tentar apanhar um bocadinho mais de sol, subir e descer dois lances de escadas. O segredo é não ficar parado. Como nós dizemos em medicina chinesa, onde há fluxo, ou seja, onde há movimento, não há dor. Depois também ter algum cuidado em não apanhar o frio direto. O pescoço, a lombar e os tornozelos são as zonas mais sensíveis. Pode, por exemplo, usar um lenço ou um cachecol, uma camisola mais comprida, a tal faixa de lã que falámos que pode usar na lombar, umas meias mais quentes ou mais compridas. São pequenas coisas que podemos fazer no dia-a-dia e que ajudam aqui na parte da prevenção. E atenção também às cadeiras frias, assentos frios. Sentar-se numa superfície muito fria é meio caminho andar para travar a circulação e originar dor. Assim como não andarem com os pés frios no chão também ajuda muito. Depois, podemos também fazer uma automassagem com óleo quente, que é um ritual simples que podemos fazer antes de deitar. Basta aquecer um bocadinho de óleo de sésamo ou até, por exemplo, um óleo de amêndoas doces e fazer movimentos circulares nos joelhos, nas mãos, nos pés ou até mesmo na lombar. Ajuda a relaxar e melhora aqui a parte da circulação. Depois também, o banhinho quente ao final do dia, basta 10 minutinhos com incidir água quente, por exemplo, aqui na zona da cervical, atrás do pescoço, também nas costas, naquelas zonas que sente que há mais contração e que está tudo mais dorido. Porque o inverno, que nós estamos agora a aproximar, ele não é só frio, ou seja, é uma estação que nos convida aqui um bocadinho a abrandar. A natureza acalma e nós também precisamos um bocadinho disso. Dormir mais um bocadinho, descansar, evitar exageros nesta altura, comer comidinhas mais quentes e de conforto, porque às vezes o melhor remédio é simples, é não ter pressa e fazer pequenos cuidados diários. Por isso, neste inverno que se aproxima, escuta o corpo. Se ele disser que está a ficar com frio, responda com carinho, aqueça-se, mexa-se dentro do que é possível, apanhe sol, faça um chazinho, escalda-pés, utilize mantinhas nas costas. O corpo fala e o calor, o movimento e o descanso são assim as maneiras mais antigas que nós temos de o ouvir e também de o cuidar.
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Este tema é um tema novo, feito por mim e pelo T, que se chama Fado do Ladrão Enamorado. E tem uma qualquer coisa a ver com a música dos meus amigos cabo-verdianos, com a Morna, especialmente. E reza assim.

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0: São 3 da manhã.
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0: São 4 da manhã.
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2: Pois, cá estamos para mais uma rubrica e seja onde estiver, caro ouvinte, seja no silêncio de um quarto, seja ao volante ou no intervalo apressado da vida, creio que o livro que hoje trago, que hoje venho sugerir, é um livro bem interessante. O Hospital de Alfaces, de Pedro Chagas Freitas. Pedro Chagas Freitas, que é um escritor português, nascido em Guimarães em 1979 e autor de mais de 40 livros, traduzido em mais de 10 línguas, lido em países como Itália, Brasil, México. É um dos autores portugueses mais lidos dentro e fora do país, com vendas já muito superiores a 1 milhão de exemplares. É reconhecido pelo estilo emocional, intenso, reflexivo, e destaca-se também pela forte presença que tem nas redes sociais, onde partilha muitos textos sobre amor, sobre perda, sobre a vida quotidiana. Ele já venceu em 2006 o prémio Bolsa Jovens Criadores do Centro Nacional de Cultura e fundou o Campeonato Nacional de Escrita Criativa. Ora, além dos livros, ele é palestrante, autor de stand-up, Trajeto Sim, Eu Empurro Portas Que Diz Puxa, com a qual ele tem percorrido o país. Criou ainda dois jogos de escrita criativa, A Fábrica de Escrita e Super Gênio. Pois entre as suas obras mais conhecidas estão Prometo Falhar, O Amor Não Cresce Nas Árvores, É Urgente Amar e Foste a Maneira Mais Bonita de Errar. Estas são algumas das suas obras. No final de 2024 ele publicou o livro infantil O Rei Tigão, que é dedicado à sensibilização para as diversidades vividas por crianças com doenças raras. Também um bom livro. Em 2025 lançou este livro que hoje eu aqui venho sugerir, O Hospital de Alfaces, que já é um enorme sucesso de vendas. E também A Amiga Cinzenta, a obra que procura explicar a depressão a crianças e adultos. Pois, como eu disse, hoje quero falar-lhe de um lugar estranho. Um lugar onde ninguém quer entrar, mas onde todos, mais cedo ou mais tarde, acabamos por passar. Convido, pois, a olhar para este Hospital de Alfaces como quem entra descalço num campo depois da chuva, devagar, com respeito, sabendo que cada passo pode acordar memória. Este livro nasce da experiência real do autor durante o internamento do seu filho, Benjamin, que sofre de uma doença rara e precisou de um transplante urgente. A escrita tornou-se para o autor como que uma forma de terapia para lidar com o diagnóstico e o ambiente hospitalar. Este é, pois, um livro que tenta celebrar os pais heróis que amam não por sacrifício, mas por privilégio. Não é um livro para ler, é sim um livro para respirar, para sentir, para aceitar que há dores que não se curam, apenas se tornam habitáveis. Eu falo-lhe, o autor fala-nos num hospital, mas não daqueles de paredes brancas, corredores longos, fala-nos num hospital de alfaces. Ouviu bem? Um hospital onde se tratam coisas que não aparecem nos exames médicos, coisas que só se vêem quando o coração decide falar mais alto. A alface aqui surge como um símbolo de simplicidade, delicadeza, algo frágil que precisa de cuidado, em contraste com a frieza do ambiente clínico. Há aqui pais que choram, mães que esperam, filhos que resistem, acima de tudo aqui há amor. Neste hospital entram três pessoas, um avô, um pai e um filho. São três gerações que se entrelaçam em momentos tocantes que nos fazem refletir sobre o efêmero da vida e como o amor nos salva em todos os momentos. São três gerações que carregam, cada uma à sua maneira, a mesma pergunta. Como continuar quando a vida nos corta pela raiz? Ali dentro, entre silêncios que pesam e memórias que doem, descobrem que o amor é como a alface. Frágil, verde, fácil de murchar, mas teimoso. Teimoso o suficiente para voltar a crescer mesmo depois de arrancado. E talvez seja isso que este livro e neste momento nos querem lembrar. Todos temos um pequeno hospital dentro de nós. Um lugar onde guardamos dores que não contamos, perdas que não dissemos, saudades que não cabem em palavras. Mas também temos um campo. Um campo onde, apesar de tudo, a vida insiste em nascer outra vez. Se hoje estiver a atravessar um desses corredores invisíveis, respiro fundo, a cura não pode ser rápida nem simples. Mas como a alface, cresce devagar e cresce sempre. O Hospital da Alface é uma história de amor. A mais bela das histórias de amor. Amor como cura, como anestesia, como diagnóstico. Amor que não cabe nas paredes de um quarto hospital, nem nas palavras que tentam explicá-lo. É daquelas histórias que doem, mas que abraçam. Que ferem, mas que salvam. Que nos lembram que, mesmo quando nos perdemos, ainda é possível continuar. Convida-nos a refletir sobre o que realmente importa e sobre o poder dos pequenos gestos em tempos de sofrimento. E não queria deixar de lembrar que, celebrando-se hoje em Portugal o dia do mártir São Sebastião, mártir da resistência e da esperança, eu quis trazer um livro que, de certa forma, fala da mesma força. O Hospital dos Alfaces de Pedro Chagas Freitas. São Sebastião é lembrado como aquele que, mesmo ferido, permaneceu de pé, aquele que transformou a dor em testemunho e a fragilidade em coragem. E é curioso como, tantos anos depois, vamos encontrar esta mesma teimosia de viver nas páginas deste livro. Também aqui há corpos feridos, há medo, há silêncio, mas há sobretudo amor. Um amor que resiste, como o santo que se celebra hoje em Portugal. No Hospital das Alfaces, como no martírio de São Sebastião, a dor não é o fim. É o lugar onde a esperança se revela. A alface, frágil e verde, lembra-nos que a vida insiste em crescer, mesmo quando tudo parece arrancado pela raiz. Neste dia em que pedimos proteção contra as doenças, celebramos a força de quem não desiste, este livro torna-se quase uma oração moderna. Uma homenagem aos pais, aos filhos, às famílias que enfrentam a doença com a mesma serenidade teimosa de São Sebastião. Que São Sebastião nos inspira a cuidar do nosso campo interior e que o Hospital das Alfaces nos lembre que, mesmo feridos, ainda podemos florescer.
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0: São 5 da manhã.
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3: Bom dia a todos, bom dia, senhores ouvintes. Bem-vindos a mais uma rubrica do Mentalizar. Hoje estamos aqui para conversarmos sobre um tema que eu acho muito pertinente e que cada vez mais se fala dele e é mais comum na população no geral. Hoje vamos falar um pouco sobre ansiedade. Falaremos muito a um nível geral, porque é um tema muito vasto e que tem muitas vertentes para explorar, mas como hoje o tempo é relativamente pouco, vamos ter que explorar mesmo de uma forma assim muito, muito no geral. E podemos começar mesmo por desmistificar um pouco o que é isto da ansiedade. Portanto, a ansiedade, de uma forma simples, é uma sensação comum que todos nós, ou pelo menos a maioria de nós, já sentiu alguma vez ao longo da vida. Surge efetivamente em situações em que existe uma possível ameaça, ou seja, funciona como uma ativação do nosso estado de alerta, o que a torna muito útil, porque funciona como um escudo protetor do nosso corpo e do nosso self. Portanto, de uma forma muito simples, podemos mesmo resumir que a ansiedade deixa-nos mais preparados para lidar com qualquer imprevisto que nos possa vir a acontecer. Por exemplo, quando nos encontramos em situações que nos deixam desconfortáveis e parecem estar fora do nosso controlo, a ansiedade surge para tentar aqui equilibrar um bocadinho as coisas. E às vezes sentimos coisas como suores, como palpitações, tensão muscular, entre outros, que fazem com que o nosso corpo fique mais alerta. Também é comum, quando estamos ansiosos ou mesmo com medo, pensarmos que não vamos ser capazes de resolver o problema ou resistir à situação que estamos a vivenciar, à situação, neste caso, negativa que possa vir a acontecer. Quando a ansiedade começa a extrapolar e começa a surgir demasiadas vezes ou de forma muito intensa, começa a perder o seu papel protetor, a sua função de sinal de alerta para o nosso corpo. Os sintomas podem ser tão intensos que se tornam assustadores e levam-nos mesmo, acreditem, a pensar que estamos a perder o controle sobre nós próprios, sobre o nosso corpo, em que a nossa vida começa, por assim dizer, a passar por entre os dedos. É mesmo esse o sentimento. Esta ansiedade exagerada causa sofrimento e pode, sim, significar que existe uma doença. Muitas pessoas que sofrem de distúrbio de ansiedade, perdão, ou perturbação de ansiedade, caracterizam mesmo as crises como como se fossem ter um infarto, um ataque cardíaco. Os sintomas são muito comuns, só que, no fundo, na crise de ansiedade, a pessoa está a sentir, mas eles não são assim tão perigosos. O que é mais frequente quando alguém se está a sentir ansioso? Ou seja, o que é que a pessoa que está em crise sente frequentemente? Ora, como eu já disse há pouco, os suores são comuns, assim como a boca seca, a visão turva, as tonturas e dores de cabeça. É muito comum também os enjoos, as náuseas e até os vómitos, as diarreias ou o contrário, as obstipações, vontade de urinar frequentemente. Acho que todos nós, quando vamos a uma entrevista de trabalho, quando estamos à espera de ser colocados à prova, temos sempre esta ideia de vontade de urinar frequente. Às vezes também surgem tremores, a tensão ou a dor muscular, como eu referi há bocadinho, a inquietação ou a sensação do corpo preso ou bloqueado, depois depende muito das pessoas. E aqueles sintomas que eu há pouco falei, que se assemelham muito a um ataque cardíaco: as palpitações no coração ou a dor no peito, frequência cardíaca muito, muito aumentada e até a sensação de dificuldade em respirar. A pessoa começa a deixar de se conseguir concentrar, surgem também alterações de memória, a pessoa quer se lembrar do que aconteceu naquele momento e está num estado de ansiedade tão grande que não consegue. Despoleta também sensação de instabilidade, de irritabilidade e este medo gigante de perder o controlo, de ficar louco, de morrer a qualquer momento, de não ser capaz de fazer face à situação que está a passar. O que é importante para nós no dia-a-dia? Todos nós estamos sujeitos a passar por uma crise de ansiedade e é importante sabermos como lidar com ela. E por isso é que eu, enquanto enfermeira especialista de saúde mental, estou aqui hoje para vos dar algumas noções da forma como podem lidar com uma crise de ansiedade ou que suspeitem que pode vir a acontecer. Portanto, primeira coisa, apesar das sensações e dos sintomas serem muito assustadores, como eu disse há pouco, não são perigosos. Depois, é importante tentarmos compreender que aquilo que estamos a sentir é um leque de reações normais do corpo, mas mais intensas, ok? Como eu disse, a ansiedade é um sentimento que surge para nos proteger, no entanto, em crise, a sintomatologia é mais intensa. Não devemos lutar contra essas sensações ou tentar afastá-las. A intensidade, e isso é importante terem essa noção, a intensidade vai diminuindo pouco a pouco, certo? Não é sempre de 0 a 100, não é sempre 100, vai diminuindo ao longo do desenvolver da crise. Depois, é importante também tentar não pensar em coisas do tipo: o que é que me está a acontecer? E se eu desmaiar? E se eu não conseguir lidar? E se eu perder o controlo? Se dermos connosco a pensar no se, vamos então dizer para nós próprios: e então, qual é o pior cenário que pode acontecer? Ok? Tentar fazer esta reflexão parece difícil no momento, mas é possível fazê-lo. É importante ir treinando o nosso autocontrolo, a nossa capacidade de superação. Depois, manter-nos no presente e no loco, verificar o que é que está realmente a acontecer à nossa volta e não o que é que vai acontecer, porque isso nós não conseguimos, não conseguimos percepcionar, são tudo imaginações da nossa cabeça. O que nós conseguimos ter a percepção fidedigna é mesmo do que está a acontecer no momento. Ir classificando o medo numa escala de 0 a 10 também funciona, e vão reparar que o medo só se mantém no nível mais elevado durante alguns segundos. Só esse jogo mental de classificar nesta escala de 0 a 10 já ajuda à diminuição deste medo. É estranho, mas fisiologicamente falando, acontece. Embora nós possamos não ter essa percepção. Quando dermos connosco a pensar no medo, concentrarmos-nos numa tarefa muito simples, como contar de 100 para trás, ou então pensarmos numa imagem que nos inspire calma, que nos inspire bem-estar. Se for uma praia, é uma praia. Se for uma montanha, é uma montanha. Se for os vossos filhos, são. Enfim, uma imagem que vos transmita tranquilidade e alguma paz de espírito, como se costuma dizer. Depois, também reparar que quando deixamos de acrescentar pensamentos assustadores ao medo, o mesmo vai diminuir gradualmente, ou seja, a escala, já, o número, já, o score já não vai ser 10 e vai começar a andar para trás, e isso é ótimo. Quando o medo surge, devemos esperar, devemos aceitá-lo, devemos dar-lhe tempo para que desapareça e não devemos fugir dele. Porque, mais uma vez, o medo é importante estar presente no nosso dia-a-dia. E, por fim, depois disto tudo acalmar, fazemos um briefing ao espelho ou connosco próprios e orgulharmos-nos de nós e dos nossos progressos. Pensar como nos sentimos bem depois de conseguirmos lidar com esta crise. Acho que isso é o melhor conforto no fim de uma crise de ansiedade, é o melhor conforto, é compreender que desta vez fizemos já qualquer coisa e para a próxima já vamos fazer mais, porque isto é uma questão de ir treinando e de capacitação, autocapacitação. Depois, a pergunta que surge sempre, se há tratamento, quais são as vantagens, quais são as desvantagens e quais são os riscos do tratamento? Ora, o tratamento pode ser feito com medicação, sim, ou através de psicoterapia. A medicação é segura e sabe-se que o alívio dos sintomas é mais rápido se também for feito em conjunto com a psicoterapia. Ou seja, as duas complementam-se muito bem. As vantagens são, sobretudo, a longo prazo, com a melhoria da qualidade de vida e, consequentemente, a diminuição do número de recaídas, ou seja, a diminuição do número de crises. Perdão. Em termos de psicoterapia, a mais adequada nas doenças, nas perturbações do espectro da ansiedade é a psicoterapia cognitivo-comportamental, em que o seu objetivo é precisamente aprender a reconhecer os sintomas e a lidar com eles. Foi aquilo que eu tive a explicar-vos muito rapidamente em 10 passos antes de falarmos do tratamento. Hoje em dia, sabe-se que os medicamentos são mais indicados são os antidepressivos, sabe-se disso, apesar de serem usados no tratamento da depressão, percebeu-se também que eles tinham efeitos positivos noutras situações, como nas perturbações de ansiedade. Se pararmos o tratamento de repente, isso é em como qualquer patologia, seja do foro mental ou do espectro orgânico, os sintomas, obviamente, que podem piorar. E claro que não devemos fazer isso sem consultarmos o nosso médico primeiro. Para terminar, resta-me dizer que inerente à ansiedade há inúmeros temas que podem ser explorados, mas que por hoje, não, por questões de tempo, por logística, não o podemos fazer. Ao longo dos episódios futuros eu irei falar de temas em que é possível fazer esta ponte com a perturbação da ansiedade e outro tipo de perturbações, a forma como a mesma interfere nelas e até mesmo enquanto pessoas saudáveis, enquanto pessoas com bem-estar mental, a forma como ela interfere no nosso dia-a-dia. Por hoje é tudo. pedi desculpa por ser uma rubrica mais pequenina, mas penso que foi sugestiva, com o objetivo de vos ensinar muito rapidamente a autorregularem-se e, quem sabe, até poderem ajudar alguém em crise, porque eu acho que neste momento o maior propósito dos profissionais de saúde mental é mesmo esse, é capacitar as pessoas, a comunidade, para agir consoante uma situação de crise, seja na ansiedade, seja noutro tipo de perturbação mental. Terminar então agradecendo mais uma vez, sou mesmo grata a todos vós por me ouvirem, por me acompanharem ao longo destes encontros, entre aspas, não é? E por se manterem desse lado a tentar aprender qualquer coisa comigo. Mais uma vez deixar o meu agradecimento à Rádio Clube de Arganil pela oportunidade e pedir-vos a vocês, ouvintes, que me mandem mensagem nas redes sociais a sugerir temas, a instigar até algum debate sobre algo que seja do vosso interesse e que eu, enquanto enfermeira especialista de saúde mental, vos possa esclarecer ou até ajudar. Estou também disponível para colaborar convosco alguma situação que precisem. Podem comunicar comigo também através das redes sociais e penso que é tudo. Obrigada, uma boa semana, uma boa segunda-feira e um excelente São Martinho para todos vós. Um bom dia.
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0: Então, o que é que achaste bem? Há pessoas que vão criticar, outros vão adorar, vão te ouvir, outros não gostam, tudo bem assim mesmo, mas como é que se diga em frente?
1: Olha, sabes o que é que fazemos?
0: É,
1: Mete-se ao
0: pá.
1: grosso.

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1: O grupo Mais Além vai levar a efeito mais uma edição do Alva Beers Fest, festival de cerveja artesanal, a ter lugar na Vila de Coja, União de Freguesias de Coja e Barril de Alva, Conselho de Arganil. Este evento, marcado para os dias 3 e 4 de outubro, vai decorrer na antiga fábrica da Carriça, reunindo música, sabores, convívio e muita animação. Em Mangualde, a Câmara Municipal atribuiu um apoio financeiro no valor de 40 mil euros à Associação Humanitária dos Bombeiros Voluntários de Mangualde, destinada a comparticipar à aquisição de uma ambulância de socorro. O contrato-programa que formaliza a atribuição desta verba já foi, entretanto, assinado. Para o presidente da Câmara Municipal de Mangualde, Marco Almeida, e passo a citar, os bombeiros voluntários desempenham um papel fundamental na defesa da segurança e bem-estar da população, servindo este investimento para garantir à corporação os meios de socorro necessários no desempenho da sua missão. O Clube Sénior de Penacova vai retomar as suas atividades no próximo dia 2 de outubro, depois de uma pausa, para promover momentos de convívio, participação, bem-estar e envelhecimento ativo. O Clube Sénior está presente em Coiço, Figueira de Lourvão, Friumes, Gondolim, Penacova, São Mamede, São Pedro de Alva, Sazos do Lourvão e Carvalho. Os interessados em participar podem desde já também inscrever-se através do CLDS 5G Penacova, cujos contactos são 926-705-707 ou 239-476-025. Quem quiser pode também inscrever-se na Câmara Municipal de Penacova através do telefone 239-470-318. O município de Castro Daire aprovou para o ano letivo 2026-2027 a oferta dos livros de fichas a todos os alunos do primeiro ciclo do ensino básico. Esta medida constitui um importante apoio às famílias, permitindo reduzir os encargos associados à educação das crianças e contribuir para a promoção do sucesso escolar. Para além deste apoio, os alunos abrangidos pela ação social escolar podem ainda beneficiar de uma comparticipação destinada à aquisição de material escolar. Para usufruírem destes apoios, os encarregados de educação deverão apresentar o respectivo pedido até o próximo dia 31 de outubro, acompanhado das faturas dos livros de fichas, das faturas do material escolar, neste caso, tratando-se de beneficiários da ação social escolar, e o IBAN do encarregado de educação. Refira-se que o pedido deverá ser submetido preferencialmente através dos serviços online do município, preenchendo o formulário Apoios com participação de livros e material escolar. Em alternativa, a documentação poderá ser entregue presencialmente no balcão de atendimento do município.
0: O estado do tempo nas próximas 24 horas.
1: Céu pouco nublado ou limpo, vento fraco a moderado, sendo moderada forte até 40 km/h na faixa costeira a norte do Cabo Raso durante a tarde e nas terras altas do norte e centro até o meio da manhã e a partir do final da tarde. Pequena descida da temperatura na região sul e pequena subida da temperatura máxima nas regiões norte e centro. São estas as previsões do tempo para hoje. Um bom final de semana para quem continua a fazer-nos companhia aqui na RCA através de 88.5 FM.
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1: Setembro, Eduardo, Luís Montenegro apresentou as medidas de apoio à subida do custo de vida.
2: O Governo dá o que pode em contexto de crise internacional sem fim à vista. Nas televisões, ontem à noite, o Primeiro-Ministro veio defender o pacote anticrise do Executivo. José Luís Carneiro já veio contrariar a almofada financeira para mais. A Polónia e a Eslováquia alertam para o inverno crítico da guerra na Ucrânia. Tusk e Fisco levam hoje a Kiev as preocupações com a escalada do conflito. Macbeth vai abrir as portas do Dona Maria. É o regresso de um palco histórico.
1: A esta hora estão 14 graus no Porto, 10 em Coimbra, 17 em Lisboa, 19 em Ponta Delgada, Faro 20, 22 Funchal. Edição de Eduardo Maio.
2: A subida do custo de vida e dos preços dos combustíveis, somados à pressão da oposição para que o governo faça mais pelas famílias, levou Luís Montenegro a falar diretamente ao país. Ao início da noite, o Primeiro-Ministro apresentou um pacote de apoios que em grande medida já era conhecido e explicou aos portugueses as razões pelas quais não pretende ir mais longe. Cláudia Godinho.
3: Luís Montenegro recusa mais medidas que teme virem a ter uma fatura alta no futuro. O Primeiro-Ministro fez uma menção a 2009.
4: Quando em 2009... perante uma crise, se subiram os salários dos funcionários públicos e se baixou o IVA, isso foi não só sol de pouca dura, como um contributo para privações e sacrifícios no momento seguinte. Não contam comigo, nem com este governo, para uma reedição dessa tragédia.
3: Para já, as taxas do IRS descem 0,3 e 0,5 pontos até ao sexto escalão, valor que será refletido no salário de novembro e no subsídio de Natal. Foi também aprovado um suplemento extraordinário para os pensionistas, que será pago com a reforma de dezembro.
4: Será de 200 euros para quem recebe uma pensão até 537 euros e 13 cêntimos, de 150 euros para quem recebe desde este valor até 1.074 euros e 26 cêntimos e de 100 euros para quem recebe pensões deste valor até 1.611 euros e 39 cêntimos.
3: Os setores mais afetados pelo aumento do custo dos combustíveis também vão ter apoios extraordinários.
4: O setor do transporte de mercadorias e de passageiros, os táxis, as instituições particulares de solidariedade social e as associações humanitárias de bombeiros.
3: O desconto do ISP é para ser mantido para já e Luís Montenegro faz as contas com a subida do preço dos combustíveis.
4: Os descontos totais que estão hoje em vigor representam cerca de 23 cêntimos por cada litro de combustível e provavelmente subirá para 25 cêntimos já na próxima semana.
3: Agora, o Governo vai propor à Assembleia da República a prorrogação até 31 de dezembro do desconto no ISP.
2: A estratégia do Governo para os apoios à subida do custo de vida, que passa por manter a margem financeira para enfrentar uma crise energética internacional, cujo impacto e cuja duração continuam a ser, nesta altura, uma incógnita. Os argumentos do Governo não convenceram, no entanto, o líder do Partido Socialista. Em declarações ao canal Now, José Luís Carneiro acusou o Executivo de não dar uma resposta suficiente à crise que o país está a atravessar e insistiu que há margem financeira para ser mais ambicioso.
5: Há 2 milhões de trabalhadores que têm filhos, têm crianças, têm adolescentes, têm jovens e que estão fora destas medidas do IRS. Porquê? Porque já não têm rendimentos sequer para pagarem IRS. O que significa que as medidas que hoje anunciou, devo dizer que tive a expectativa, não apenas porque hoje de manhã também sugeri, propus, recomendei ao Governo, que estava reunido em Conselho de Ministros, que pudesse adotar medidas dessa natureza. E pensei que, ao querer comunicar às 8 horas da noite ao país, que pudesse trazer de facto medidas novas. Mas fundamentalmente falou para nada dizer, além do que já tinha dito na discussão da moção de censura.
2: Bom dia, André Azevedo Alves, professor do Instituto de Estudos Políticos da Universidade Católica Portuguesa. O que é que Luís Montenegro quis verdadeiramente alcançar com a declaração que fez ontem ao país, ao anunciar medidas que em grande parte já tinham sido anunciadas e já eram conhecidas dos portugueses?
6: E, exatamente, nesse aspecto José Luís Carneiro tem razão, de facto, mais do que anúncios novos que uma comunicação ao país por parte do Primeiro-Ministro às 20 horas poderia fazer suspeitar que iriam acontecer. O que houve foi mais uma justificação no fundo, aquilo que maioritariamente o Governo já tinha apresentado, e também uma justificação para o Governo não ir mais além, fundamentalmente por razões orçamentais, de responsabilidade orçamental e de manutenção de algo muito importante que foi conseguido em Portugal, que são as contas certas. Nesse sentido, parece-me que Luís Montenegro teve dois objetivos principais. Por um lado, dar algum tipo de resposta a num contexto em que o Governo está extraordinariamente pressionado por vários fatores, desde logo o caso de Luís Neves, a crise económica, o desgaste acumulado de problemas passados, desde o desgaste do caso Pinum Viva, o desastre que foram as presidenciais com Luís Marques Mendes, a incapacidade de reformar que tem sido notada, nomeadamente por Pedro Passos Coelho, e depois também, considerando que vem aí o debate e a votação do orçamento, de alguma forma preventivamente procurar adotar já um discurso em que tenha em conta a possibilidade de PS e Chega novamente estarem juntos na aprovação de medidas que impliquem despesa adicional.
2: Portanto, ser ele a controlar a narrativa mediática, nomeadamente em relação ao debate sobre os apoios e sobre o que virá a ser discutido no próximo Orçamento de Estado já em outubro. Agradeço a André Azevedo Alves a análise sobre o que foi a prestação ontem de Luís Montenegro nas televisões, sobretudo os motivos, as motivações que levaram o Primeiro-Ministro a fazer esta declaração ao país, dando conta dos apoios que o Governo aprovou para enfrentar o custo de vida e que já eram, na grande maioria, conhecidos.
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0: Bom dia, bem-vindos a este amanhecer de hoje, sexta-feira, 18 de setembro. Paulo Pereira a fazer-vos companhia nas próximas duas horinhas. E já temos aqui o sol a entrar dentro do estúdio, céu limpo, mas temos uma temperatura um bocadinho mais baixa, porque hoje já só estavam a marcar 10 graus quando eu vinha aqui em direção ao rádio. Mas parece que vamos ter um dia mais quentinho, um fim de semana mais quente, mas daqui a pouquinho já vamos aqui conferir o estado do tempo. Bom dia aos nossos sócios e sócias, madrinhas e padrinhos aqui da nossa rádio, a toda aquela maioria silenciosa que nos ouve um bocadinho pelos quatro cantos do mundo. Bom dia a quem vai a caminho do trabalho, que seja um ótimo dia de trabalho. Já é sexta-feira, e então amanhã já estamos mesmo a bater no fim de semana. E depois também um bom dia aos nossos jovens, adolescentes, meninos que vão todos para a escola, que mais um dia a começar. E então, nada melhor como começar esta horinha, além de saudar os nossos sócios, claro, os nossos ouvintes, saudamos aqueles que hoje são pequeninos neste dia 18 de setembro.
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0: Então hoje, quem é pequenino é o Ricardo Mendes Quaresma, na Reboleira Amadora, que é o padrinho 207. Saúde a dona Idalécia Patrício Rocha, na Ilha da Colatra, Faro, que é madrinha 332. E depois vou aqui ao aniversário de casamento, António da Costa Melo e Maria Luzia Melo, na Amadora. O senhor António é o nosso sócio 2489. Então para todos eles faço votos que hoje tenham um dia muito feliz, junto de quem mais amam, e que este dia se repita por muitos e muitos anos com muita saúde. E claro, este casal que renova os seus votos de felicidade por muitos anos. Para eles vai aqui os Agudenses com o tema Teu Aniversário.

Ora, 8 horas 24 minutos, vamos lá então saber quem está do outro lado e quem nos deixou aqui toquezinhos. Vamos então saudar, neste caso, a dona Ercília Gonçalves ali no Caramulo, que já está connosco, Seu Sérgio Ascensão em Santo Ovaio Tondela, a dona Elisa Costa em Tábua, a dona Preciosa em Coimbra, Jorge Tavares na Figueira da Foz, aqui mais pertinho nas Carias saudamos a Patrícia Augusto e o Gaspar, um beijinho para o senhor Alípio Costa no Casalito, Penacova, a dona Fernanda Pinta ali por Lourosa, dona Alzíria e o senhor Manuel ali na Aveia e também o senhor Ramiro Duarte ali por Mamenta de Maceradão. Saúde também o senhor José Trindade, que nos diz bom dia meninas e amigos do RCA. E depois, saúde também a Soraya Ribeiro em Tondela, que diz bom dia. Hoje o meu sobrinho Guilherme faz 8 anos. Ontem também fez o meu sobrinho Salvador. E então quero ouvir uma música de parabéns para eles, beijinhos da tia. Então daqui a bocadinho já vamos passar aqui uma música de parabéns aqui para o Guilherme e para o Salvador. Depois vou saudar mais, deixa-me ver quem mais está connosco. A dona Prazeres Ricardino, que também está na nossa companhia, bom dia. Bom dia à dona Helena Novilar, Sr. António Fernandes e a sua Isabel ali por Negrelos. E bom dia também à dona Leonil e ao Sr. Carlos ali por Foz da Moura, que também estão na nossa sintonia. E acrescento mais um beijinho à dona Lourdes Lourenço, que acabou de nos deixar também aqui o seu toquezinho.

Ora, bom dia também à Dona Lourdes Figueiredo, que também está connosco. O Sr. António Boto ali processando mil, também está na nossa companhia. O Rui Santos também nos diz, bom dia Paulinho, um ótimo dia, um excelente programa e um feliz fim de semana. Beijinhos, obrigada Rui, para o Rui também, que seja um dia tranquilo e um ótimo fim de semana. Vamos então aqui ver o estado do tempo, então a previsão para hoje e para o fim de semana. E a previsão é de céu pouco nublado a limpo, vento fraco a moderado do quadrante norte, soprando temporariamente do quadrante sul no Algarve durante a tarde, sendo por vezes forte na faixa costeira a norte do Cabo Raso, em especial durante a tarde e nas terras altas no norte e centro até meio da manhã e a partir do fim da tarde. Pequena descida da temperatura na região sul, pequena subida da temperatura máxima nas regiões norte e centro. Ora, hoje Arganil conta com 30 graus de máxima, 14 mínima, com céu pouco nublado a limpo. Para amanhã, céu limpo com máximas de 34, mínimas de 15, e céu limpo no domingo com máximas de 35 e mínimas de 19. Na segunda-feira e terça sobem ainda mais as temperaturas, são previstos 36 graus de máxima, 18 de mínima, e na terça-feira 36 de máxima, 19 de mínima, com céu limpo. Último dia de verão, entrada do outono, vamos ter temperaturas de 34 graus de máxima, 19 de mínima, também com céu limpo, e vai-se manter assim, desce ligeiramente até sábado, mas sempre acima dos 30 graus aqui para Arganil. Aveiro hoje conta com 23 graus de máxima, 15 de mínima, com céu pouco nublado a limpo. Para amanhã, sábado, máximas de 27, mínimas de 15, com céu limpo. E para domingo, 31 de máxima, 17 de mínima, também com céu limpo. A semana também vai começar acima dos 30 graus, 31 de máxima, 17 de mínima para Aveiro, na segunda-feira, com céu limpo. E descem ligeiramente na terça-feira, máximas de 27, mínimas de 15. E vai-se manter assim, mais baixo, vai-se manter as máximas de 23, mínimas de 14. Vamos agora até o vizinho distrito de Viseu, que hoje conta com 27 graus de máxima, 15 mínima, com céu pouco nublado a limpo. Amanhã as temperaturas vão chegar aos 30 graus de máxima e aos 18 mínimas com céu limpo. E no domingo também céu limpo com máximas de 33, mínimas de 20. Já na segunda-feira, máximas de 34, mínimas de 19, também com céu limpo. Tal como na terça-feira, máximas de 34, mínimas de 18, com céu limpo. E vão-se manter assim as temperaturas também aqui para o distrito de Viseu, acima dos 30 graus, até pelo menos ao próximo sábado, dia 26. Guarda hoje conta com 24 graus de máxima, 10 de mínima, com céu pouco nublado a limpo. Amanhã também céu pouco nublado a limpo, com máximas de 27, mínimas de 14. E as máximas podem chegar aos 29 graus no domingo, com mínimas de 18 e céu limpo. Na segunda-feira mantém-se os 29 de máxima, 18 de mínima, com céu pouco nublado a limpo. E sobem ligeiramente até aos 30 graus de máxima e mínimas de 18 na terça-feira. E vai manter-se assim 30, 31, mas no fim de semana, a partir de sexta-feira, pelo menos, já deixa para 29 graus de máxima, 18 de mínima. Então aqui para o distrito da Guarda. Por fim, vamos ao vizinho distrito de Castelo Branco. Hoje conta com 31 graus de máxima, 17 de mínima, com céu pouco nublado a limpo. Para amanhã, céu limpo, máximas de 33, mínima de 19. E no domingo também, céu limpo com máximas de 34, mínimas de 19. Na segunda-feira, as máximas vão chegar aos 35 graus, mínimas de 19, com céu pouco nublado a limpo. 36 de máxima, 19 mínima na terça-feira. E olha, no dia da despedida do verão, entrada do outono, são esperados 36 graus de máxima e 19 de mínima aqui para o distrito de Castelo Branco. E vai-se manter assim as temperaturas sempre acima dos 30 graus aqui para o distrito de Castelo Branco. Eu não mencionei, mas posso-vos dizer que qualquer dos distritos que eu falei, não há previsão de chuva nem de aguaceiros e também a umidade é mesmo de 0%. Portanto, mesmo o tempo seco que vai continuar então nos próximos dias. Música.

Ora, 8 horas e 30 minutos antes de irmos à música. E hoje temos aqui uma música nova do João Colar e da Bem-vinda Costa, que se chama O Carteiro da Paixão, que saiu aqui há sensivelmente, deixa-me ver, 14 horas. Já vamos então aqui escutar. Para já vou saudar o Pedro Inácio, que já está de volante na mão e diz-nos olá, bom dia, beijinhos. Obrigada, Pedro. Um beijinho também para ti, um bom dia. Depois vou saudar também aqui o Sr. Manuel Bosch Filipe, também está connosco. O João Lopes, ali por Mangualde, também já disse que estava presente a ouvir-nos. Bom dia. Bom dia para o Sr. António Albuquerque, ali por Oliveira do Conde, que também está connosco. A nossa Arminda também está na nossa sintonia. Bom dia, Arminda. Votos também aqui de um dia feliz para ti. E é fim de semana, é verdade, está mesmo aí a bater à porta. Vamos então à música, como eu disse, música nova. João Colar e Bem-vinda Costa com O Carteiro da Paixão.

0: Ora, aqui uma música bem animada aqui do João Claro e da Bem-vinda Costa. Ora, vou saudar ainda também quem está connosco, é o Paulo Correia na Suíça, que diz bom dia e uma maravilhosa sexta-feira e toca animar porque já cheira a fim de semana, minha gente. Um abraço do Paulo Correia daqui da Suíça de Zurique. Um beijinho, Paulo, para si e para a família. Votos então de uma de um bom fim de semana e, claro, primeiro de uma ótima sexta-feira e depois de um ótimo fim de semana. Ora, são 8 horas 35 minutos, vamos aqui atualizar a nossa publicidade, mas antes vou ler aqui uma notícia de necrologia que também chegou aqui aos nossos estúdios, que nos chega do Grupo Funerário Abel Fernandes e Funerária do Alva, que faleceu em Água de Alto Teixeira, o Sr. António Manuel Fonseca Fernandes, de 64 anos. O seu corpo repousa em Câmara Ardente, na Capela de Água de Alto, onde vai sair hoje, sexta-feira, pelas 17h15, para a Igreja Paroquial da Teixeira, onde serão celebradas as exéquias fundos pelas 18 horas. Fim das quais irá sepultar no cemitério da Teixeira. Em meu nome e em nome do Rádio Clube de Arganil, os nossos mais sentidos pésamos a esta família enlutada. Ora, ainda antes de irmos às compras, vou só mandar mais um beijinho. Mando um beijinho até Li Barreiros, Vila Nova do Ceira, a Dona Teresa Martins, que também está na nossa sintonia. Vamos então às compras e já voltamos. Até já.
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Ora, 8 horas 47 minutos, vamos então aqui até à página da Autoridade Nacional de Emergência e Proteção Civil. Depois temos escutado aqui o Jorge Guerreiro com Festa na Aldeia. Então diz-nos a página que temos aqui 62 ocorrências em aberto, num total de 390 operacionais, 142 viaturas e 3 meios aéreos então no local. Em despacho temos 10 ocorrências, num total de 22 operacionais, 12 viaturas, e são elas de natureza de queda de árvore, de queima, colisão rodoviária, aliás são 3 de colisão rodoviária, limpeza e sinalização de perigo, operações nacionais de assistência e movimentos de massa. São estes então que estão aqui em despacho. Em curso estão 24 ocorrências, no total de 38 operacionais, aliás, estão 24 ocorrências, assim é que é, no total de 38 operacionais e 16 viaturas, e são elas então de natureza de dano em redes de abastecimento de água, um despiste, dano ou queda de redes de fornecimento elétrico, operações nacionais de assistência e basicamente são estas que estão aqui então em aberto, em curso. Depois, em resolução, temos 3 ocorrências, num total de 114 operacionais, 35 viaturas e 2 meios aéreos, e são eles um despiste na zona da Maia, de indústria, oficina e armazém da zona de Pombal, em Carriço, e no mato, aqui em Vila Verde, é uma situação que então já está em conclusão, em resolução, 97 operacionais, 27 viaturas e 2 meios aéreos, então aqui neste incêndio, que já está então aqui em resolução. Depois, em conclusão, temos aqui 25 ocorrências, no total de 216 operacionais, 79 viaturas e 1 meio aéreo. E são eles então de natureza de despiste, edifícios degradados ou devolutos, colisão rodoviária, atropelamento rodoviário, vários despistes, consolidação de rescaldo, de mato, agrícola, de mato, e depois aqui onde está o meio aéreo, é na zona de Pinhel, em Bugalhal, com 27 operacionais, 6 viaturas e 1 meio aéreo. Colisão rodoviária, mato, povoamento florestal, são estas então que estão aqui neste caso em conclusão.

ocorrência mais significativa, embora já esteja aqui em resolução, então é este incêndio rural em Mato, aqui na zona de Vila Verde, onde então conta aqui com 97 operacionais, 27 viaturas e 2 meios aéreos no local, então a fazerem, neste caso, a resolução deste incêndio que deflagrou no passado dia 16. Portanto, são estas as ocorrências que neste momento estão aqui em aberto, e segundo nos diz aqui a página da Autoridade Nacional de Emergência e Proteção Civil. Mando um beijinho ao Sr. João Engenheiro ali por Carvalhal de Mansouros, também está connosco. A Dona Mavilda ali por Picador e o Sr. António também estão a ouvir-nos. Bom dia, bom dia. Ora, e como há pouquinho a Soraya dizia que hoje o seu sobrinho Guilherme fazia 8 anos e ontem o sobrinho Salvador também fez 8 anos, vamos aqui enviar então uma musiquinha de parabéns para estes dois meninos. Não sei se o Salvador também será assim tão menino, mas vamos então enviar aqui os quatro meninos com parabéns para ti.

Ainda antes de chegarmos ao final desta horinha, vamos só saber que efemérides se celebram hoje, embora eu diga aqui só os títulos e depois daqui na próxima hora falamos mais um bocadinho sobre estas efemérides. Então hoje é o Dia Mundial da Monitorização da Água, Dia Internacional da Grenache e Dia de São José de Cupertino e Dia Internacional da Igualdade Salarial. Então, pois na próxima hora falaremos mais um bocadinho sobre então este dia, estes efemérides que se celebram hoje.

Ora, 8 horas e 55 minutos, vamos mandar um beijinho ao Sr. Jorge Nunes e à Dona Hilda Nunes, pertinho de Tábua, em Torre, no Casalinho, assim é que é, que também estão na nossa sintonia. Bom dia e votos também então de uma ótima sexta-feira, bom fim de semana que está mesmo aí à porta. Vamos então ficar agora com uma musiquinha até à hora certa e vamos ficar com, deixa-me ver o que é que nós vamos ouvir. Diz assim, Viviane Lima diz assim, falem de mim. Vamos lá então aqui escutar a Viviane Lima. Até já.

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1: O município de Góis informa que já está aberto o período de candidaturas aos apoios municipais destinados a estudantes do ensino secundário e superior referentes ao ano letivo 2026-2027. A iniciativa pretende apoiar os estudantes do concelho no prosseguimento dos seus estudos, contribuindo para atenuar os encargos associados à frequência do ensino e para promover a igualdade de oportunidades no acesso e na continuidade dos percursos escolares e académicos. As candidaturas poderão ser apresentadas até o próximo dia 30 de outubro. Segundo a autarquia, a medida integra a política municipal de apoio à educação e às famílias, procurando contribuir para a continuidade da formação dos jovens do concelho, podendo candidatar-se os estudantes que frequentem o ensino secundário ou ensino superior e que cumpram as condições estabelecidas para a atribuição dos apoios. Refira-se que antes de apresentarem a sua candidatura, os interessados deverão consultar os requisitos de acesso e a documentação necessária, de modo a assegurar a correta instrução do processo dentro do prazo definido. O edital, o regulamento para a atribuição dos incentivos municipais e o formulário de candidatura estão disponíveis no site da Câmara Municipal de Góis, ou seja, em www.cm-fangois.pt, e também podem ser solicitados no Balcão Único da Câmara Municipal. No próximo dia 4 de outubro, Vila Nova de Poiares vai ser palco de uma iniciativa de grande dimensão dedicada à chanfana, um dos mais emblemáticos pratos da gastronomia tradicional portuguesa. A Confraria da Chanfana de Vila Nova de Poiares, em parceria com o município, está a preparar um evento que pretende servir o maior número possível de doses de chanfana, confeccionadas nos tradicionais caçoilos de barro preto, certificados com a marca Barro Preto de Olho Marinho. A iniciativa decorrerá entre as 12 e as 18 horas e será gratuita e aberta ao público, procurando reunir visitantes de diferentes pontos do país para celebrar a gastronomia, a tradição e o património cultural associado à chanfana. A Câmara Municipal de Santa Combadão vai apoiar as instituições particulares de solidariedade social do concelho com um apoio monetário total no valor de 9 mil euros. Pela primeira vez, os protocolos de colaboração específicos do município incluem apoios destinados às IPSS, tendo sido atribuídos apoios às candidaturas apresentadas pelo Centro de Bem-Estar Social Professor Oliveira e Costa, Centro Paroquial do Vimieiro, Centro Social e Paroquial de Couto do Mosteiro e Lar de São João de Areias. Segundo a autarquia, este apoio passa assim a integrar este modelo de colaboração do município com as instituições sem fins lucrativos do concelho.
0: O estado do tempo nas próximas 24 horas.
1: Céu pouco nublado ou limpo. Vento fraco a moderado, sendo moderada forte até 40 km/h na faixa costeira a norte do Cabo Raso durante a tarde e nas terras altas do norte e centro até ao meio da manhã e a partir do final da tarde. Pequena descida da temperatura na região sul e pequena subida da temperatura máxima nas regiões norte e centro. São estas as previsões do tempo para hoje. Um bom final de semana para quem continua a fazer-nos companhia aqui na RCA através de 88.5 FM.
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0: Ou tu mudas, ou tudo se repete de novo. Velhas estradas não levam a novos caminhos. Olha que verdade. A vida é um ciclo de escolhas. E a cada dia temos a oportunidade de decidir o nosso rumo. Se continuas a trilhar os mesmos caminhos, é natural que as mesmas situações se voltem a repetir. A mudança sei que é assustadora, mas também é libertadora. Exige uma coragem enorme para deixarmos para trás o que já não nos serve mais. A transformação começa dentro de nós e ela é um convite para olharmos para a nossa rotina, para as nossas crenças e hábitos de uma forma muito crítica. Quando decidimos mudar, queremos espaço para as novas experiências, para novas aprendizagens e conexões. Cada passo que damos fora da nossa zona de conforto é um passo em direção à nossa vida mais rica e com mais sentido. Por isso, se desejas algo diferente, não tenhas medo de explorar novos caminhos. Aquele futuro lindo que desejas começa com a tua decisão de mudares hoje. Pensa nisto e seja feliz. Eu tenho um objetivo claro e metas bem definidas. O que distingue uma boa ideia de um objetivo é que o objetivo é claro e orienta as ações para a realização. Em contrapartida, uma boa ideia vaga cria um entusiasmo rápido e avassalador, mas cai rapidamente por terra, pois não resiste à ausência de planeamento. Conhece certamente algumas pessoas que têm muitas ideias, dizem sempre que vão fazer isto e aquilo, mas no final não concretizam nada. Seguem no táxi da vida e lançam moradas ao acaso, esperando um dia alcançar o destino certo. Se quisermos ir a um local específico, temos que conhecer a morada. Se não nos concentrarmos naquilo que queremos, acabamos por perder aquilo que verdadeiramente desejamos. Pense nisto e seja feliz. Não tenha medo de elogiar quando for caso disso. Saiba valorizar e elogiar quem merece. Treine-se para dar o melhor de si nas relações que mantém. As pessoas têm a necessidade de se sentirem valorizadas quando realizam algo bem. Tire alguns momentos para felicitar um colega de trabalho, um amigo ou alguém da sua família por um gesto ou por uma atitude positiva. Ao felicitar ou elogiar alguém, está a dizer a essa pessoa que gosta do que ela faz e incentivá-la a continuar. Procure sempre ver as qualidades nos outros, ao invés de ver somente os seus defeitos. Faça um esforço, se for caso disso, para encontrar o que há de bom no outro. Privilegie a manifestação da empatia. Ser empático permite-lhe compreender o outro, pôr-se no seu lugar. Mostre-se interessado. Elogie com sinceridade. Fazer um elogio sincero pode mudar o dia da outra pessoa. Por isso, não incógnisse nas suas palavras na hora de elogiar quem merece. Pense nisto e seja feliz. Alguns psicólogos alertam-nos para a necessidade de falarmos daquilo que nos magoa, de termos a coragem de dizer basta a quem nos agride, de chorarmos quando estivermos tristes. Enfim, a regra é simples e bastante clara. Em certos momentos, ou superamos o silêncio, ou o silêncio nos devora. É preciso ter a consciência que nem tudo cabe dentro de nós, que nem todos os sentimentos irão se acomodar confortavelmente no nosso íntimo e que a doença que se manifesta muitas vezes no corpo aparece, em grande parte, devido ao facto de termos silenciado e guardado tempo demais muito sofrimento. Desta forma, a atitude de verbalizarmos, de expressarmos o nosso descontentamento com situações com o qual não concordamos, recomenda-se e dá saúde. Pense nisto e seja feliz. Até que ponto somos escravos de nós mesmos, dos nossos conceitos, das nossas crenças, dos nossos medos, dos nossos padrões limitadores e até mesmo da nossa ignorância? Até que ponto vai a limitação da nossa percepção sobre nós mesmos, da sociedade em que estamos inseridos, da nossa família, dos nossos hábitos, enfim, de tudo o que nos rodeia? É bom que tenhamos a consciência que existem outros universos para além das nossas fronteiras, para além daquilo que damos como certo, pois cada um de nós transporta as suas verdades, criando a todo instante a sua própria realidade com a sua forma de sentir e de pensar. Pense nisto e seja feliz.
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Magda Sofia, com a raiz da minha essência, a começar então esta segunda hora deste amanhecer de hoje. E é bom saber que a Magda também está do outro lado na nossa companhia. Um beijinho, Magda, bom dia e um bom fim de semana. Ora, André também diz, olá, bom dia, gosto muito dessa música da nossa amiga Magda Sofia. Beijinhos e abraços para todos. Obrigada, André, um beijinho grande também para a André, bom fim de semana. Mas deixa-me ver quem está. Ah, é a Olga. Olga Cristina também está a chegar até nós, a dizer que também está do outro lado. E agora, vamos então ver aqui as capas dos jornais que hoje estão à venda nas bancas e vamos começar aqui pelo Jornal Público, onde faz reportagem fotográfica sobre as ambulâncias. Reforma do INEM deixa formação de bombeiros sem controlo. Ainda bónus vão dos 100 aos 200 euros, que chegam a 2 mil pensionistas. Pagamento será feito em dezembro. Redução do IRS aprovada pelo Governo dá mais 10 a 200 euros anuais, consoante os rendimentos. Montenegro rejeita leilão de medidas avulso. Ainda proposta do JPP. PS trava a comissão de inquérito a Luís Neves. No caso de Futebol Leaks, juiz pede a PJ que explique se recorreu às escutas ilegais. E no futebol, Torriense volta a fazer história agora na Liga Europa. No Jornal Notícias, Montenegro prefere contas certas a leilão de medidas. Custo de vida, preço do gasóleo e da gasolina deverá subir mais 10 cêntimos na próxima semana. Comunicação ao país, Primeiro-Ministro recusa a redução do ISP ou do IVA, que poriam em risco o déficit e a dívida. Impostos, alívio no IRS vale 5 euros por mês a salários de 1.500 euros. 38 milhões de apoios adicionais incluem 600 euros para cada IPSS e 420 por autocarro. E diz-me Luís Montenegro, estamos aqui para decidir sem empurrar para a frente uma fatura pesada e injusta para as novas gerações. Destaque ainda para, com reportagem fotográfica para o Porto, rua do Centro Histórico fechada por causa do tráfico, moradores e comerciantes dão conta de situação insustentável, Câmara vai instalar portão na travessa da Rua Chã. Ainda destaque para a região centro, plano prevê resposta do turismo de catástrofes, ainda na Madeira viola e rouba enquanto está em prisão domiciliária e Serralves centena e meia de atividades na festa do outono. Ainda uma entrevista, não temos petróleo ou gás na Europa, a eletrificação é central. A Jéssica Roswell, comissária do Ambiente. Destaque ainda para o clássico Diogo é dono e senhor da baliza no Dragão, no caso das águias sobram as dúvidas. Na Liga Europa, Torriense volta a fazer história com a estreia de sonho, venceu a Noruega por 2-1. Ainda no superior, centenas de alunos em lista de espera por lugar nas residências. No Correio da Manhã, destaque aqui para milhões contra a crise, saiba quanto vai ganhar com o IRS e nas pensões. Destaque ainda para o barómetro Intercampus, Correio da Manhã, destaque a Ventura preferido para Primeiro-Ministro, mas socialistas lideram intenções de voto. Chega à frente da AD na sondagem. Ainda negócio imobiliário do Presidente Benfica, ex-líder do Estrela, aliciado para sócio de Rui Costa, após venda milionária do Estrela da Amadora aos alemães. Ainda destaque para o Sporting, Soares quer bater recorde amanhã, vence na Noruega, Torriense faz história na Europa e ainda no Benfica, marco a calma e euforia de Milão e alerta então para o clássico. No Porto, Frodolto está pronto então para jogar. Polícia Judiciária lança droga no Tejo ligada a tráfico no Meco. Ainda no aeroporto, agente da PSP trava criminoso russo em fuga e em 7 meses a Segurança Social com excedente de 4,4 mil milhões de euros. O Diário Notícias fim de semana faz destaque aqui para as medidas de Montenegro, que avança com cortes no IRS e bónus de até 200 euros nas pensões, mas rejeita facilitismo. Ainda a maioria quer mudança do governo e a AD fica mais atrás do PS e chega. Na União Europeia, Canadá, Carney desafia Trump e promete aliança para o futuro com a União Europeia. Ainda destaque para um evento no Diário Notícias DEV, Money Conference, regressa no dia 8 de outubro com os grandes temas no setor financeiro. Nos combustíveis, taxas sobre os lucros das petrolíferas dá difícil aplicação às dúvidas jurídicas.
Hoje o Expresso também está nas bancas. A maioria das famílias já fugiu da taxa variável na habitação. A IA, ainda vamos a tempo de travar o mundo? Fica aqui a pergunta aqui na capa do Jornal Expresso de hoje. Ainda, alunos sem escola, pais e diretores desmentem ministro. Ainda destaque para há famílias desalojadas em Almadas que não vão poder voltar a casa. Ex-ministro avisa, crise não se trata com migalhas. Costa Silva alerta para o impacto profundo nos combustíveis. Destaque ainda para o Futebol Clube Porto Benfica, clássico em números e no duelo à baliza. O sol também está hoje nas bancas. Primeiro-ministro impõe estilo Trump na comunicação ao governo. A administração da RTP, Luís Castro, é favorito no Conselho Geral como presidente do PCP. Ainda uma sondagem AD volta a perder terreno para o PS e para o Chega. Carneiro preferido para primeiro-ministro. Ainda uma entrevista a Alberto Campos Fernandes. O presidente da República não tem porta-voz, nunca terá. Ainda na maçonaria, notáveis debatem fim do segredo. Alzheimer, como conviver com a doença. Ainda destaque para China, energia quer controlar gás em Portugal e ainda já escalado, o nível desceu abissalmente. Rui Santos diz que é preciso olhar para trás para se perceber o que está a acontecer hoje no mundo da arbitragem.

Vamos agora então aos jornais locais e vamos aqui à capa do Diário As Beiras. Câmara candidata-se a financiamento de 22 milhões para obras na Escola Dom Duarte. O Ministro da Educação, Fernando Alexandre, inaugurou a requalificação da Escola Básica Eugénio de Castro, que custou 12 milhões. A Câmara de Coimbra anunciou a intenção de fazer obras em mais 8 escolas. Ainda em Coimbra, a Igreja de São João de Almedina reabre renovada 22 anos depois. Em Montemor o Velho, mais de 4 milhões para recuperar a agricultura no Baixo Mondego. Na Figueira da Foz, Festival Gliding Barnacles atrai milhares de pessoas e ainda em Tábua, bombeiros mortos em combate há 2 anos foram então ontem homenageados. Em Soro, festas de São Mateus regressam ao convívio no centro da vila e no desporto, a Académica defronta hoje o Real SC na Taça de Portugal. O Diário de Aveiro faz destaque então aqui para a nova clínica Reforça Saúde Privada. No Grupo Luz Saúde inaugurou ontem a clínica RIA em Aveiro. Ainda a gratuitidade do ferry não inclui automóveis. O anúncio da gratuitidade do ferry para residentes de São Jacinto não referiu que os seus carros estão excluídos. Faltou ainda dizer que está condicionada à compra de um passe anual. Ainda Afonso Azevedo brilha em Jerez da Fronteira. Recorde de receita mensal histórica no Beira-Mar e ainda Pedro Veiga quer iniciar um novo ciclo da vida da FIDEC. Ainda destaque para a saúde e bem-estar, caminhada põe Aveiro em movimento. No Tribunal de Aveiro, homem nega ter ateado fogo e em Ilhavo, Gafanha do Carmo festeja 66 anos. Já em Espinho, bispo nas festas da cidade. O Diário Coimbra faz destaque aqui para a reportagem fotográfica para os bombeiros de Vila Nova de Oliveirinha, que recordam então os heróis. 2 anos depois, a homenagem decorreu no local onde Sónia, Susana e Paulo morreram. Ainda passe único chega a todos os transportes. A partir do dia 1 de outubro, a CP e Transportes Intermunicipais juntam-se ao Metro Mondego da Semetuc. Passe regional custa 40 euros. Fim de semana, a Purinha faz propostas artísticas aos mais pequenos e no julgamento, a ADFP diz que é absurda a acusação de fraude. Briosa quer seguir em frente na Taça de Portugal, top 8 na mente do rugby AAC em 2026-2027. A Igreja São João de Almedina é agora local cultural e ainda Eugénio de Castro renasce após a obra de 12 milhões.

O Diário de Viseu diz que compromisso com a região não contempla portagens. O Presidente da Comunidade Intermunicipal de Viseu, Dom Lafões, João Azevedo, não acredita que o Governo venha a portajar o IP3 entre a cidade viziense e Coimbra. Ainda a Casa de Santar, a caminho de ser Monumento Nacional, o conjunto arquitetónico constituído por um solar histórico e jardins adjacentes data dos séculos XVI e XVII e está na mesma família há mais de 300 anos. Esta é uma das pérolas arquitetónicas no Conselho de Nelas. Ainda domingo, o Académico quer apagar o Estrela em Rio Maior. Amanhã, o CD Tondela joga no Algarve, futuro na Taça de Portugal. Ainda a Ermamar, acessibilidade digital dá ouro. Eventos condicionam o trânsito em Viseu até segunda-feira. CIMI, Escola Nacional de Saúde, juntas na formação. E escolas do Conselho de Viseu vão ser climatizadas. Ainda obras em curso, Viseu aguarda financiamento para concretizar projetos do PRR. E ainda sobre os voluntários de Tondela, que celebram 103 anos com 10 novos bombeiros.

Ora, vimos os jornais nacionais, locais, vamos agora para a capa dos desportivos, onde se fala sobre a vitória do Torriense. Lillestrøm 1 contra 2 do Torriense, Liga Europa, fase da Liga, primeira jornada. Em estreia europeia, conjunto de Torres Vedras junta novo êxito à magia do final da taça. Não é só em Portugal que o Torriense brilha, Conto de Fadas, episódio 2, é capa, faz capa aqui na bola. Ainda Dragão quer recuperar fortaleza, Benfica a todo gás, Prestianini, Sheldrup, Rafa, Pavlidis voltam ao 11 e Orsens também de início, resta saber em que posição. Principais equilibradores regressam para o clássico, Encarnados querem dar sequência à vitória em Milão com conquista dos 3 pontos em casa do Futebol Clube do Porto. Já no Sporting, prémio para Jenny Catam, os Leões já iniciaram conversações com o Extremo para a renovação do contrato até 2031 e com aumento salarial. Sunderland ofereceu vencimento 5 vezes superior ao que o Moça Brincando oferece aqui em Alvalade. Verdes e brancos em alerta, estudam cenários para ter Maxi, Zalazar e Soares em Braga. Jogam na Índia e nos Estados Unidos e em vésperas do jogo no Minho. O Record faz destaque aqui para as negociações que avançaram nos últimos dias. Vai renovar até 2031. Prestianini está atado. Estava nos patamares salariais mais baixos e dá o salto. Rui Costa diz, aponta ao clássico, estamos sempre confiantes. A exibição em Milão, Banjaki refere, surpreende a equipa técnica. Ainda mais história, Lillestrøm 1-2 do Torriense. Alfaro, autor do primeiro golo, diz que ainda não tem bem noção daquilo que se passou. Destaque ainda para o Sporting, Maxi, Zalazar e Soares nas seleções. Leão estuda resgates, uruguaios da Índia dia 6 e colombiano em Miami 7. Jogo em Braga dia 9 e dispensas ou aviões fretados são possibilidade. Adjunto criticou Luís Godinho, Neto suspenso por 10 dias. No Futebol Clube Porto, Pablo Rosário e a recepção às águias, seremos fiéis ao que somos. Faz-nos estar atentos aos detalhes, diz sobre Farioli, e ainda Vilas Boas acompanha a preparação de perto. Já na seleção, JJ anuncia então hoje os convocados. Já no Jornal do Jogo, faz destaque aqui no Porto, Pablo Rosário lança o clássico de domingo com certeza de um duelo diferente, sem preparação especial. Jogar no Dragão dá força extra, só me falta jogar a extremo. No Benfica, Trubin reentra na discussão, jogo de pés e presença física, e na seleção Palhinha regressa. No Sporting, Soares não descansa. E ainda destaque, claro, para a vitória do Torriense por 2-1 na Liga Europa, os Vikings do Oeste.

Estes são então os jornais que podemos encontrar hoje à venda nas bancas, tanto a nível nacional como local, como também nos desportivos. São 9 horas 33 minutos antes de irmos às compras. Vamos ficar com uma musiquinha, vamos ficar com mais uma música nova, aqui do Simão, que ele diz que és um piteu, mas antes vou saudar a Dona Helena Novilar, também está connosco, a Dona Adelina, que também nos ouve ali nas Torrezelas. Bom dia Dona Adelina, bom dia também para o Sr. José Fernandes em Torais, que também está na nossa companhia. A Maria Neves, que diz: bom dia, amiguinha Paulinha, adoro essa música da amiguinha Magda Sofia, um grande beijinho para ela se estiver a ouvir. Muito obrigada, Maria, um beijinho, um bom fim de semana. A Maria do Patrocínio também está connosco e diz: bom dia, amiga Paula, beijinhos e abraços para todos vocês e bom fim de semana. Obrigada para vocês também, bom fim de semana e tudo a correr bem, é o que eu aqui vos desejo. Vamos então ficar aqui com o Simão, és um pitel, e depois vamos às compras. Beijinho ainda à Dona Luísa Jorge, que já se juntou a nós. Beijinho, um dia feliz.

0: És um pitel aqui do Simão. Antes de irmos às compras, vamos, então, vamos só saudar a Dona Cacilda, que também está connosco, a Dona Leonor Pinta Lincoja, também está na nossa companhia, e também o Sr. José Carlos Pais, ali por Barbeita, Viseu. Um beijinho para si e para a esposa. Espero que se encontrem bem. A Dona Cacilda também nos diz bom dia, menina Paula, família, amizades e ouvintes, com um bom fim de semana que está aí a bater à porta, como alguém diz. Beijinhos. Muito obrigada, Dona Cacilda. Um beijinho grande para si também e para a família, claro. E votos de um ótimo fim de semana é que eu vos desejo. Ainda antes de irmos às compras, vou só novamente divulgar esta notícia do Grupo Funerário Abel Fernandes e Funerário do Alva, que faleceu em Água de Alto, Sr. António Manuel Fonseca Fernandes, de 64 anos. O seu corpo encontra-se em Câmara Ardente, na Capela de Água de Alto, onde vai sair mais logo, por volta das 17h15, para a Igreja Paroquial da Teixeira, onde serão celebradas as exéquias fúnebres pelas 18 horas, fim das quais irá sepultar no cemitério da Teixeira. Em meu nome e em nome do Rádio Clube de Arganil, os nossos mais sentidos pésamos a esta família enlutada. Vamos então às compras e já voltamos. Até já.
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Hoje começa com o touro, é isso mesmo. Touro está com o 5 de copas, que lhe diz para manter a calma, assim não alimente conflitos que não vale a pena. O número da sorte é o 41. Aquário está com o diabo, que aponta para energias menos positivas que podem interferir no seu sucesso. Portanto, hoje tem que ter calma e muito pensamento positivo. O número da sorte é o 15. E carneiro com o 7 de copas, que significa que deve prestar mais atenção aos seus sonhos. Você tem grandes revelações em sonhos, portanto tome nota e o seu número da sorte é o 43. Peixe com o mágico aconselha a construir o seu sucesso passo a passo com confiança e convicção. O número da sorte é o 1. Sagitário com o 7 de ouros diz-lhe que deu o seu melhor, vai conseguir estar à altura de todos os desafios, coisa boa, parabéns, e o número da sorte é o 7. Já a Virgem com o 6 de ouros, que significa que o seu esforço pessoal será recompensado, bem merece, o número da sorte é o 9. E agora Gêmeos, claro, estamos com o 9 de espadas, que indica que deve concentrar-se no presente e ser mais confiante. Vamos a isso? O nosso número da sorte é o 14. Leão, com o As de Paus, diz para usar as suas capacidades de liderança, esse mesmo, para avançar num projeto que você tem. Vai ter sorte, vai sim senhora. Vamos para a frente. O número da sorte é o 23. Capricórnio, com a Torre, que alerta para a possibilidade de estar a alimentar convicções erradas. Isto quer dizer que às vezes é melhor desmanchar tudo e começar de novo. O número da sorte é o 16. Caranguejo está com o 2 de copas, que significa que o amor está em destaque na sua vida. Parabéns, relaxe e aproveite que a vida é bela. E o número da sorte é o 38. Escorpião com o 6 de paus, que anuncia a possibilidade de ter ganhos inesperados. É muito bom. O número da sorte é o 28. Já Balança com o 2 de espadas, que significa que nem tudo que luz é ouro. Não se deixe iludir por promessas, não senhora. O número da sorte é o 25. 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

Ora, 9:52, vamos então falar sobre as efemérides que se celebram hoje, mas antes ainda vou deixar um beijinho para o Sr. Joaquim Macário, que também está connosco, a Dona Joana Santos ali pela Cerdeira, também está na nossa companhia, o Sr. David Espadinha também está connosco, bom dia, e quem também está connosco é a Fátima Costa, que nos ouve ali na Alemanha. Deixa-me ver se eu conseguir aqui até a mensagem, que eu vi que está aqui no Messenger do rádio. E ela diz-nos então assim: muito bom dia para todo o auditório do Rádio Clube de Arganil, muito bom fim de semana para a minha família e amigos. Beijinhos da Fátima Costa na Alemanha. Um beijinho grande e votos também de uma ótima sexta-feira e um ótimo fim de semana. Beijinho ainda para a Fátima Gonçalves, que nos ouve ali no Rochelle. Um beijinho para ela e para o Rui. Espero que estejam, que se encontrem bem. É o que eu faço votos. Então vamos aqui ao calendário. Saber então, como eu falei há pouco, falámos que hoje é o Dia Mundial da Monitorização da Água, Dia Internacional da Grenache e Dia de São José de Cupertino, assim como o Dia Internacional da Igualdade Salarial. Vamos então falar sobre o Dia Mundial da Monitorização da Água. Ora, é sempre celebrado anualmente a 18 de setembro e esta data foi criada em 2003 pela American Clean Water Foundation, sendo celebrada inicialmente a 18 de outubro, no aniversário do US Clean Water Act. Contudo, como em várias partes do mundo a água se encontra congelada nessa altura do ano, a data foi antecipada um mês para 18 de setembro. O objetivo da celebração é sensibilizar e envolver as pessoas de todo o mundo na proteção dos recursos hídricos pela monitorização dos recursos hídricos locais. E qual é que é então o desafio deste Dia Mundial da Monitorização da Água? A organização não-governamental Earth Eco International promove um desafio mundial chamado Earth Eco World Water Monitoring Challenge, que incentiva as pessoas a analisar e a proteger os recursos locais desde o Dia Mundial da Água em março até o final do ano. Com a utilização de um simples kit de teste, consegue-se retirar uma amostra de água para avaliar a sua qualidade, nomeadamente a sua temperatura, acidez, o seu pH, clareza ou turbidez e ainda o oxigênio dissolvido. Os resultados são depois analisados e publicados online no site de Earth Eco International e cerca de 1,5 milhão de pessoas de 142 países aderem à iniciativa, recolhendo mais de 70 mil amostras de água.

E vamos falar sobre a Internacional da Grenache. Celebra sempre anualmente a terceira sexta-feira de setembro. Neste caso, é pela sexta-feira. A data foi criada pela Associação Grenache em 2010, no Simpósio Internacional de Grenache, com o objetivo de divulgar a Grenache, que apesar de ser uma segunda casta vinífera mais cultivada do mundo, ainda é pouco popular mundialmente. Como é misturada com outras variedades e poucas vezes usada em versão a varietal, sem o nome discriminado no rótulo das garrafas, a Grenache ainda não é muito conhecida pelas massas. Também conhecida como Grenache Canonau ou Guarnacha, a Grenache é uma das uvas mais cultivadas e apreciadas no mundo. A uva Grenache é oriunda da Espanha, mas a França, a Austrália, a Itália e os Estados Unidos também são grandes países produtores deste tipo de uva. Sendo uma uva versátil, é utilizada para gerar vinhos rosés, brancos, tintos secos e doces. Pimenta, framboesas e ervas constituem os aromas e os sabores elementares da Grenache. Os vinhos com esta uva acompanham muito bem os mais variados pratos devido ao seu corpo aveludado e às suas notas frutadas e condimentadas. O Dia Internacional da Grenache é uma grande oportunidade para conhecer melhor os vinhos com esta uva, seja para provar pela primeira vez ou para descobrir novos vinhos. Neste dia organizam-se então provas de vinho selecionados com esta uva. Os famosos Châteauneuf du Pape, Côte Rogne e Banlieue são exemplos de vinhos com uva Grenache. E falamos agora do dia de São José de Cupertino. Celebra-se sempre até a 18 de setembro. José Deza, Giuseppe Deza, nasceu a 17 de junho de 1603 em Cupertino, Nápoles, e faleceu a 18 de setembro de 1663 em Osimo, em Ancona. Ainda José de Cupertino, santo que voava, a história deste São José de Cupertino é uma das mais fantásticas entre o calendário dos santos, tendo dado origem a filmes como, por exemplo, The Reluctant Saint, de 1962, O Santo que Voava, O Frade Voador, O Irmão Voador, são alguns nomes atribuídos a São José de Cupertino. Nascido num estábulo, como Jesus, José teve uma infância marcada pela pobreza. Já na escola teve os seus primeiros êxtases, onde ficava parado de olhar perdido, dando-lhe os colegas o nome de boca aberta. Pelo som de um sino da igreja, de uma música sacra, de uma menção do nome de Deus, Cristo ou de Maria, José entrava em êxtase e tinha visões das quais não saía mesmo com beliscões ou queimaduras. Algumas visões conseguia mesmo descrever com detalhe, de outras não conseguia ter memória. Tentou ingressar na vida religiosa por diversas vezes, mas sem sucesso, por clara incapacidade. Com muita insistência foi admitido num convento franciscano, onde ficou encarregue de tomar conta das mulas. Tão pouco dotado intelectualmente, José era apelidado pelos outros, até por si mesmo, de como irmão burro, perante os frades do santuário de Grutteira, que o tinham acolhido. Quando foi avaliado para o sacerdócio, ele foi ajudado sobrenaturalmente nas suas provas, passando com distinção. Apesar das suas imitações, ele conseguia comentar o Evangelho ao pormenor, e quando o Papa Urbano VIII o encontrou, este fez-lhe perguntas complicadas em aramaico, às quais José respondeu na mesma língua com naturalidade. São José era visto regularmente em levitação, erguido nas alturas, e no seu corpo emanava um ligeiro perfume. A ele foram atribuídos muitos milagres de cura e muitos conselhos sábios, sendo o santo procurado por multidões de doentes, teólogos e até intelectuais. A sua fama foi alvo de inveja, com acusações de poderes demoníacos, o que o levou ao Tribunal da Inquisição de Nápoles. José saiu inocente do processo, mas foi transferido para conventos isolados. Depois de muito sofrimento e de prever a sua própria morte, o santo faleceu com 60 anos. Por toda a sua história, São José de Cupertino é o santo padroeiro dos estudantes desesperados, a que ele recorre em oração em altura apertada de exames, assim como dos alunos com alguma deficiência mental e dos alunos mais distraídos. Ele também é padroeiro dos passageiros, dos pilotos e também dos astronautas. E estamos a chegar então ao final deste amanhecer de hoje. Ficamos só com um bocadinho aqui dos calenos, que eles dizem que ela é teimosa. É só uns segundinhos, aliás, que nem sei se já conseguimos então ouvir um bocadinho da música.

0: São 10 da manhã.
1: Ora, é verdade, são 10 da manhã, já de seguida ficamos em simultâneo com a Antena 1 para sabermos o que se passa no país e no mundo. Vou ainda deixar dizer que na próxima hora vamos ter então o programa Mangostão, programa da responsabilidade dos laboratórios da Lister Mais. Eu volto então depois das 11 para mais uma horinha na vossa companhia. Até lá, fiquem bem e sejam felizes.
2: 10 horas em Portugal Continental e na Madeira, 9 nos Açores. Manhã de sexta-feira, 18 de setembro, Eduardo, o Ministro das Finanças, garante contas controladas com as medidas de apoio que foram anunciadas pelo Governo.
3: Em Dublin, o Ministro das Finanças deu o aval ao pacote anticrise que Montenegro apresentou ontem à noite. Ele vai avançar sem beliscar as contas públicas. No Eliseu, Macron reúne os líderes políticos de emergência para discutir as ameaças à Europa e à França, em particular a segurança e a energia. Macbeth reabre hoje o Dona Maria II com uma interpelação ao poder.
2: 25 graus de temperatura em Faro, 24 no Funchal, e esta hora 21 Porto e Ponta Delgada, Lisboa 20, Coimbra 18. Edição de Eduardo Amaio.
3: Sobre as ajudas do Governo, que foram anunciadas ontem à noite por Luís Montenegro, o Ministro das Finanças fixa hoje em 800 milhões de euros a devolução que é feita aos portugueses, confirmando o valor que já tinha adiantado, aliás, a semana passada. Em Dublin, para a reunião dos Ministros das Finanças da Zona Euro, Joaquim Miranda Sarmento repetiu os valores do esforço financeiro do Governo para minimizar o crescimento do custo de vida. 800 milhões de euros devolvidos aos portugueses através da descida do IRS e do bónus das pensões, com as contas públicas a registarem um excedente de quase zero.
4: Isto não coloca em causa, com a informação que temos hoje à data 2, umas contas públicas equilibradas no final do ano e uma redução da dívida pública, como sempre dissemos.
5: E poderá haver excedente, é isso que continuas?
4: Com os números que temos hoje, assumindo que não há nenhum cataclismo, como uma nova tempestade ou um cataclismo dessa ou maior dimensão, que teremos um pequeno excedente orçamental.
5: De que ordem continua a prever as mesmas...
3: Sobre o encontro desta manhã dos ministros das Finanças da Zona Euro, Miranda Sarmento adiantou que os ministros vão defender hoje, outra vez, uma proposta que é feita por 6 países à Comissão Europeia para taxar os lucros das petrolíferas a nível europeu. Uma medida na qual o governo tem insistido na Europa e que já está, aliás, a pôr em prática internamente.
4: Quando a guerra do Irão começou, a gasolina estava, possivelmente, 1,64, 1,65 cêntimos. Nós sempre dissemos que enquanto estiver 10 cêntimos acima deste valor, portanto em torno de 1,75, nós faremos este desconto automático de ISP.
5: O PS defendeu a negociação com Bruxelas da questão do IVA da energia. Essa seria uma questão que o Governo admitiria?
4: Nós preferimos devolver rendimento às pessoas através do IRS e dos pensionistas e não a subsidiação do consumo de um único bem.
3: A ideia que tem sempre sido defendida por Joaquim Miranda Sarmento de pôr nas mãos dos portugueses e das empresas os apoios que são dados pelo Governo para que quer famílias, quer empresas, os giram da melhor maneira ou da maneira que entenderem. A reunião já começou em Dublin, dos ministros das Finanças da Zona Euro. Haverá novas declarações no final desta reunião. A Alemanha enfrenta este domingo mais um teste eleitoral com as eleições regionais de Berlim e também do estado de Mecklenburg-Pomerânia Ocidental, uma votação que vai ser seguida com especial atenção por Friedrich Merz por causa da ascensão da direita radical que está a marcar a política alemã. Há duas semanas a AfD conseguiu 43% dos votos na Saxónia-Anhalt e este resultado abalou o cenário político no país, fez crescer também os receios de que a influência do partido da direita radical possa alargar-se, sobretudo nos estados do leste do país. Uma preocupação que nesta altura paira sob a cabeça do chanceler alemão, ao ponto de ele ter cancelado a viagem para Nova Iorque, onde devia participar na próxima semana nos trabalhos da Assembleia Geral das Nações Unidas. Vai ficar em Berlim a seguir estas eleições. Para a CDU, elas são vistas como um teste importante à capacidade dos partidos tradicionais de travarem o crescimento da AfD. Patrícia Dein Hart, investigadora do Instituto Português de Relações Internacionais da Universidade Nova de Lisboa, ouvida esta manhã na Antena 1. Mais do que uma crise política do governo, estas eleições e os seus resultados, acredita Patrícia Deinhardt, podem pôr em jogo a autoridade do chanceler alemão depois das várias eleições estaduais.
0: Vão ter reflexo sobre a forma como é visto o desempenho em Berlim do governo, mas também vai alterar o clima político dentro da própria CDU. E o que nós observamos e o que aconteceu há dois dias é que foi publicada uma carta assinada pelos 8 ministros-presidentes dos Estados da Alemanha, Estados Federados da Alemanha, onde a CDU lidera os governos. Foi uma carta de apoio a Merz, mas curiosamente não assumiu declaradamente o apoio a Merz, só no fim é que vem o seu nome. O resultado destas eleições irão também influenciar se irá ser fortalecida ou enfraquecida a Sim. autoridade de Merz dentro da CDU.
3: Há uma leitura política.
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1: São 11 da manhã.
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0: Dinis Brites com o tema 7, este tema que foi lançado aqui em primeira mão aqui na nossa rádio, a começar então esta horinha, esta primeira hora do Espaço 1113. Paula Pereira a fazer-vos companhia durante esta hora, que são 11 horas 11 minutos, e nada melhor como começar esta hora saudando aqueles que hoje são pequeninos.
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0: Ora então, saúde Ricardo Mendes Quaresma, na Reboleira Amadora, que é o padrinho 207, e saúde a dona Ida Lécia Patrício Rocha, na Ilha da Colatra, Faro, que é madrinha 332. Depois vou saudar aqui um casal, António da Costa Melo e Maria Luzia Melo, na Amadora, que o Sr. António é o nosso sócio 2489. Então, para todos eles, faço votos que tenham a continuação de um dia muito feliz, junto de quem mais amam, e que este dia se repita por muitos e muitos anos com muita saúde. Para eles vai aqui o Zé Marco, este feliz aniversário.

Ora, vamos passar aqui uma vista de olhos aqui sobre, pela página do Instituto Português de Mar e da Atmosfera, saber então quais são então as temperaturas e a previsão. A previsão então é de céu pouco nublado a limpo, vento fraco a moderado do quadrante norte, superando temporariamente o quadrante sul no Algarve durante a tarde, sendo por vezes mais forte na faixa costeira a norte do Cabo Raso, em especial durante a tarde, e nas terras altas do centro, do norte e centro, até meio da manhã e a partir do fim da tarde. Pequena descida da temperatura na região sul, pequena subida da temperatura máxima nas regiões norte e centro. Então, hoje Arganil conta aqui com 30 graus de máxima, 14 mínima, com céu pouco nublado a limpo. Amanhã, céu limpo, máximas de 34, mínimas de 15. E no domingo também, céu limpo, com máximas de 35, mínimas de 19. E ainda sobem mais. Na segunda e na terça-feira vão chegar aos 36 de máxima e as mínimas rondarão entre os 19 e os 18. Desce ligeiramente, mas vai manter-se até ao próximo sábado, ou seja, da manhã 8, temperaturas acima dos 30 graus. Sem previsão de chuva e sem aguaceiros também, e a umidade mesmo a 0%. Aveiro hoje conta com 22 de máxima, 15 de mínima, com céu pouco nublado a limpo. Para amanhã, céu limpo com máximas de 27, mínimas de 15, e céu limpo no domingo com máximas de 32 e mínimas de 16. Já na segunda-feira são esperados 30 graus de máxima, mínimas 17, com céu limpo, tal como na terça-feira também céu limpo, mas aqui as temperaturas máximas descem para os 26 e as mínimas de 16. Vão andar a rondar o resto da semana entre os 23 e os 21 graus e as mínimas entre os 14 e os 13 graus de mínima. Portanto, também aqui não há previsão de chuva nem de aguaceiros e também a umidade aqui é de 0% no distrito de Aveiro. Viseu hoje conta com céu pouco nublado a limpo, máximas de 27, mínimas de 14, e para amanhã, sábado, temperaturas máximas de 30, 18 de mínima, com céu limpo. Céu limpo tal e qual como no domingo, com máximas de 32, mínimas de 19. Já na segunda-feira as máximas poderão chegar mesmo aos 33 graus e na terça aos 34, e as mínimas vão rondar entre os 19 e os 18 graus. As máximas vão se manter acima dos 30 graus até ao próximo domingo, ou seja, este domingo 8, sem qualquer previsão de chuva ou água, 6 também aqui para o distrito de Viseu, nem umidade. A umidade está mesmo nos 0%.

Guarda hoje conta com céu pouco nublado ou limpo, máximas 24, mínimas de 10. Para amanhã, máximas 27, mínimas 14 com céu limpo e máximas 29, mínimas 18 com céu limpo para domingo. Já na segunda-feira poderão manter-se nos 29 graus, de máxima mínimas de 18. Terça e quarta-feira desce até aos 31 graus e as mínimas vão rondar entre os 19 e os 20 graus. Temperaturas acima dos 30 ou nos 30 até sexta-feira e depois descem ligeiramente no próximo fim de semana. Também aqui não há previsão de chuva nem de aguaceiros e a umidade mantém-se aqui nos 0%. Por fim, vamos até aqui ao vizinho distrito de Castelo Branco, que hoje conta com céu pouco nublado ou limpo, com máximas de 30, mínimas de 17, máximas de 36, mínimas de 18, com céu limpo para amanhã, sábado e no domingo, máximas a chegarem aos 34 graus e as mínimas aos 19, também com céu limpo. Vai-se manter o céu limpo entre segunda e terça-feira, com máximas que vão rondar entre os 34 e 36 graus e as mínimas nos 19. Permanecem até, pelo menos até ao próximo fim de semana, acima dos 30 graus, mesmo mantendo-se 36 graus na quarta e na quinta-feira, e as mínimas também vão subir. Portanto, tempo quente aqui também para o distrito de Castelo Branco, não há previsão de chuva nem de aguaceiros para os próximos dias, e a umidade será mesmo de 0%, podendo haver aqui o aumento de umidade a partir do sábado, dia 26, segundo nos diz aqui a página do Instituto Português do Mar e da Atmosfera. 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

Vitória, Dona Helena Novilar também está na nossa companhia. Bom dia, boa sexta-feira, quase então a chegarmos ao final ao fim de semana. E agora, vamos então só espreitar aqui o mapa da Autoridade Nacional de Emergência e Proteção Civil, saber-nos que ocorrências que se encontram aqui em aberto neste sexta-feira, dia 18 de setembro. No mapa dos incêndios, ao que parece, não temos assim nada a registar, mas neste momento estão ativas 88 ocorrências, com 508 operacionais, 173 meios terrestres e 3 meios aéreos que estão aqui então envolvidos. Em despacho, temos aqui então 20 ocorrências no total de 60 operacionais e 21 meios terrestres. São eles então consolidação de rescaldo, busca e resgate terrestre de animais, limpeza de via e sinalização de perigo, consolidação de rescaldo, dano ou queda de redes de fornecimento elétrico, equipamentos, busca e resgate terrestre de animais. Portanto, são estes então, queda de árvore, são estes então que estão aqui, operações nacionais de assistência, que estão aqui então em despacho. Em curso temos 30 ocorrências no total de 68 operacionais, 25 viaturas e um meio aéreo no local. Então, natureza de colisão rodoviária, de mato, na zona de Arco Valdevez, em Monte Redondo. Portanto, é o que está neste momento, que há pouco então começou, e este está em curso, já conta aqui com 19 operacionais, 3 viaturas e um meio aéreo no Alto Minho, Arcos de Valdevez, e é engraçado que se chama Monte Redondo. Depois, colisão rodoviária, limpeza e sinalização de perigo, operações nacionais de assistência, são basicamente estas que estão aqui então em curso. Em resolução, temos 4 ocorrências, no total de 23 operacionais e 9 viaturas. Foi um despiste, aliás, 2 despistes, e uma de indústria, oficina e armazém, e limpeza de via e sinalização de perigo. Então, estas estão em resolução. Em conclusão, temos aqui 34 ocorrências, no total de 357 operacionais, apoiados de 118 meios terrestres e de 2 meios aéreos. São colisões rodoviárias, de habitacional, agrícola, uma de mato na zona de Paredes, em Recarei, com 25 operacionais, 5 viaturas e 1 meio aéreo, atropelamento rodoviário, colisão rodoviária, de equipamentos, despiste, vários atropelamentos rodoviários e colisão rodoviária, de mato, outra colisão rodoviária, de produtos no Baixo Alentejo, e depois consolidação de rescaldo, de mato, aqui de povoamento florestal, e de mato aqui em Vila Verde, onde está 64 operacionais, 18 viaturas e mais um meio aéreo no local. São estes então basicamente que estão aqui em resolução, aliás, em conclusão, segundo nos diz aqui a página da Autoridade Nacional de Emergência e Proteção Civil, também nos diz que neste momento não existem ocorrências significativas ativas.

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2: 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Ouvir aqui a opinião da Maria Fernanda em Mundinho de Basto.
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banda, bailação com este estouro de baile a começar esta segunda parte. E agora vamos então saber o que cada signo nos reserva para esta sexta-feira, 18 de setembro. Começamos então aqui pelo signo de Carneiro, que hoje tem a carta O Carro, que significa sucesso. No amor, fase sentimental muito intensa, controla os ciúmes e será mais feliz. Na saúde, hidrata o organismo, já sabe que beber 1,5 litro de água por dia é essencial. No dinheiro, fique atento às oportunidades, o sucesso está à sua espera. Números da sorte então para Carneiro, são eles números 14, 22... 25, 38, 43 e o número 47. E falamos agora para os nativos do Touro, que hoje têm a carta à Roda da Fortuna, que significa sorte, acontecimentos inesperados. No amor, deixe de lado o seu, lado divertido vir ao de cima. Seja mais feliz no seu dia-a-dia. Na saúde, vai sentir-se com um novo fogo, continue a cuidar de si. Já no dinheiro, organize as suas despesas e poupe para o futuro. A sorte espera por si. Números da sorte então para Touro, são eles os números 9, 16, 19, 24, 38 e o número 47. Ora, Gêmeos tem a carta do dia à temperatura.

esperança, que significa equilíbrio. No amor, ouça o coração e não dê ouvidos a terceiros. Só assim conhecerá a verdadeira felicidade. Na saúde, observe a natureza e inspire-se nela. Recupere a harmonia interior. No dinheiro, período equilibrado a nível material. Números da sorte então para Gêmeos, são eles números 1, 16, 23, 34, 36 e o número 42. E vamos falar agora para os nativos de Caranguejo, que hoje têm a carta do dia Valete de Paus, que significa amigo, notícias inesperadas. No amor, poderá começar a falar com alguém especial que irá conhecer através de um amigo. Não feche as portas ao amor. Na saúde, sente que anda mais inchado, aposte mais nas saladas e na sopa. Já no dinheiro, modere a impulsividade em relação às despesas. Cuide do que tem. Números da sorte então para Caranguejo, são eles números 9, 19, 20, 25, 36 e o número 41. Ora, um beijinho aqui ao seu Sérgio Ascensão, que estava à escuta do seu signo de Caranguejo. Bom fim de semana, senhor Sérgio. E agora vamos falar para os nativos de Leão. Leão tem a carta do dia 5 de paus, que significa fracasso no amor. Evite perder tempo a questionar os seus sentimentos. Mergulhe de cabeça no amor, desde que saiba proteger a sua saúde e não corra riscos. Já na saúde, mantenha-se bem hidratado e no dinheiro, continue a empenhar-se nas suas funções e evite o fracasso. O sol há de brilhar novamente. Números da sorte então para Leão. 1, 6, 19, 23... 2037 e o número 42. Ora, e a Dona Dolores ali por São Mamede também está connosco. Um beijinho, Dona Dolores. Voto também aqui de um bom fim de semana. E o Manuel António ali por Vila Franca da Beira. Será que também era aqui do signo de Leão ou é de Virgem? Virgem, chegamos assim ao meio da tabela. E hoje tem a carta 4 de Copas, que significa desgosto. No amor, seja mais tolerante e compreensivo. Afaste um desgosto. Já na saúde, pode sentir-se um bocadinho mais em baixo. Torne os seus dias mais alegres ouvindo música. No dinheiro, é uma boa altura para repensar a sua vida financeira. Se anda a gastar demais, feche os cordões à bolsa. Números da sorte então para a Virgem, são eles números 3, 8, 13, 27, 28 e o número 46. Ora, e um beijinho à Dona Mavilda ali por Picador, que estava à escuta aqui do seu signo de Virgem. Falamos agora para os nativos de Balança. Balança tem a carta do dia Rei de Copas, que significa poder de concretização, respeito. No amor, procure ser mais otimista quanto ao amor, abra o coração a novas emoções. Já na saúde, turma mais horas, é importante que descanse e relaxe. Deitar cedo e cedo erguer dá saúde e faz crescer. Já no dinheiro, trate bem os colegas e conquistará o respeito de todos. Números da sorte então para a Balança, são eles números 4, 17, 21, 29, 39 e o número 42. E o Sr. António Fernandes em Negrelo estava à escuta do seu signo de Balança, não era, Sr. António? E a Isabel Cardoso também ouviu o seu signo de Carneiro. Ora, bom fim de semana a todos. E agora falamos para Escorpião, que a Dona Helena no Vilar já está à escuta. Carta do dia, 2 espadas, que significa afeição, falsidade. No amor, seja mais afetuoso, a relação sairá a ganhar. Na saúde, não descura saúde, é um bem precioso. Já no dinheiro, reflita bem sobre um possível negócio. Não dê passos em falso. Números da sorte então para Escorpião, são eles números 7, 18, 21, 39, 46 e o número 47. Ora, e o Pedro Inácio também estava à escuta aqui do seu signo de Virgem, não era, Pedro? E o Sr. António Albuquerque ouviu aqui o seu signo de Escorpião. E agora passamos para os nativos de Sagitário. Música.
Ora, Sagitário tem a carta do dia 6 de espadas, que significa viagem inesperada. No amor, se está só, prepare-se, é provável que o amor invada o seu coração. Na saúde, pode sentir-se mais vulnerável, reforça as suas defesas através de uma alimentação mais saudável. No dinheiro, possível mudança na esfera profissional. Confie nas suas aptidões. Números da sorte então para Sagitário são os números 5, 17, 22, 29, 34 e o número 47.

Um beijinho a Olga Cristina, que estava aqui à escuta do seu signo de Sagitário. E agora vamos falar para Capricórnio. Ora, Capricórnio tem a carta do dia As de Ouros, que significa harmonia e prosperidade. No amor, controle o ciúme, mantenha a harmonia na sua relação. Já na saúde, evite problemas nos rins, reduza o consumo de sal e beba água. Já no dinheiro, um amigo pode pedir-lhe dinheiro. Números da sorte para Capricórnio: 3, 16, 23, 35, 37 e o número 46. Ora, e Sr. João Engenheiro, cá estava a escutar o seu signo de Capricórnio, não era, Sr. João? Beijinho, espero que se encontre bem dentro do possível e as suas melhoras. E agora, falamos para os nativos de Aquário. Ainda saúdo o Sr. António Boto, ali por São Domingos, também estava à escuta do seu signo. Falamos agora então para Aquário, como eu estava a dizer, que hoje tem a carta 2 de Ouros, que significa dificuldade e indolência. No amor, a tendência é para problemas com a pessoa amada, seja mais paciente. Já na saúde, sentirá mais dificuldade em acordar, fruto do cansaço. Procure deitar-se cedo. Já no dinheiro, esteja atento ao que faz e evite cometer erros por falta de atenção. Números da sorte para Aquário são os números 9, 19, 20, 27, 29 e o número 33. E por fim vamos ao signo de Peixes, que a Dona Adelina, já, a Lina Estorzela, já está à espera para ouvir, não é, Dona Adelina? Um beijinho, um bom fim de semana. E vamos então saber que Peixes tem a carta do dia, o Ermita, que significa procura solidão. No amor, é provável que se desentenda com alguém especial. Assuma a sua responsabilidade e procura a união. Na saúde, se anda com dificuldade em dormir, evite ingerir cafeína após as 18 horas. E no dinheiro, para melhorar a sua situação financeira, comece já a procurar um novo trabalho ou negócio. Números da sorte então para Peixes são os números 3, 13, 17, 19, 25 e o número 48.

Estas foram então as previsões para cada signo do horóscopo para este dia de hoje, sexta-feira, 18 de setembro. 11 horas 50 minutos, vamos lá então recordar música. Vamos ficar aqui com a lambada, com a calma.

Ora, dançando lambada, aqui este tema da Kaoma. Ora, 11 horas e 53 minutos, estamos quase então a terminar esta primeira hora deste espacinho 11 a 13, a hora que eu vos vou fazer, que eu vos fiz companhia. Vamos só então divulgar aqui alguns eventos que vão decorrer. Por exemplo, temos já no próximo fim de semana a Feira das Nozes, a Feira de São Miguel, das Nozes e dos Abraços, 25, 26 e 27 de setembro, em Celaviza. Sexta-feira, na Igreja Matriz de Celaviza, às 21 horas, Coral 7 de setembro, e depois às 22 horas, Filhós e Café, no Largo de São Miguel, com LP Music do Acústico. Já no sábado, a partir das 8 horas, Feira Tradicional de Artesanato, às 12 horas, os Sons do Mondego, e a partir das 15 horas, animação com Sons do Mondego, Rancho Folclórico da Ribeira de Celaviza, Sons do Zezer e DJ Valelo, que vai ser até às tantas. E depois, a partir às 17h30, haverá Porco no Espeto, oferta então da Junta de Freguesia de Celaviza. Depois, no domingo, às 9 horas, caminhada pelo Trilho do Sossego, integrado na Semana Europeia do Desporto 2026 de Arganil, e às 13 horas, almoço convívio no Parque do Arieiro, organizado pela Comissão de Festas de Nossa Senhora da Boa Viagem. Tanto Feira de São Miguel, das Nozes e dos Abraços em Celaviza, já no próximo dia 25, 26 e 27 de setembro. Ora, e depois vamos aqui a mais outra que vai ocorrer já no próximo fim de semana.

Aveia também vai estar em festa dias 26 e 27 e do programa consta então o seguinte: dia 26 de setembro, sábado, 16 horas, missa solene, 20 horas, abertura do bar com quermesse, haverá bifanas, caldo verde e filhoses. Às 20h30, baile com o grupo musical Aires Silva. Dia 27 de setembro, domingo, às 13 horas, almoço convívio com os aveienses e amigos, e às 15 horas haverá leilão de ofertas, onde, e depois à tarde, também depois do almoço, o Somos Beira Serra irá fazer com que vocês tenham um pezinho de dança. É isso mesmo, nós queremos que vocês dancem aí desse lado. Portanto, ficam aqui umas sugestões para o próximo fim de semana, 26 e 27, também aqui na Aveia, também com esta festa de honra de São Miguel.

Ora, vou deixar ainda um beijinho aqui ao senhor José Dias no Cargal do Sal, também está na nossa sintonia. Bom dia, bom fim de semana. E então, em jeito de terminar esta horinha, vamos ficar com a música que eu gosto particularmente aqui do Zé Amaro, que se chama Compra Bilhete. Eu gosto muito desta música, escutem bem a letra. Ora, desejo a todos boa continuação desta sexta-feira, bom fim de semana. Em princípio ouvimos-nos no próximo domingo logo de manhã. Por isso, continuem connosco aí desse lado, já sabem, e sejam felizes.

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1: O grupo Mais Além vai levar a efeito mais uma edição do Alva Beers Fest, festival de cerveja artesanal, a ter lugar na Vila de Coja, União de Freguesias de Coja e Barril de Alva, Conselho de Arganil. Este evento, marcado para os dias 3 e 4 de outubro, vai decorrer na antiga fábrica da Carriça, reunindo música, sabores, convívio e muita animação. Em Mangualde, a Câmara Municipal atribuiu um apoio financeiro no valor de 40 mil euros à Associação Humanitária dos Bombeiros Voluntários de Mangualde, destinada a participar à aquisição de uma ambulância de socorro. O contrato-programa que formaliza a atribuição desta verba já foi, entretanto, assinado. Para o Presidente da Câmara Municipal de Mangualde, Marco Almeida, e passo a citar, os bombeiros voluntários desempenham um papel fundamental na defesa da segurança e bem-estar da população, servindo este investimento para garantir à corporação os meios de socorro necessários no desempenho da sua missão. O Clube Sénior de Penacova vai retomar as suas atividades no próximo dia 2 de outubro, depois de uma pausa, para promover momentos de convívio, participação, bem-estar e envelhecimento ativo. O Clube Sénior está presente em Coiço, Figueira de Lourvão, Friumes, Gondelim, Penacova, São Mamede, São Pedro de Alva, Sazos do Lourvão e Carvalho. Os interessados em participar podem desde já também inscrever-se através do CLDS 5G Penacova, cujos contactos são o 926-705-707 ou o 239-476-025. Quem quiser pode também inscrever-se na Câmara Municipal de Penacova através do telefone 239-470-318. O município de Castro Daire aprovou para o ano letivo 2026-2027 a oferta dos livros de fichas a todos os alunos do primeiro ciclo do ensino básico. Esta medida constitui um importante apoio às famílias, permitindo reduzir os encargos associados à educação das crianças e contribuir para a promoção do sucesso escolar. Para além deste apoio, os alunos abrangidos pela ação social escolar podem ainda beneficiar de uma comparticipação destinada à aquisição de material escolar. Para usufruírem destes apoios, os encarregados de educação deverão apresentar o respectivo pedido até o próximo dia 31 de outubro, acompanhado das faturas dos livros de fichas, das faturas do material escolar, neste caso, tratando-se de beneficiários da ação social escolar, e o IBAN do encarregado de educação. Refira-se que o pedido deverá ser submetido preferencialmente através dos serviços online do município, preenchendo o formulário Apoios com participação de livros e material escolar. Em alternativa, a documentação poderá ser entregue presencialmente no balcão de atendimento do município.
0: O estado do tempo nas próximas 24 horas.
1: Céu pouco nublado ou limpo, vento fraco a moderado, sendo moderada forte até 40 km/h na faixa costeira a norte do Cabo Raso durante a tarde e nas terras altas do norte e centro até o meio da manhã e a partir do final da tarde. Pequena descida da temperatura na região sul e pequena subida da temperatura máxima nas regiões norte e centro. São estas as previsões do tempo para hoje. Um bom final de semana para quem continua a fazer-nos companhia aqui na RCA através de 88.5 FM.
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0: São 13 horas.
1: São 13 horas, uma boa tarde, continuação de uma ótima sexta-feira para si, continua desse lado a acompanhar a RCA, Rádio Clube de Arganil. Agora por aqui nas próximas duas horinhas consigo, Lourdes Gonçalves com mais um Arte e Sabores. Para já temos notícias em simultâneo com a Antena 1.
2: Muito boa tarde, uma hora no continente e na Madeira, meio-dia nos Açores. Vamos conhecer os títulos deste jornal.
3: João Palhinha, Fábio Silva, Nuno Tavares e Samuel Soares são as grandes novidades da primeira convocatória de Jorge Jesus como selecionador nacional. Neste jornal recuperamos os escolhidos de Jesus e as ideias essenciais da conferência de imprensa que aconteceu na última hora. A Associação Nacional de Revendedores de Combustíveis lamenta que o governo não tenha ido mais longe nos apoios para fazer face ao aumento dos preços da gasolina e do gasóleo e sugere ajudas diretas para os setores que dependem dos combustíveis para o trabalho diário. Já o PS diz que o Executivo esqueceu dos mais pobres que não pagam IRS. A Associação Coração Silenciado, que representa as vítimas de abusos na Igreja Católica, esteve reunida com o Presidente da República e saiu do encontro com a sensação de que António José Seguro poderá usar a sua magistratura de influência para eventuais mudanças nas compensações financeiras a quem foi abusado.
2: As notícias com edição de João Vasco.
3: Já são conhecidos os primeiros convocados de Jorge Jesus para os quatro jogos da Liga das Nações do final deste mês e início do próximo. Cristiano Ronaldo mantém-se nos escolhidos, ao contrário de nomes como José Sá, Mateus Nunes, Nelson de Semedo, Samu Costa e Gonçalo Guedes, que estiveram no último Mundial, mas que desta vez ficaram de fora. São quatro, João Alves Domingos, as principais novidades.
4: Muito boa tarde, exatamente, são quatro novidades na convocatória de Jorge Jesus, a primeira do novo selecionador nacional, que diz respeito à fase de grupos e apuramento para a fase final da Liga das Nações, uma janela mais larga do grupo A4, vai ter quatro jogos para a seleção portuguesa, primeiro com o País de Gales em Alvalade, depois com a Noruega em Oslo, finalmente com a Dinamarca em Copenhague e novamente com a Noruega no Estádio do Dragão. Em relação às novidades, foram essas quatro: a entrada de Samuel Soares, Nuno Tavares, João Palhinha e Fábio Silva. São os quatro nomes chamados por Jorge Jesus que não integraram a última chamada para o Campeonato do Mundo. E Jorge Jesus, numa conferência extensa de imprensa, 42 minutos, recheada de soundbites, também algumas trocas de nomes, acabou por explicar estas novidades na convocatória da seleção portuguesa.
5: Tirando o Fábio Silva, foi o único que não trabalhou comigo. Os outros três já trabalharam comigo, Samuel, o João Palhinha e o Nuno Tavares. Portanto, são jogadores que já me conhecem, que eu também já os conheço. Para além disso, não é? Tirando o João, os outros três jogadores são jogadores na faixa dos 20 e poucos anos, quer dizer que em 2030 ainda são jogadores que ainda não chegaram aos 30 anos, são jogadores do presente e do futuro. E principalmente pelo aquilo que é o mais importante, pelo aquilo que neste momento eles estão a fazer nos seus clubes.
4: Ficam aqui as explicações de Jorge Jesus sobre a convocatória destes quatro jogadores que integram a lista: Samuel Soares, Nuno Tavares, João Palhinha e Fábio Silva, jovens jogadores com a personalidade e também que conhecem o treinador, à exceção de Fábio Silva. Dizer ainda que são 13 no total desta lista de 25 os jogadores que já trabalharam com Jorge Jesus em clubes, incluindo Cristiano Ronaldo, o capitão da seleção portuguesa, volta a ser chamada, apesar de ter anunciado numa recente entrevista que será provavelmente o último ano enquanto futebolista. Cristiano Ronaldo é ainda assim chamado por Jorge Jesus. Não houve nenhuma conversa particular entre o selecionador nacional e o capitão de Portugal, e disse ainda Jorge Jesus que a participação e os minutos que Cristiano Ronaldo vai ter ao serviço da seleção portuguesa de futebol vão depender muito do rendimento do capitão da seleção portuguesa. Foi uma conferência de imprensa extensa, a primeira de Jorge Jesus, característica do treinador que agora é selecionador nacional.
3: João Alves Domingos, em direto da cidade do futebol. Cristiano Ronaldo mantém-se nos convocados aos 41 anos. Ausentes continuam jovens como Mateus Fernandes e Rodrigo Mora. O secretário-geral do PS considera que o governo está a ser insensível na resposta ao aumento dos combustíveis e do custo de vida. No debate de urgência pedido pelo PS para discutir o tema, que decorreu esta manhã na Assembleia da República, José Luís Carneiro acusou o executivo de se ter esquecido dos mais pobres, deixando de fora das medidas que apresentou quem está isento de IRS, e insistiu que o governo tem margem, Madalena Salema, para ajudar de outra forma os mais desprotegidos.
0: O líder do PS compara as decisões entre o atual governo e a atuação do governo de António Costa na crise dos combustíveis por causa da guerra na Ucrânia. E não tem dúvidas.
6: É claro que o governo pode ir mais longe, porque entre aquilo que está a ganhar com impostos sobre os combustíveis adotados em 2024 e 2025, ainda sobra ao governo 400 milhões de euros para responder às necessidades das famílias e das empresas e das instituições. O governo está esgotado e está sem soluções.
0: Já o governo, pela voz da ministra Maria da Graça Carvalho, considera que o IVA zero no cabaz alimentar e a redução do IVA nos combustíveis são más soluções e aponta outro caminho.
7: Graças às renováveis, Portugal tem preços da eletricidade para as famílias e para as empresas muito abaixo da média europeia. A política energética deste governo assenta num princípio simples: aproveitar aquilo que é nosso.
0: Mariana Leitão, da Iniciativa Liberal, considera que o governo anda à deriva na crise dos combustíveis.
8: Nós temos um primeiro-ministro à deriva, a distribuir dinheiro dos contribuintes sem critério, sem visão, sem rumo e sem eficácia.
0: Já o LIVRE insiste no IVA zero, no cabaz alimentar.
9: Podemos fazer melhor. Por isso o LIVRE propõe apoiar onde a despesa mais pesa, devolvendo 100% do IVA pago nos bens essenciais às famílias de menores rendimentos.
0: O debate deixou claro que o governo e o PS têm opções diferentes para enfrentar a crise dos combustíveis.
3: A crise energética e o aumento do custo de vida esta manhã num debate de urgência no Parlamento. O ministro da Economia voltou hoje a defender que a opção do Executivo é ajudar todas as famílias e não apenas quem tem carro. Foi por isso, explica Manuel Castro Almeida, que o Executivo decidiu usar 800 milhões de euros para apoiar as famílias, em vez de utilizar essa verba para reduzir o preço dos combustíveis.
10: O Conselho de Ministros aprovou atribuir às famílias 800 milhões de euros. Aos reformados, por um lado, e às famílias todas com salários mais baixos, até ao sexto escalão de rendimento, que já não é um salário muito baixo. Estes 800 milhões de euros, o Governo podia ter decidido atribuí-los a quem consome combustíveis. E se usássemos estes 800 milhões de euros, nós podíamos baixar em 24 cêntimos o custo dos combustíveis. Mas a opção que estamos a fazer é de deixar que as famílias resolvam onde é que vão gastar esse dinheiro. Esses 800 milhões de euros são as famílias que resolvem se vão gastá-lo no combustível ou em alimentação. Há muita gente que não tem carro.
3: Manuel Castro Almeida, ministro da Economia, esta manhã, depois de uma visita ao mercado abastecedor da região de Lisboa. A Associação Nacional de Revendedores de Combustíveis mostra-se desiludida com as declarações de ontem do primeiro-ministro e com a falta de mais medidas para o setor. A vice-presidente da ANAREC, Mafalda Trigo, lamenta que Luís Montenegro não tenha ido mais além. Ela considera que o executivo devia apoiar setores que utilizam os combustíveis para o trabalho diário.
11: Está a colocar de fora muitos outros ramos que, da mesma forma, necessitam de combustível, nomeadamente empresas transportadoras de veículos ligeiros, que estão fora do apoio, nomeadamente empresas que realizam os próprios transportes e, portanto, não são transportadores, seja de veículos ligeiros, seja de veículos pesados, e que neste momento estão com graves problemas económicos porque os custos aumentaram imenso e não conseguem fazer refletir esses aumentos no custo final dos seus produtos.
3: Mafalda Trigo, a ANAREC não adianta para já qualquer estimativa sobre a evolução do preço dos combustíveis. Na próxima semana, já o Automóvel Clube de Portugal antecipa uma subida de 8,5 cêntimos no litro de gás óleo e de 8,5 cêntimos na gasolina a partir de segunda-feira. Se se confirmarem estas previsões, o preço médio do gás óleo vai subir para 2,24 euros e o da gasolina para 2,13 euros.
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Ora, muito boa tarde. Daqui a pouco vão poder mesmo ligar, é verdade. E eu espero hoje ter aqui os nossos artistas a cantar para nós, a tocar um instrumento. É isso mesmo. Hoje gostaríamos de ter assim uma primeira hora muito animada por aqui, ou meia hora, digamos assim, porque é depois das 13h30 que vamos aqui atender chamadinhas dos nossos ouvintes. Cá estou eu então, Lourdes Gonçalves, nestas duas horinhas aqui do Arte e Sabores. Sejam bem-vindos e bem-vindas, fiquem desse lado a fazer-nos companhia. Na segunda hora do programa, hoje vamos ter aqui um convidado em estúdio, o senhor vereador do Desporto e do Ambiente aqui da Câmara Municipal de Arganil, engenheiro Luís Almeida, que nos vem falar sobre a Semana Europeia do Desporto, que vai começar no próximo dia 23 de setembro, prolongando-se até dia 30, e também sobre a Semana Europeia da Mobilidade, que inclusivamente já está a decorrer desde o passado dia 16 de setembro. Portanto, vamos ter aqui espacinho de entrevista, de informação na próxima hora, mas nesta primeira hora vamos abrir já aqui com a Bela Desgarrada aqui o programa, vamos ter música para já e depois, como já referi, aqui a participação de quem está do outro lado. Para já então, vamos ouvir Starlight com a Desgarrada, depois cá estamos para felicitar os nossos aniversariantes de hoje, já iremos olhar aqui para os nossos telefones e para as redes sociais para saber quem é que está em sintonia com 88.5 FM a esta hora, enviar alguns beijinhos, algumas saudações e depois então preparem-se os nossos artistas, que hoje gostava sobretudo de ouvir aqui os nossos artistas no espacinho entre as 13h30 e as 14h.

0: E ouvimos assim a Bela Desgarrada hoje com o grupo Starlight. E já vi que muitos de vocês apreciaram, a ver pelos toquezinhos e pelas mensagens enviadas aqui para o programa. Já agora, por falar em mensagens, desejar aqui uma boa tarde ao nosso Fernando Almeida do Rochel, que parece que hoje almoçou muito bem, uma saladinha de orelha com pão da avó, os tintinhos e melão de sobremesa, muito bem. Beijinhos e um bom fim de semana para si, Sr. Fernando. Obrigada pela companhia que nos faz aí no Rochel. Depois, por Tondela, temos o nosso querido Ernesto Rodrigues, mais propriamente em Adissa, não é, amigo Ernesto? Diz por aqui o nosso Ernesto, boa tarde a todo o auditório, bom fim de semana, beijinhos, abraços e muita saúde, que é aquilo que nós todos mais precisamos, não é, amigo Ernesto? Para si também. Depois, aproveito aqui para também saudar desde já a nossa Estela, amiguinha de Castro Daire, que diz beijinho da Estelinha de Castro Daire. Então, beijinhos aqui da nossa parte também. E claro que depois agradecemos muito, muito a quem nos está a enviar aqui os toquezinhos. Já irei deixar saudações para vocês. Só quero também enviar um beijinho à grande amiguinha Rosinha, nossa querida pastorinha Rosa Martins, ali em Rujão Grande. Também está à escuta. Muito boa tarde, querida Rosinha. O que é que se almoça por aí hoje? Eu comi por aqui, assim um bocadito à pressa agora às 13 horas, assim uma espécie de arroz de marisco. Não tinha tudo, não é? Mas tinha alguma coisa e estava bom, pronto. Não estava mal, devo dizer. Também foi feito por mim, não posso queixar da cozinheira. Então, por aqui, também desejar uma boa tarde ao amiguinho Pedro Inácio, que diz, boa tarde, alegria, beijinhos. Boa tarde, nosso Pedro, muitos beijinhos para si também, com votos de uma boa tarde de trabalho e, desde já, de um bom fim de semana, que está mesmo aí à porta. Então, agora, vamos lá saber quem são os aniversariantes do dia, enviar-me-lhes aqui muitos beijinhos e abraços e também oferecer uma prendinha musical.
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0: Então, nesta sexta-feira, 18 de setembro, temos de parabéns o nosso padrinho 207, Ricardo Mendes Quaresma, residente na Reboleira, em Amadora. Está hoje de parabéns. Um beijinho grande para o Ricardo Quaresma, que esperemos que nos esteja a acompanhar através da internet. Depois há aqui outra madrinha de parabéns, a nossa madrinha 332, e da Lécia Patrício Rocha, residente na Ilha da Colatra, em Faro. Hoje também é pequenino, pequenina, devo dizer. É mais uma madrinha, trazida pela nossa Arminda Silva. É verdade, sim, senhor, que ainda agora trouxe outros tantos padrinhos e madrinhas também. Beijinho da Arminda para a amiga e da Lécia. Com certeza aqui a Arminda quer felicitar esta nossa madrinha também, sua conhecida. E depois voltamos até à Amadora, onde temos também hoje o aniversário de casamento do nosso sócio 2489. O senhor António da Costa Melo está de parabéns e a sua querida esposa Maria Luzia Melo também. Beijinhos para os dois, desejando que se encontrem bem de saúde e que passem um dia muito, mas muito feliz. Jorge Ferreira vai trazer então os parabéns para todos estes sócios e sócias que estão a comemorar hoje o seu aniversário e outros que eventualmente também estejam à escuta.

0: Então, parabéns, parabéns, muitos aninhos de vida, dia muito feliz para todos aqueles que estão de parabéns hoje. E já agora, desejo aqui também uma boa tarde à nossa querida Elsa Duarte. Hoje deu um toquezinho a mamã da nossa Isabel Duarte, também a acompanhar-nos em São Paio de Gramaças. Beijinho grande, querida Elsa, para si e para o senhor Fernando. Um beijinho com votos de boa tarde e de um bom fim de semana. O mesmo desejo ao nosso António Fernandes, que está à escuta em Negrelos, e à sua Isabel Cardoso. Beijinho para a nossa Olga Cristino, também em Torre Tábua. Não esquecendo por aqui o nosso Joaquim Mesquita em Castanheira, o nosso Sérgio Ascensão de Santa Ovaia de Cima Tondela, nosso José Gonçalves Antunes da Avô, seja muito bem-vindo, senhor José. Está preparadinho para vir cantar para nós, o senhor José e todos os artistas? Eu vou ficar à vossa espera na próxima meia horinha. Também agradeço aqui a companhia do nosso António Albuquerque de Oliveira do Conde. Espero também receber a amiguinha Fernanda Pinto ali de Lourosa daqui a pouco. Beijinho para o nosso João Engenheiro em Carvalhal de Mansouros, para a nossa Helena Carvalho de Vilar e para a amiguinha Alzira Silva, que foi a primeira a dar aqui um toquezinho mal entramos aqui no programa. E depois, também dizer que a amiguinha Luizinha Jorge também não falta, querida Luizinha. Boa tarde aí para Vila Pouca da Beira. E quero aqui muito, muito sentidamente desejar as rápidas, rápidas melhoras à nossa querida Rosinha Martins, que infelizmente acabei de saber que teve aqui uma recaídazinha, mas há que recuperar, querida Rosa, há que levantar, como é costume. Estamos a contar com isso. Beijinho do tamanho do mundo, muita força, e ainda bem que a Rosa tem um apoio fundamental, como me disse aqui, que é o seu querido Martim, que diz que é um menino de ouro e que a tem apoiado muito. Que assim continue, querida Rosa. A mamã bem merece. Beijinho e muita força, muita coragem para ultrapassar mais esta contradição da vida. E são muitas, infelizmente, que a nossa querida Rosa, com as quais a nossa Rosinha já se tem deparado. E então agora, vamos atualizar a publicidade, porque queremos ter tempo para atender aqui muitas chamadinhas. Não digo muitas, mas algumas, não é? Porque cantando acabamos por ocupar mais tempo. Mas queria mesmo que hoje, até às 14, viessem animar o programa a cantar e a tocar um instrumento. Fica à vossa espera.
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0: então é sexta-feira, é? Como dizem aqui os sons do Minho, nesta musiquinha só um copinho. Nós aqui não temos nada para dar, nem para beber, nem para comer, mas queremos que venham até nós e o que eu estou aqui a fazer é atender chamadinhas. Podem ligar através do 235-200-572 ou utilizar aqui o 960-313-902. Gostaria que ligassem hoje, sobretudo, pessoas que não têm cantado aqui para a nossa rádio, para trazerem animação, que tragam música, animação e alegria aqui a este espaço. É o que eu desejo e espero que aconteça. Já temos alguém em linha? Muito boa tarde.
1: Parabéns à menina Lourdinha.
0: Ah, eu não faço anos.
1: Foi um prazer ouvir toda a semana. Tenha bem-vinda e bem-precisa.
0: Ah, pois, sabe que aqui a Lourdinha esteve muitos afazeres noutras bandas, pois é. É quando alguém está de férias, olha, temos que fazer o trabalho de duas e não é tão fácil. Pois é. Então está tudo bem, senhor José, sim?
1: É possível.
0: Dentro do possível. Pronto, no seu caso não canta, pois não? Não, não é?
1: Cantar não, era tocar, mas eu não tenho aqui, eu estou aqui na cozinha hoje.
0: Ah, muito bem. Então já almoçou ou ainda está a acabar o almocito?
1: Dava para acabar de lavar a louça quando a Sabrina falou. Essa mãe cumprimentá-la, que já há muito tempo não falo com ela.
0: Pronto, então e o que é que almoçou por aí? Partilha então o almocito, não é?
1: Olha, massa paguete, com franguinho,
0: bem
1: com cenoura.
0: Ora bem.
1: E ervilhas.
0: Sim, senhora.
1: E um penalte e duas peras.
0: Pronto.
1: E porque é bocadinho, por acabar a louça, vou tomar um chá preto.
0: Faz muito bem.
1: E uma bagaceira.
0: Ah, é um café, não é? Com cheirinho.
1: Pois,
0: é assim mesmo, que lhe saiba bem. Muito bem, senhor José. Anda com a gripe?
1: Tenho andado um bocadinho.
0: Pois, olha.
1: Uma hora tem tempo de calor, outra hora está de
0: inverno. E esta altura é muito provável que isso aconteça. A minha garganta também ainda não anda muito boazita, não. Também anda assim meio arranhada.
1: Olha, tem que beber um bocadinho de mel.
0: Pois.
1: E limão.
0: Exatamente.
1: E uma colherzinha de bagaço. Só uma colherzinha de nada.
0: Pois, tem que arranjar o bagaço. O resto arranjo. Agora o bagaço é que não há lá por casa.
1: Vai ao Mário. O Mário Oliveira.
0: Ah, é? Pronto. Vou pedir ao amigo Mário. Está combinado.
1: Olha, muito grande.
0: Senhor José, beijinho. Boa tarde.
1: E muda saúde para o teu João.
0: Sim, senhora. Cá fica. Um beijinho.
1: E para a Rosinha também. Para a Pastorinha.
0: Para a nossa Rosa. Bem precisa. Sim, senhor.

0: Beijinho, tchau, senhor, tchau, José, tchau. Beijinho. Ora, quem vai beber um copinho de qualquer coisa é então o nosso José Fernandes de Torais, que não é um dos artistas da nossa rádio, mas quis aqui saudar-nos. Mas agora espero que venham alguns. Ora, vamos ver quem está em linha. Muito boa tarde.
1: Boa tarde, minha senhora. Como vai?
0: Olá, e a senhora Luizinha? Como vai também?
1: Vou cantar uma cantiguinha para si.
0: Que
1: pode
0: bom.
1: Ser, hein?
0: Pode e deve.
1: Pode ser.
0: Vamos não a
1: ver,
0: isso.
1: Se não houver compromisso aqui à minha boca, vamos ver.
0: Então vá, vamos a isso.
1: Ah, rapariga mais nova, do bairro mais velho e escuro, deixo o meu brinco labrado em cristal limpo e puro. Deixo o meu brinco labrado em cristal limpo e puro. E àquela virgem esquecida, sonhando alto uma linda, deixo o meu vestido branco, todo tecido de renda. Deixo o meu vestido branco, todo tecido de renda. E este meu rosário antigo, de contas de cor de céus, ofereço àquele amigo que não acredita em Deus. Ofereço àquele amigo que não acredita em Deus. E o livro rosários meus, das contas outros sofrer, são para os homens humildes que nunca souberam ler. São para os homens humildes que nunca souberam ler. E esses meus poemas loucos, esses que são só de dor, e aqueles que são de esperança, são para ti, meu amor. Aqueles que são de esperança, são para ti, meu amor. Para que tu possas um dia, com passos feitos de lua, oferecê-los às crianças que encontras em cada rua. Oferecê-los às crianças que encontras em cada rua. Pronto, está feito.
0: E viva a fadista Luizinha, que maravilha!
1: É o testamento de Teresa Tarouca, dado há muitos anos.
0: Ai, que
1: e
0: bem!
1: E nunca ninguém cantou isto, nem ninguém. A minha filha, que uma vez pôs lá na festa, quando eu lá fui, é que pôs aquelas músicas da Teresa Tarouca, todas lindas, lá no vídeo, sei lá. E depois vi lá, e esta é boa, sai, esta mesmo que tenho que
0: cantar. Esta é mesmo das boas para a rádio, é assim mesmo,
1: ah,
0: querida amiga.
1: Esta música, não é?
0: É muito bonita, gostei muito de a ouvir cantada por si. Muito obrigada, querida Luizinha.
1: Já cantei para si, a primeira vez foi cantada para si.
0: Obrigada, olha, também. O nosso António Fernandes envia palminhas, diz que cantou muito bem.
1: O António Fernandes é um amor também. Parabéns, dia de mês anos, há bocadinho.
0: É verdade, querida Luizinha, não estive cá nesse dia. Olha, desculpa, não lhe enviei os parabéns, mas fica hoje. Muitas felicidades e saudinha, querida Luísa.
1: Olha, a Helena Vilar também está ligada, também gostou de me ouvir.
0: Ora, está tudo aí, a dar os parabéns.
1: Beijinho,
0: beijinho, querida Luizinha.
1: E obrigada, Lourdinha.
0: Obrigada, e eu, e um bom fim de semana. Pois não, tenho andado aqui noutros ofícios, mas agora já estou mais por aqui outra vez.
1: Faça lá isso que o senhor António disse, que é o fim da cachaça.
0: É, tem que ser, tem que ser. Acho que a cachaça...
1: Não é água, não.
0: Até
1: que sai do
0: alambique,
1: é água bem do
0: Ribeirão. Querida Luísa, muito gostei de ouvi-la. Beijinho. Até à próxima. Obrigada.
1: E
0: consigo
1: vou
0: também.
1: Vou ouvir mais aqui.
0: Com certeza. Saudinha, querida Luísa. Beijinho. Isto é só parabéns para a Luizinha Jorge. Ah, pois é. Olhem a nossa Cacilda Silva. Enviou uma mensagem. Diz parabéns, Dona Luísa. Beijinhos. Ah, pois. Tudo aqui a cumprimentar a amiguinha Luizinha. E também a nossa Joana Santos está à escuta. A nossa Dolores Almeida também. E o Pedro Inácio diz beijinho para a Luizinha, que canta e encanta, sem sombra de dúvida. E agora mais alguém em linha. Boa tarde.
2: Boa tarde.

0: Olá, Lourdinhas.
1: Olá, querida Fernanda, que foi uma pena não procurar uma editora, querida Fernanda. Tinha editado muitos CDs e sucesso e
0: Era melhor.
1: espetáculos que tinha por aí.
0: É mais uma da Teresa Tarouca para fazer companhia à da Luísa.
1: E bem que interpretou, querida Fernanda. Tínhamos saudades de a ouvir. Eu pessoalmente, que
0: Até
1: não tenho
0: eu.
1: estado por aqui, gostei muito, sim, senhora.
0: Até eu tinha saudades de cantar.
1: Ai, que bem. Então, estão bem aí por casa, a nossa Fernanda e o
0: Graças a
1: seu
0: Deus.
1: Manuel?
0: Sim.
1: Sim.
0: Graças a Deus, sim, dentro da
1: Ótimo.
0: possibilidade. Não é como
1: Ora,
0: nós queremos, é como nós
1: pois,
0: podemos.
1: exatamente. Nunca podemos querer
0: É,
1: tudo, nem que corra tudo bem, que não
0: normalmente
1: é assim.
0: é toda a gente assim. Não há ninguém que esteja
1: Exatamente.
0: 100%
1: Ah,
0: bem.
1: eu também acredito que não. Isso
0: Ah,
1: também não
0: eu acho que não.
1: acredito.
0: Oxalá que sim, oxalá que
1: Era bom
0: houvesse.
1: que houvesse, exatamente. Se
0: Oxalá
1: assim
0: que
1: for,
0: houvesse.
1: ótimo, exatamente.
0: Não sou invejosa, não sou invejosa.
1: Ora, exatamente. Olha, e diz a nossa Cacilda, linda, muito linda, essa música, gostou de ouvir.
0: Obrigada, um beijinho
1: Sim,
0: para ela, para a
1: senhora.
0: Cacilda.
1: Olha, até o Pedro diz, passou ao lado de uma linda carreira, dona Fernanda. Ah, isso não temos dúvida, não temos mesmo.
0: Obrigada,
1: E
0: infeto as pessoas todas que gostam de me ouvir.
1: quero aproveitar e
0: Obrigada.
1: deixar aqui
0: E,
1: alguns beijinhos, não é, dona
0: olha, os
1: Fernanda?
0: beijinhos é o costume, já o tempo também que não deixo para os meus filhos, para os netinhos, para as noras, para o marido, para toda a minha família, para a Lourdinhas e para toda a sua família, principalmente
1: Igualmente.
0: para a sua mãe e para o Matias.
1: Obrigadíssima.
0: Um beijinho para todos e para todos, para as minhas amizades todas, principalmente as que falam no meu nome. E saúde para toda a gente é o que eu peço. Muita saúde para toda a gente, que é o que é
1: Tal e
0: mais
1: qual,
0: preciso.
1: tal e qual. Olha, querida Fernanda, saudinho aí para vocês os dois também e um bom fim de
0: Lourdes,
1: semana desde já. Muito
0: obrigada
1: obrigada.
0: igualmente para
1: Gostei
0: vocês
1: muito de
0: os
1: falar
0: três e para a
1: consigo.
0: família toda. Obrigada também,
1: Obrigada,
0: eu também
1: obrigada.
0: gostei.
1: Beijinho,
0: Beijinho,
1: boa tarde,
0: beijinho.
1: boa tarde. É uma delícia ouvir a nossa querida Fernanda Pinto ali de Lourosa, porque é mesmo uma artista. A dona Fernanda tem um jeito, meu Deus, maravilha, canta e encanta. E então deixamos aqui também mais um beijinho para a nossa Dolores Almeida, que deve ter gostado muito de ouvir a dona Fernanda, não é? E enviou outro toque e vamos ver que ainda queremos ter tempo para atender mais amigos e amigas. Olá, ó. Oh. Íamos atender o telefone e a dizer olá, boa tarde, mas alguém caiu. Continua a tentar a ligar, seja para o fixo, seja para o telemóvel. Vamos ao telemóvel, boa tarde.
2: Boa tarde, menina Isabel, e essa gente magnífica a cantar.
1: Olá, querido amigo, só não sou a Isabel que está de férias, mas de resto
2: Oi,
1: está tudo bem.
2: agora enganei o nome, mas está bem.
1: Não há problema, não há problema. Fica um
2: A gente
1: beijinho para a nossa
2: se
1: Isabelinha e com votos de boas férias, já agora.
2: engana. A gente se engana de nome, mas
1: Não
2: já
1: há
2: temos outro
1: problema, querido
2: referido ainda.
1: Américo. Olha, eu também se calhar já lhe chamei José ou outra coisa qualquer, por isso não se preocupe.
2: Pois, mas olha, é muito longe, não posso levar as amêndoas.
1: Ah, deixe lá, também não me fazem falta. Também não é das coisas que mais gosto. Por isso, olha,
2: Nem eu
1: não lhe
2: também.
1: vou cobrar tal. Querido Américo,
2: Nada.
1: como está por aí em
2: Ah,
1: Carvalhal?
2: olha, vai-se andando, vai-se andando.
1: Vai sendo, não é? Como
2: É,
1: dizia a dona
2: bom dia,
1: Fernanda,
2: Tânia.
1: não sempre como se quer, mas como se pode, não é, querido Américo?
2: Exatamente, exatamente. Mas
1: Mas.
2: essa senhora cantou muito bem.
1: Muito bem, não é? Também gostou muito de ouvir.
2: E não é uma pessoa qualquer que eu gosto muito de ouvir música e sei quem canta bem e
1: É,
2: quem
1: sim,
2: canta mal.
1: senhora. Mas o senhor
2: É
1: Américo
2: muito
1: também, não é?
2: bom.
1: Vai-nos trazer
2: Eu
1: qualquer
2: gosto mais da
1: coisinha.
2: brincadeira. Sim, também, então vamos para o fado.
1: Vamos lá, faz favor.
2: O Maurício Caramuja fabrica cera às carradas. 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

0: ser reformado. Se fosse possível, pai, eu queria ser reformado.
1: Ora, não há como isso, não é estar na reforma. Vai de trabalho embora.
0: Nem começam a trabalhar, já querem a reforma.
1: Pois é. Olha, assim
0: isso
1: mesmo.
0: Não fazia nada, mas já queria ser reformado.
1: Ai, trazer-nos alegria e boa disposição, querida América. É assim mesmo. Também. Maravilha. Muito obrigada por ter aqui cantado
0: obrigada
1: para nós. Quero aproveitar e deixar alguma palavrinha ao nosso auditório também.
0: A todos os ouvintes e participantes aí da rádio, um beijinho à Arminda, à Isabel, e beijinhos aí para a Lourdes, tudo de bom. Olha, assim, para a família.
1: Igualmente, querida América, e uma boa tarde para Termas do Carvalhal. Tudo a correr bem, consigo e com os seus em especial. Muito obrigada.
0: Obrigadinha, Lourdes.
1: Um beijinho,
0: bom,
1: até
0: obrigado.
1: Uma próxima. Obrigadíssima. Beijinhos. Boa tarde. Que maravilha que foi receber aqui também o nosso querido amigo Américo Moita, das Termas do Carvalhal, ali em Castro Daire, também à escuta. Não sei se temos tempo para mais alguém, temos 2 minutinhos e pouco, vamos atender mais uma chamadinha, será mesmo a última. Lembrando que na próxima hora vamos ter aqui o senhor vereador da Câmara Municipal de Erganil, Luís Almeida, para nos falar sobre a Semana Europeia do Desporto e a Semana Europeia da Mobilidade. Muito bom. Ora, boa tarde, eu até estava caladinha porque ouvi alguém cantar. Boa tarde.
2: Boa tarde.
1: Ora, quem temos connosco?
2: Era eu que estava a cantar.
1: Alguém estava a cantar, isso estava. Eu pensava que já ia entrar a cantar aqui na rádio. Então, como se chama?
2: É Lourdes.
1: A dona Lourdes, Lourdes quê?
2: Figueiredo.
1: Oh, nossa Lourdes, nem estava a conhecer.
2: Estava a cantar, pois estava.
1: Então, e quer continuar? Quer cantar para nós? Quer?
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1: Não importa, querida Lourdes, muito obrigada por ter aqui também cantado para nós. E como está a decorrer esse dia aí por Tábua?
2: Mais ou menos. Vai-se andando.
1: Pois
2: muito
1: claro.
2: bem, que mais gente quer, mas vai-se andando.
1: Pronto, já se almoçou, está por casa hoje, é?
2: Sim, estou aqui para o meu homem andar aqui a trabalhar e eu vim com ele.
1: E vai dando uma ajudita também, não é, dona Lourdes? Que eu sei que sim.
2: É, para ligar a cabeça.
1: Pois.
2: Também
1: isso...
2: não tem andado bem da minha saúde.
1: Oh, isso é que é pior. Olha, as suas melhoras, querida Lourdes. Deixa algum beijinho.
2: Está tudo bem.
1: Está tudo bem. Obrigada. Vai tudo indo. Tem que ser.
2: Há um beijinho para que esteja a ver. A dona Fernanda contou também muito bem.
1: É verdade.
2: Está muito parabéns.
1: Sim,
2: ela
1: senhora.
2: Canta sempre bem.
1: Sempre. Nunca nos deixa mal. Olha, um beijinho, dona Lourdes.
2: Um
1: gostei
2: de
1: ouvi-la. Boa tarde. Até à próxima.
2: Um beijinho.
1: Beijinho, boa tarde
2: beijinho,
1: e bom fim de semana.
2: Beijinho,
1: com licença. E então foi muito, muito bom estar aqui neste bocadinho convosco. Muito obrigada a todos aqueles que participaram e a quem tentou participar. Hoje já não há tempo para mais, mas haverá outras oportunidades na semana que vem e noutros horários também. Aliás, amanhã eu vou cá estar convosco. Também vou atender chamadinhas. À tarde vão poder pedir até músicas a gosto, entre as 13 e as 14. Portanto, vão ficando por aí atentos à nossa emissão. Agora, por aqui já lá vai o sinal horário das 14, vamos agarrar aqui o bloco informativo das 14 horas. Já sabe, depois na próxima horinha vamos ter aqui um espaço de entrevista. Fiquem por aí a acompanhar-nos também. Mais uma vez agradeço a quem está em sintonia com 88.5 FM, a quem nos acompanha também através do nosso repetidor do Piódão em 97.3 e a quem está connosco também via internet em www.rcarganil.pt.
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4: município de Góis associa-se de 22 a 30 de setembro à celebração de mais uma edição da Semana Europeia do Desporto, promovendo um vasto conjunto de iniciativas sob o lema internacional Be Active. O objetivo passa por mobilizar a comunidade local para a adoção de estilos de vida ativos e no combate ao sedentarismo. A programação vai arrancar na noite de 22 de setembro, pelas 21 horas, com uma corrida e caminhada noturna nas ruas da Vila de Góis, marcando simbolicamente o Dia Europeu Sem Carros. No dia seguinte, 23 de setembro, o plano de atividades desdobra-se entre a atividade física ao ar livre para todos, às 10h30, e a iniciativa Ginásio para Todos, agendada para às 18 horas. O fim de semana traz propostas direcionadas aos mais jovens, sendo que no dia 26 de setembro, pelas 10 horas, vai realizar-se um convívio de ténis para crianças e jovens, e no dia 28 de setembro, em Cortes, freguesia de Alvares, pelas 18 horas, a população será convidada a participar numa sessão de fitness dinamizada neste concelho. O encerramento do programa terá lugar no dia 29 de setembro, em Alvares, às 10 horas, com uma sessão dedicada ao Dia Mundial do Coração, sublinhando os benefícios diretos do exercício físico regular na prevenção cardiovascular e na promoção global da saúde. Note-se que a participação nas várias atividades abertas à população exige inscrição prévia, a qual pode ser formalizada presencialmente no Pavilhão Gimnodesportivo de Góis através do telefone 235-770-116 ou por e-mail para gimnodesportivo@cm-ifangois.pt. No próximo dia 4 de outubro, Vila Nova de Poiares vai ser palco de uma iniciativa de grande dimensão dedicada à chanfana, um dos mais emblemáticos pratos da gastronomia tradicional portuguesa. A Confraria da Chanfana de Vila Nova de Poiares, em parceria com o município, está a preparar um evento que pretende servir o maior número possível de doses de chanfana, confeccionadas nos tradicionais caçoilos de barro preto, certificados com a marca Barro Preto de Olho Marinho. A iniciativa decorrerá entre as 12 e as 18 horas e será gratuita e aberta ao público, procurando reunir visitantes de diferentes pontos do país para celebrar a gastronomia, a tradição e o património cultural associado à chanfana. A Câmara Municipal de Santa Combadão vai apoiar as instituições particulares de solidariedade social do concelho com um apoio monetário total no valor de 9 mil euros. Pela primeira vez, os protocolos de colaboração específicos do município incluem apoios destinados às IPSS, tendo sido atribuídos apoios às candidaturas apresentadas pelo Centro de Bem-Estar Social Professor Oliveira e Costa, Centro Paroquial do Vimieiro, Centro Social e Paroquial de Couto do Mosteiro e Lar de São João de Areias. Segundo a autarquia, este apoio passa assim a integrar este modelo de colaboração do município com as instituições sem fins lucrativos do concelho.
3: O estado do tempo nas próximas 24 horas.
4: Céu pouco nublado ou limpo, vento fraco a moderado, sendo moderada forte até 40 km hora na faixa costeira a norte do Cabo Raso durante a tarde e nas terras altas do norte e centro até ao meio da manhã e a partir do final da tarde. Pequena descida da temperatura na região sul e pequena subida da temperatura máxima nas regiões norte e centro. São estas as previsões do tempo para hoje. Um bom final de semana para quem continua a fazer-nos companhia aqui na RCA através de 88.5 FM.
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1: Mais uma vez cá estamos para lhe desejar a continuação de uma ótima tarde sexta-feira, a quem continua a fazer-nos companhia do outro lado através de 88.5 FM, Rádio Clube de Arganil sempre consigo. E então, como já tínhamos anunciado, hoje aqui a historinha será um bocadinho diferente do habitual. Vamos aqui receber o Sr. Engenheiro Luís Almeida, vereador do Desporto aqui da Câmara Municipal de Arganil, e também técnicos do município que estarão aqui connosco mais daqui a pouco. Mas começamos de facto aqui esta entrevista saudando o Sr. Luís Almeida, não é? Agradecendo ao Sr. Vereador por ter vindo hoje aqui aos nossos estúdios para nos falar em particular sobre a Semana Europeia da Mobilidade. Muito boa tarde, seja muito bem-vindo.
2: Muito boa tarde, Lourdes. Obrigado pela disponibilidade da Rádio Clube em falarmos sobre desporto, sobre atividade física e a promoção de saúde e bem-estar, e particularmente de um projeto que em Arganil, no município, levamos com muito afinco e de uma forma até bastante comprometida, que é a promoção da Semana Europeia do Desporto, que decorre sempre de 23 a 30 de setembro e que em Arganil já vamos na 7ª edição consecutiva.
1: Exatamente, começa portanto já na próxima quarta-feira, prolongando-se até dia 30 de setembro, com diversas atividades, que já vamos falar sobre elas, mas já agora começar por falar aqui de novidades. Novidades, temos novas modalidades desportivas, não é? No ano passado, se não estou em erro, foram 21, este ano passaram para 29, portanto um aumento significativo, não é, Sr. Vereador?
2: É verdade, esta 7ª edição tem algumas novidades, nomeadamente novas modalidades, alguns regressos, mas acima de tudo continua a ser uma atividade em crescendo. Lá está, nós atribuímos muita importância a esta Semana Europeia do Desporto, porque ela procura desde logo envolver toda a comunidade. Nós estamos a falar numa atividade que, sob o lema Be Active, não é? Ou seja, para as pessoas se manterem ativas. Esta é uma iniciativa da União Europeia que em Portugal é promovida pelo Instituto Português do Desporto e da Juventude, e que nós, mais do que elencar uma outra atividade, que o município também tem as suas próprias atividades, os seus próprios projetos desportivos, mais do que isso, quisemos também desde o início alargar à comunidade. E como é que alargamos à comunidade? Desde logo através de várias parcerias institucionais, mas também vários, procurando incentivar e envolver vários parceiros locais. E aqui é que entra a mais-valia da Semana do Desporto em Arganil, que é a comunidade perceber que, para além dos parceiros institucionais, temos associações, clubes recreativos, desportivos, e temos também muita iniciativa privada que promove ações ligadas ao desporto, mas também ligadas à promoção da saúde e do bem-estar. E essa é a grande diferença da Semana Europeia do Desporto em Arganil, que não acontece, e aqui, e modéstia à parte, não acontece em muito mais concelhos, porque nós procuramos dar-lhe um cunho muito próprio. De facto, é todo um concelho que se mobiliza para a sensibilidade da prática desportiva e da promoção da atividade física e da bem-estar e de saúde. Portanto, nós levamos isto muito a sério, e com isso, e respondendo à sua questão, conseguimos este ano que uma vez mais esta atividade crescesse. Ainda não sabemos o número de participantes, se vai crescer ou não, por isso é que também agradecer à rádio esta oportunidade para nos ajudar aqui a promover a iniciativa, mas de facto conseguimos este ano mais dois parceiros, ou seja, temos 32 no total, mais dois que em 2025, e temos também as tais 29 atividades. O ano passado tivemos 21, ou seja, se por um lado esta é a edição com o maior número de parceiros de sempre, esta é também a segunda maior em número de atividades. Ainda assim, conseguimos aqui se calhar uma panóplia de atividades mais diversificada, vamos chegar a mais freguesias, temos freguesias novas onde pela primeira vez vamos ter a prática desportiva na sua freguesia, e isso apraz-me registar, porque é sinal também que esses parceiros institucionais, nomeadamente as juntas de freguesia, também se associam, também se envolvem e também entendem que esta é uma iniciativa benéfica para depois, ao longo do ano, eles também projetarem uma série de atividades, sejam elas caminhadas ou de outra natureza. Portanto, acho que são aqui todos ingredientes reunidos para ver se passamos as 543 participações de 2025.
1: O próprio torneio de futsal interfreguesias, que já é habitual, não é? No âmbito desta semana, também viu aumentar o seu número de equipas, não é? Qualquer dia estão todas representadas.
2: Já estão quase todas, não é? Nós temos 11 das 14. É o ano com mais freguesias participantes. Esta é das iniciativas mais mobilizadoras da semana. E aqui está aqui presente hoje o professor Rodolfo Neves, e tenho também que agradecer toda a colaboração do Gabinete do Desporto, mas também quando fazemos o planeamento, também muitas vezes procurar responder aos desafios que eles próprios colocam, e o torneio Interfreguesias foi um deles. Portanto, foi uma iniciativa que partiu do Gabinete do Desporto, que foi colocada em prática. Já teve 4 edições, este ano vai ter a 5ª no pavilhão do Grupo Desportivo São Martinho da Cortiça, e é bom ver que já há aqui este espírito competitivo salutar entre as freguesias. Aliás, ainda a mim foi com muito gosto, já não sei, estavam 7 ou 8 presentes de freguesia para assistir à apresentação da Semana Europeia do Desporto e do sorteio, e entre eles há ali uma rivalidade saudável. Coincidência, ainda não houve um bicampeão, tivemos sempre vencedores de freguesias diferentes, este ano não sabemos como é que vai ser, mas é sempre ali um fim de semana muito interessante. E depois também, como eu dizia, como ele é de tal forma mobilizador de atletas, de agentes da própria freguesia, acaba por também ser uma oportunidade para quem recebe, neste caso este ano nós temos alternado entre Sarzedo e São Martinho, este ano é em São Martinho, e de facto o grupo desportivo também se prepara, também se capacita para ter ali o bar a postos, não só em termos de refeições, como também em termos de bebidas, o que por si só acaba por ser bom para a atividade deles, porque acabam por ter ali um fim de semana com centenas de pessoas, que gera ali um movimento e uma dinâmica económica muito interessante para eles. Portanto, eles também gostam de receber o torneio, também é com interesse redobrado que o fazem.
1: Lá está, e é essa aposta em descentralizar as iniciativas ao máximo, não é? Levá-las o mais longe possível dentro do concelho.
2: Sim, era aquilo que eu dizia há pouco. Nós podíamos limitar a fazer atividades na piscina, fazemos algumas. Podíamos fazer projetos na área da educação, como crescer a pedalar e outros que temos aí, caminhada, etc., que temos aí no programa, mas desde o início quisemos ir mais além. Quisemos estender às freguesias do concelho que se queiram associar. Como disse, já são muitas este ano, que se queiram associar e alargar cada vez a uma franja de população mais abrangente.
1: Esta é uma semana inclusiva, não é? Como referiu também quando a conferência de imprensa, desde logo, porque também há uma atividade destinada a pessoas com deficiência intelectual.
2: Sim,
1: não é?
2: Isso
1: é habitual acontecer.
2: Essa foi uma preocupação desde o início. Nós estamos aqui a falar de uma Semana Europeia do Desporto para todas as idades, que começa desde o pré-escolar até à atividade sénior, e não poderia deixar de ser também uma atividade inclusiva, ou seja, a PPA-CDM, os utentes já com frequência, portanto, tem o seu espaço de natação na piscina municipal de Arganil, e portanto não poderia deixar, já o fizemos em exterior, já o fizemos, por exemplo, atividades no subpasso, nomeadamente, agora temos feito na piscina municipal, mas é um ponto de honra para nós, até porque as orientações também do IPDJ também vão nesse sentido. Nunca foi preciso acatá-las, porque para nós sempre foi uma premissa obrigatória, tinha que incluir os utentes da PPA-CDM e ser também ela um fator de inclusão, mas as orientações também vêm sempre nesse sentido, ou seja, no fundo, orientações daquilo que para nós sempre foi o desenho e a forma como aceitámos e olhámos a Semana do Desporto. Públicos de várias idades, ser inclusiva, intermodalidades, quer dizer, isso sempre foram objetivos para nós já estavam muito, muito, muito presentes.
1: E lá está, com cada vez mais atividades novas, não é? Quero aqui já agora referenciá-las e
2: sim, entretanto, depois, em termos de programa, deixa aí para o professor Rodolfo, ele faz aí a explicação, e os parceiros também, porque é importante também serem conhecidos os parceiros, porque eles também se envolvem bastante, mas sim, nós temos algumas atividades novas. Procurar dar aqui algum exemplo, e o professor Rodolfo corrigir-me-á se eu tiver enganado. Desde logo temos pela primeira vez o ténis. E pela primeira vez também temos a Semana Europeia do Desporto na Freguesia de Pomares. Ou seja, aqui é um 2 em 1. Este torneio de ténis no Pavilhão Desportivo da Sociedade de Melhoramentos de Pomares, que é dinamizado pela Junta de Freguesia de Pomares, em articulação também com a colaboração do Clube de Ténis de Oliveira do Hospital, é, de facto, aqui uma novidade. Também vamos ter uma aula de Tai Chi, neste caso até na zona de lazer de Fogos, e também dinamizado pela Junta. Vamos ter uma volta de iniciação ao BTT, aqui julgo que é um regresso da modalidade. Temos pela primeira vez o boxe, uma aula de boxe em Coja, depois o professor Rodolfo detalha melhor, senão depois vou estar aqui a repetir-me. Temos o regresso da patinagem, também, neste caso aqui com a roller dance. Temos pela primeira vez o envolvimento da Junta de Freguesia de Celavisa, já o tinham feito no torneio de futsal, mas numa caminhada pelo Trilho do Sossego na freguesia. E aqui também dizer que um dos parceiros novos é a Fundação Galp, onde as três caminhadas que temos no programa, o professor Rodolfo já vai explicar, todas elas são caminhadas solidárias, ou seja, todos os participantes que se inscrevam, que se inscrevam e que façam depois o registro na plataforma, cada quilómetro percorrido dá lugar a uma refeição a atribuir a pessoas e a famílias carenciadas. Isto não é uma novidade em si, porque já o costumamos fazer próximo do mercado de Natal, mas na Semana Europeia do Desporto é uma novidade. E depois também temos aqui outra novidade, é uma aula de preparação aquática para o nascimento, na piscina municipal, dinamizada pela UCC, o LDS de Coimbra. Portanto, julgo que novidades não me esqueci de nenhuma, mas de facto... Estas são algumas, o professor Rodolfo já dirá as outras, mas acho que é uma semana bastante preenchida, bastante dinâmica, bastante exigente do ponto de vista de coordenação, particularmente aqui do nosso gabinete de desporto da autarquia, mas agrada-me também ver que há alguns parceiros que continuam desde a primeira hora, desde o primeiro ano, a colaborar connosco. Depois há outros parceiros que uns anos participam, outros não. Nem sempre têm condições para, mas temos tido aqui um leque de atividades e um leque de parceiros em número que, sinceramente, ainda não vi, posso estar enganado, ainda não vi, não quer dizer que não haja, atenção, mas ainda não vi um envolvimento assim com a comunidade, se calhar tão grande, como Arganil. Isso também se traduz no próprio papel do reconhecimento do IPDJ. A atividade que vamos ter aqui na piscina municipal é uma de quatro, onde eles fornecem material, o professor Rodolfo já explica melhor. Vamos ter também umas t-shirts, vamos ter, não, já temos umas t-shirts também para os participantes, porque eles percebem também e entregam onde há mais dinamização, e nós temos tido essa capacidade. Portanto, o IPDJ, aliás, a nossa iniciativa até já contou com a participação da delegada regional do IPDJ, porque percebe que em Arganil, de facto, nós somos, não somos bi-active, somos active. Brincadeiras à parte.
1: Muito bem, então não sei se passamos aqui a palavra ao professor Rodolfo, que estou a ver que não tem um micro à sua frente, portanto se calhar vai tentar... Confesso que não me tinha apercebido, ele havia aí um, havia, mas desapareceu. Mas pronto, passamos aqui então para este lugar. Temos aqui então connosco o professor Rodolfo Neves, também técnico superior aqui no Gabinete de Desporto do município, que está envolvido, como é habitual, nesta Semana Europeia do Desporto. Não é assim, professor Rodolfo? Muito boa tarde.
3: Sim, boa tarde, antes de mais aos nossos ouvintes e aqui à locutora do rádio. Sim, mais uma edição. Este ano contamos com a sétima edição. É uma iniciativa que se tem vindo a consolidar ao longo dos anos, sobretudo. Podemos dizer que cada vez está mais sólida, quer ao nível de parceiros, quer ao nível de aderência da população. E nós procuramos continuar a dar essa resposta. Procuramos, por um lado, introduzir novidades, por outro lado, consolidar e melhorar aquelas que já têm sido dinamizadas. E resultou este ano numa iniciativa, como o Sr. Vereador já referiu, com o maior número de parceiros de sempre e também com um leque de atividades bastante vasto.
1: E então podemos ir ao programa, não é? Vamos a isso, dar a conhecer.
3: Sim, ele é extenso, temos muitas atividades, eu vou tentar não ser muito maçudo. Mas sim, iniciamos então no dia 23 de setembro, pelas 17h30, com uma aula de yoga, com a colaboração aqui da Clínica Argoterapias, que também já tem sido nosso parceiro. E no dia 23 será apenas essa atividade que irá existir. Na quinta-feira, iniciamos o dia logo pelas 10 da manhã, com o programa Crescer a Pedalar, aqui com a parceria do Clube BTT Serra do Açor e da Guarda Nacional Republicana. É uma atividade que tem vindo a revelar-se muito enriquecedora, quer para nós, quer para a comunidade do primeiro ciclo. Verificamos que é um momento fantástico para as crianças terem ali um momento em que aprendem a pedalar, ou aqueles que já sabem aprendem a respeitar sinais de trânsito, aprendem a priorizar. É uma dinâmica muito engraçada, envolve cerca de 200 crianças da comunidade escolar, portanto é uma das atividades também que chega a muita gente. Depois, pelas 11, também já foi referida aqui a nossa atividade inclusiva com os utentes da APPA na piscina municipal. E pelas 15, aqui já na freguesia de Coja, teremos o habitual rastreio de saúde promovido pela Farmácia Alva. Às 18h30, novamente aqui na Clínica Argoterapias, teremos então uma aula de Pilates. Terminamos esse dia na Academia Portuguesa de Campo e Artes de Combate, no bairro do Prazo, com uma aula de Campo e Lutas Amadoras. Quem quiser experimentar a modalidade também poderá fazê-lo neste dia. Passando então aqui para a sexta-feira, iniciamos o torneio de futsal interfreguesias com a fase das pré-eliminatórias. Depois, quando chegarmos à parte do torneio, já vou explicar um bocadinho como é que funcionou o critério deste ano. E no sábado, logo pela manhã, continuaremos às 9 com o torneio interfreguesias, os quartos de final, e ao mesmo tempo inicia também o torneio de ténis em Pomares. Portanto, são aqui dois torneios a iniciar praticamente ao mesmo tempo, em freguesias diferentes e de modalidades diferentes também. Às 9, no Sarzedo, teremos também a caminhada cultural, também já é desde a primeira edição que os Sarzedo Runners fazem questão de estar presentes e de dinamizar esta caminhada, e este ano conseguimos associar-nos à Fundação Galp, e esta é uma das caminhadas que entrará para o programa de Todos os Passos Contam. Pelas 9h30, em Arganil, no Estúdio da Postura, também teremos uma aula de Pilates, e pelas 11, aqui como o Sr. Vereador referiu, uma novidade que é uma aula de Tai Chi, que partiu exclusivamente da iniciativa da Junta de Freguesia de Folques. Vão contar com a presença do professor Alexander Kaiser, que já dinamiza por lá a modalidade, e foi uma iniciativa que partiu deles e que nós acolhemos de bom grado, porque é uma arte marcial que nunca tínhamos tido, e sendo assim ficou uma novidade. Pelas 15 da parte da tarde, também aqui novamente com a colaboração do BTT, do Clube BTT Serra do Açor, teremos uma volta de iniciação ao BTT. Esta atividade é aberta a todos os participantes, é aberta a todas as idades, desde que levem a sua bicicleta, e contará com dois percursos, um essencialmente mais simples, por ordem dos 10 km, e outro mais complexo, na ordem dos 20 km. Portanto, as pessoas, depois de chegarem ao centro do BTT de Coja, poderão escolher qual é o percurso que pretendem fazer, isto tudo em articulação, claro, com os elementos do Clube BTT. Às 16, também em Coja, teremos também a aula de boxe, que é uma modalidade que está a acontecer no Global Parque Jardim do Alva há pouco tempo, e nós decidimos lançar-lhes o desafio para se juntarem à nossa Semana do Desporto. Às 17, teremos as meias finais então do torneio de futsal interfreguesias, e às 20h30, terceiro e quarto lugar e final. Portanto, o resto do dia será tudo para finalizarmos o torneio de futsal. Domingo, dia 27, continuamos com o torneio de ténis de manhã, também será a finalização do torneio de ténis em Pomares. E às 10 horas teremos uma caminhada em Celavisa, intitulada No Trilho do Sossego, em que a partida será feita do Largo de São Miguel, também associada à Fundação Galp. Às 10 horas em Erganil, teremos o Açor Run Club, dinamizado pela Crossbox Açor, algo que já acontece e que tem um grupo também com bastante dinâmica. Teremos uma corrida de 5 e de 10 km. Os participantes poderão optar qual é o percurso que vão fazer, mediante do seu grau de condição física ou de se quererem desafiar nesse dia. E às 10 horas, também na Praia Fluvial da Cascalheira, teremos a habitual canoagem e o stand-up paddle, que no ano passado infelizmente não ocorreu devido às condições climatéricas. Vamos ver se este ano conseguimos que toda a gente vá à canoagem. Segunda-feira, dia 28, teremos então duas atividades. Às 18h30, uma aula de pilates dinamizada pela clínica SF Physio, aqui em Erganil, e às 19h30, a mega aula de Hydro by Night na piscina municipal de Erganil. Aqui, a aula que já acontece há 3 anos, esta é a terceira edição desta temática. O IPDJ lançou-nos o desafio, nós aceitámos, e então já é o terceiro ano que acolhemos. Como o vereador referiu, somos uma de 4 piscinas no distrito que foi selecionada para acolher. Portanto, juntem-se a nós, é uma aula aberta. Basta inscreverem-se e terem a vossa touca e o vosso fato de banho, e podem vir viver uma aula de ginástica num clima um bocadinho diferente. As luzes são especiais, vão ter material que brilha no escuro, vai criar uma dinâmica muito engraçada, e normalmente todos gostam muito deste momento. Na terça-feira, 29 de setembro, iniciamos o programa Desporto Sénior 65+, que já é dinamizado pelo município ao longo do ano, mas aqui faremos uma sessão conjunta com todas as freguesias envolvidas neste programa, e abrimos também à comunidade que quer experimentar uma aula de ginástica sénior adaptada aos participantes que têm estas idades menos jovens, por assim dizer. Pelas 18h30, o regresso da patinagem, irá acontecer uma aula de iniciação no pavilhão da EB1 de Erganil, dinamizada pela Associação Roller Dance, que também já esteve connosco há uns anos, e este ano faz então o seu regresso à Semana Europeia do Desporto. Pelas 18h30 e 19h, teremos os alunos do curso técnico de desporto do agrupamento de escolas de Erganil a dinamizar na escola secundária de Erganil, no seu pavilhão renovado. Vai estrear com a aula de body jump e a aula de body and mind, também dinamizada por estes alunos. E chegamos assim, um pouco já cansados, a quarta-feira, 30 de setembro, o último dia da Semana Europeia do Desporto. Pelas 10 horas, contaremos com uma palestra no auditório da Biblioteca Miguel Torga, com o professor Dr. Raul Martins, nosso conterrâneo e professor na Faculdade de Ciências do Desporto e Educação Física. O tema da palestra será testes de aptidão física da FIT Escola, qual é a sua importância, e decorrerá também direcionada aos alunos do curso técnico de desporto, que é sempre um momento que os enriquece viverem outra dinâmica de ensino com alguém que está na faculdade. É sempre um momento interessante e abre-lhes muitas perspectivas. Alguns deles até já basearam as suas papas, por exemplo, em temas que foram falados neste tipo de palestras. Portanto, é sempre um momento

0: Festival para Todos, terá associado também a Fundação Galp aqui, e esta caminhada marca o fim da Semana Europeia do Desporto, por assim dizer.
1: Então, sim, pode acrescentar.
2: E marca também já agora o ciclo de caminhadas da atividade física que iniciámos em abril. Todos os meses fazemos uma e que chegámos a alcançar números bastante interessantes. São caminhadas noturnas, chegámos a ter mais de 70 participantes. E mesmo com chuva, que já aconteceu, tivemos cerca de 50 participantes. Ou seja, sinal também que a comunidade se tem vindo a envolver e que está atenta. E que está atenta e que quer participar. E, portanto, encerramos, pois outono e inverno já é mais difícil.
1: E depois
2: em abril regressaremos então com as caminhadas da atividade física.
1: E tendo em conta então as edições anteriores, professor Rodolfo Neves, realmente o torneio Interfreguesias é aquele onde se registra o maior número de inscritos, também porque implica a constituição de equipas,
2: sim,
1: não é? É natural que
2: sim,
1: assim seja. É isso? Quantos jovens, são jovens? Ou aqui também há idades? Como é que funciona?
0: O regulamento permite inscrições a partir dos 16 anos. E depois não tem limite, ou seja, nós temos assim, já vi equipas a levarem pessoas nos 50, 55, mas pronto, vão mais num tom de convívio e de brincadeira, obviamente, mas gostam de estar a fazer parte da equipa. O torneio, como o vereador referiu, foi algo que nós pensámos no Gabinete de Desporto, que pudesse ser, não é inédito, já há outros sítios onde acontece, e nós achámos que aqui o nosso bairrismo das freguesias poderia ser algo que fosse capitalizado para o desporto, e surgiu esta ideia do torneio. Inicialmente ficámos um bocadinho reticentes, mas decidimos avançar e quase ir à procura das freguesias, ir à procura dos jogadores. Atualmente já não é assim, atualmente já são as pessoas que vêm. Então, este ano, quando é que é o torneio? Já temos equipa, queremos participar. E é algo que nos dá particularmente alguma satisfação ver o torneio a crescer e a consolidar-se e a ser um momento de, para além de desporto, convívio, de alegria e de festa, sobretudo.
1: E lá está, falamos de jogadores amadores, claro, não é?
0: Sim.
1: Não é
0: sim.
1: Um torneio?
0: Não, é um torneio. Claro que há jogadores que já tiveram um passado no desporto, ou que uns têm mais talento que outros, mas isso faz parte das condicionantes do torneio.
1: E de futsal, porque também já há esta modalidade desportiva no concelho, né? Já praticada em alguns locais.
0: Sim. Nós iniciámos, no primeiro torneio que fizemos, o critério exatamente para escolher o sítio foi esse. Na altura só o Grupo Desportivo e Cultural de São Martinho da Cortiça é que dinamizava a modalidade, por isso é que o torneio foi para lá. Depois, quando o Sarzedo começou também a dinamizar, começámos a alternar o local do torneio, porque faz sentido dar a quem já conhece os meandros da modalidade, sem dúvida.
1: Esta questão já foi colocada até na conferência de imprensa, mas os nossos ouvintes não estavam lá. Portanto, quem é que se inscreve mais? Pessoas de que faixas etárias? Ou,
0: eu por acaso, depois dessa questão, eu tive a curiosidade de pesquisar e é curioso que é muito equivalente. É uma semana que consegue abranger desde crianças até à idade menos jovem. E a distribuição é feita assim: temos uma grande falange de crianças devido ao crescer a pedalar, e depois temos uma grande falange sénior devido ao programa de desporto sénior, e depois o resto anda ali no meio, distribui-se pelas atividades. Portanto, é interessante ver que conseguimos chegar a todos os públicos.
1: E aí é esse o objetivo, e portanto acaba por ser cumprido,
0: sim,
1: também, não
0: sim.
1: É? Falando do projeto Crescer a Pedalar, portanto, lembro-me no início de falar muito de se notar a dificuldade das crianças andarem na via pública, não é? De conhecerem as regras, inclusivamente. Há uma evolução?
0: Temos notado uma evolução desde que foi implementado o programa, nomeadamente no domínio da bicicleta. Claro que aqui o andar na estrada ainda vai sendo um processo mais lento, até porque se calhar antigamente era mais fácil ver crianças andar na estrada do que agora. Agora há mais cautela e bem, por isso é que este tipo de ações são importantes. Agora, no domínio da destreza e da perícia motora, notamos evolução das crianças que já há alguns anos começaram neste programa e que tiveram o desafio só de pegar numa bicicleta, porque hoje em dia se calhar já não se pega assim tanto numa bicicleta. E essa sugestividade do programa se calhar despertou-lhes a curiosidade natural para andarem mais vezes ao fim de semana, para andarem com os pais, e era esse o objetivo também do programa.
1: Falando do desporto sénior, para pessoas com mais de 65 anos, já fizeram demonstrações daquilo que é feito no âmbito deste projeto, mas para quem nunca viu...

0: ou nunca participou e não sabe. Portanto, é um programa que se destina a quem e que atividades é que são promovidas?
1: Nós promovemos atividades de todo tipo, com algumas reservas, obviamente, para este público, mas não são atividades que impliquem ter uma condição física acima da média. Qualquer pessoa pode praticar, desde que não tenha nenhum impedimento de maior, obviamente, tem que ter a condição física minimamente assegurada, a sua autonomia, obviamente, mas já demos aulas onde as pessoas fazem a aula inteira com uma muleta, por exemplo. É mais raro, sem dúvida, mas nós conseguimos adaptar e não deixar aquela pessoa para trás. Este programa tem sido algo muito interessante e muito curioso de ver, que é a resposta que eles nos dão. A partir do momento em que ali em junho o programa faz a interrupção e agora vai começar outra vez, eu já tive várias pessoas a ligarem-me: até mas quando é que isto começa? Já estou a sentir a falta das aulas. E as pessoas juntam-se não só pela atividade física, mas combatem muito o isolamento. Combatem muito a falta de interação social neste momentinho que têm semanal, e acho que é de extrema importância para eles, sobretudo.
0: Já agora, passando aqui a palavra ao Sr. Vereador e focando-nos aqui neste projeto em particular, também têm conseguido chegar a mais freguesias, não é? Ano após ano.
2: Sim, nós vamos temos vindo também, fruto da parceria com o CLDS 5G, também temos vindo a chegar a mais freguesias. Notar que há freguesias que têm os próprios programas, que até já têm isso de certa forma enraizado na sua comunidade, mas temos vindo a procurar alargar e a dar essa resposta, porque percebemos e entendemos todos, como o professor Rodolfo disse, as mais-valias não são só para a prática desportiva, para a sua mobilidade, mas são também uma excelente forma de combate ao isolamento. Acaba por ser também uma atividade com forte cariz social e muito importante, e que eles reconhecem e gostam.
0: E quem quiser ainda se pode inscrever. Como é que funciona as inscrições? É nas próprias juntas de freguesia? Se o professor Rodolfo quiser explicar.
1: Do programa, sim. 65+, aceitamos inscrições quer nas juntas de freguesia que acolhem, quer na piscina municipal de Arganil, na recepção, que é normalmente onde funciona o gabinete de desporto atualmente. É um formulário, é anual, as pessoas têm que preencher, mesmo que já estejam inscritas, é importante voltarem a fazer o formulário, porque por questões legais teremos que ter sempre um formulário novo. Por isso, sim, procurem-nos também através dos canais de comunicação do município. Podem telefonar para a piscina, nós também fazemos chegar o formulário via online, se for preciso, e depois entregam no início. E agora, quando fizermos esta sessão conjunta, já vamos ter disponível esse mesmo formulário para as diversas pessoas das diversas freguesias poderem efetuar ou renovar as suas inscrições.
0: Normalmente não há um limite de inscrições, se não houver oportunidade de terem aulas, digamos assim, num sítio, também são levados para outro, não é? Isso foi explicado.
1: Sim, por questões de logística nós definimos o limite de 20 participantes, aqui no caso de Arganil, mas procurámos dar resposta para aqueles que não conseguiram a vaga aqui de mais perto, termos canalizado ou para Folques ou para outro tipo de freguesia. Portanto, a prioridade é sempre tentar dar resposta. O próprio limite não é uma questão que surja porque nós nos lembrámos que é 20. Não, nós queremos ter o mínimo de qualidade na aula e queremos dar o acompanhamento certo, e mais que 20 participantes já compromete essa qualidade e esse acompanhamento. Portanto, é essa a razão.
0: E os exercícios que promovem visam, sobretudo, lá está, pôr as pessoas a mexer, não é isso que se quer nesta idade também?
1: Sim, no, normalmente não só pô-las a mexer, mas pô-las a mexer bem, essencialmente, e a desafiarem-se a quebrar alguns estigmas que ainda há na sociedade, em que pegarem pesos faz mal à coluna, e os joelhos, se caminharmos muito rápido, os joelhos vai doer. Pronto, temos que nos desafiar a quebrar esses estigmas, e eles dão a resposta, porque eles depois, quando sentem, depois de duas ou três semanas de exercício bem aplicado, eles sentem a diferença e já, então eu agora sinto-me melhor, agora que pego em pesos é que não me dei as costas. E estamos a falar de pesos, quando falo em pesos são cargas leves, adaptadas à condição, está bem?
0: À condição.
1: Sim, claro.
0: Quanto aqui às inscrições para as restantes atividades, Sr. Vereador, portanto já estão a decorrer também para todas?
2: Já, nós já abrimos as inscrições para todas. Só dar aqui uma nota que o torneio de ténis tem uma inscrição separada do resto do programa. Salientar que são inscrições gratuitas, mas ainda assim obrigatórias até para efeitos de seguro. Ou seja, todo o participante que se inscreva na Semana Europeia do Desporto em qualquer uma das 29 atividades está coberto por um seguro e também pode estar descansado relativamente a isso. As inscrições poderão fazê-lo ou no site do município, as redes sociais também têm o link para a recepção da piscina municipal, também o limite, se o fizerem por e-mail, também se resolve, mas são formas que por norma as pessoas aderem, não têm grande dificuldade, já o fazem também noutras atividades, aliás as caminhadas quando as lançamos é assim que funcionamos e é assim que conseguimos que largas dezenas participem com regularidade, portanto acho que elas estão aí. Estão abertas, portanto não custa, são gratuitas, portanto só resta dizer às pessoas que aproveitem e de facto que arrisquem, que experimentem, porque uma das vantagens de um programa destes que tem 29 atividades é que as pessoas entendam que muitas vezes no seu território têm atividades que provavelmente desconheciam, ou para si, ou para os seus filhos, ou até para os pais e amigos. Perceber que ou um clube ou uma associação desportiva e recreativa ou uma entidade privada ou até as autarquias têm programas e respostas. Portanto, às vezes não somos assim muito atentos, estamos num mundo da informação, mas às vezes nem sempre sabemos ir atrás da informação. Perceber que têm aqui uma oportunidade de forma gratuita de fazer yoga, de fazer pilates, de fazer tai chi, boxe, patinagem, tantas outras aulas também de preparação para o parto, que é uma novidade, tantas outras, portanto, somos de facto um concelho rico em oportunidades de cariz desportivo e de prática e de promoção de hábitos saudáveis, portanto, há que aproveitar. E esta Semana Europeia do Desporto também é isso, é uma montra do que se faz, do muito que se faz em Arganil. Não tem que ser só o município, nem pode o município fazer tudo. Portanto, há toda uma comunidade que se envolve, que participa e espero que com esta Semana Europeia do Desporto que lhe deem continuidade e que se inscrevam e que passem a usufruir de uma série de atividades que o concelho tem de resposta, de oferta, e que são muitas. Não estão aqui todas, são muitas, mas se calhar ao longo destas 7 edições, se calhar se formos somando as atividades que vão entrando e saindo, aí de certeza que já tivemos entre 50 a 60 atividades, todas elas diferentes. Por exemplo, não está aqui o futebol, não é? O futebol é provavelmente a atividade rei em termos de prática de esporte, sobretudo em crianças e jovens. Ela não está aqui. Não está aqui porque se calhar os vários clubes que estão envolvidos, já teve no passado, entendem que não é necessária essa montra, porque o futebol é o desporto rei. Mas lá está, 29 atividades onde não está o futebol, é mais um fator de valorização do próprio programa, porque futebol era fácil, não é? E não é o caso.
0: E portanto a expectativa lá está é ter pelo menos as 500 ou mais, como têm sido participações, não é, Sr. Vereador?
2: Sim, nós, há anos em que temos mais, há anos em que temos menos. Há sempre um fator que nós não controlamos, que são as condições atmosféricas. Já tivemos anos de calor, anos de muito calor, mas também anos de muito frio e chuva. Obviamente, com um ano de muito frio e chuva, já sabemos, tudo o que são atividades outdoor, elas reduzem significativamente a participação. Ou atividades canceladas, o professor Rodolfo há bocado dava o exemplo da canoagem. As pessoas até estavam lá, também na altura cancelámos um crescer a pedalar, que depois até nos arrependemos, porque as pessoas ainda assim foram com pais e filhos, mas pronto, esses fatores não controlamos e isso tem muita influência no número de participações. Nós não queremos bater recordes, obviamente que dizer em 2025 tivemos 543 participações, não foi o melhor ano, não foi. Mas não queremos este ano bater o recorde do ano passado, não é esse o objetivo, mas é um número que nos deixa satisfeitos de perceber que houve, não são 500 pessoas, que as pessoas podem participar nas 29 atividades. Digamos, não acontece, mas poderia ser. Mas ainda assim sabemos que há aqui centenas de pessoas do Conselho de Arganil, e não só, porque temos também consciência que há pessoas de concelhos limítrofes que olham para esta oferta também como uma oportunidade. Aliás, vemos-los nas nossas caminhadas, pessoas de outros concelhos que vêm e que participam. Portanto, isso para nós também nos deixa satisfeito. Portanto, nem só é dentro dos limites do concelho, tal como já não tem limites de idade ou de condição. Portanto, é como digo, é uma semana muito rica, muito diversificada, que resulta num trabalho grande de planeamento e de articulação. O Gabinete de Desporto do Município de Arganil faz um trabalho incrível aqui, que todos saibam, que todos ouçam, mas faz porque é algo que queremos oferecer e disponibilizar à população. É isso que nos move a todos, é esse o nosso papel. Portanto, é para isso que estamos aqui também a apresentar e a incentivar. Movam-se, mexam-se, abandonem os telemóveis, o sedentarismo, venham praticar desporto, zelem pela sua saúde também, há aqui rastreios também, aproveitem essa oportunidade também de perceber um bocadinho como está essa máquina.
0: Já agora só que eu perguntar ao professor Rodolfo, em termos da caminhada de encerramento, se é preciso as pessoas levarem algum tipo de equipamento específico, é que têm de levar consigo, e o percurso, vai passar por onde?
1: O percurso vai passar aqui pelo centro da vila, normalmente não fugimos muito aqui da zona mais central da vila, porque também não queremos grandes subidas nem grandes descidas, queremos um percurso relativamente acessível ao maior número de pessoas. Relativamente ao equipamento, calçado desportivo, obviamente, e de preferência roupa que, se para além de ser confortável, que seja fácil de detectar à noite, de evitar as roupas escuras. Não é obrigatório levar colete, porque isso os técnicos, o que fecha e o que abre o percurso já vão sinalizados. Portanto, roupa confortável, uma garrafinha de água, não faz mal, levem, hidratem-se, e de resto é só caminhar.
0: E aqui também reforço o apelo para que as pessoas se inscrevam, não é? O quanto antes, não é?
1: Sim, sim, o Sr. Vereador já referiu, acho que é uma oportunidade única para experimentar as modalidades que temos em programa este ano. As inscrições são gratuitas, não há limite de inscrições, o Sr. Vereador referiu bem, se houver um aficionado mais corajoso pode participar nas 29 ao mesmo tempo, por isso é inscreverem-se e desfrutarem desta semana e trazerem pessoas, chamem, incentivem as pessoas, os vossos amigos, os vossos familiares a mexerem-se, porque são anos de vida que ganham. Saúde mental e saúde física está mais que comprovado, não preciso estar a enunciar os benefícios que toda a gente já conhece. Portanto, aproveitem e inscrevam-se.
0: Muito bem, muito obrigada, professor.
1: Obrigado, nós.
0: Já agora, Sr. Vereador, na segunda-feira teremos a ocasião de falar aqui também sobre outra semana que, no fundo, também já está a decorrer, não é?
1: Exatamente.
0: A Semana Europeia da Mobilidade. Depois terá a ocasião de falar sobre ela, mas quer acrescentar aqui algo mais? A fechar.
2: Sim,
0: esta conversa?
2: A Semana Europeia da Mobilidade que arrancou agora dia 16 tem também algumas atividades que poderiam até estar aqui, também na Semana Europeia do Desporto. Não estão porque queremos que a Semana Europeia da Mobilidade chegue. É mais uma semana de sensibilização para a mobilidade sustentável. Nós hoje fizemos no Sarzedo mais uma iniciativa da Boleia Humana. A Boleia Humana, o que é que é? A Boleia Humana tira as crianças do transporte público e coloca-as a ir a pé em conjunto e acompanhadas para a escola. Hoje a iniciativa começa no Centro Social e Paroquial do Sarzedo e eles vão a pé até à escola Eben do Sarzedo. Vamos fazer o mesmo segunda-feira, terça.
0: Dia 22, terça,
2: agora estava a ver se era terça ou era segunda. Terça, dia 22, em Arganil. E em Arganil fazemos o quê? Retiramos as crianças dos autocarros e de forma acompanhada vão a pé até à escola. O que é que nós procuramos com isto? Procuramos que, de uma forma diferente do que ser a pedalar, que o professor Rodolfo já explicou, que também podia estar na Semana Europeia da Mobilidade, também já esteve, mas que percebam que saber interpretar o passeio público, a passadeira, contornar os obstáculos em segurança. E, acima de tudo, perceber que a melhor forma de ir para a escola é a pé. Obviamente eu não posso pedir a um aluno do Casal Novo que vá a pé até à escola em Arganil, não é isso. Mas dentro da vila de Arganil, a melhor forma de ir para a escola é a pé, em conjunto com colegas. No fundo é tentar replicar aquilo que para nós era banal no nosso tempo. E depois temos também uma atividade que também poderia estar aqui na Semana Europeia do Desporto, mas que tem a ver com uma ação de sensibilização muito importante, que é para a má prática naquilo que se verifica com as trotinetes e os velocípedes. Então vamos, em articulação com a GNR e com o Agrupamento de Escolas, fazer uma palestra na EB23 de Arganil, direcionada para os alunos do 9º ano, porque aquilo que vemos muitas vezes são práticas extremamente inseguras, extremamente arriscadas, e vamos procurar sensibilizar esse público-alvo, que é o que mais utiliza, muitas vezes, entre a Vila de Arganil e aquela escola. É uma iniciativa que eu espero que tenha o sucesso pretendido, porque acho que tem capacidade de ser replicada noutros pontos do concelho, às vezes porque não até em adultos, mas que é importante também para que as pessoas percebam que têm que circular devidamente, com regras, com capacete, a cumprir os limites de velocidade, a cumprir o código da estrada, porque um dia destes, espero que não, mas pode haver uma desgraça, e nós, entidades públicas, também temos o dever de sensibilizar e de termos esse papel. E na Semana Europeia da Mobilidade é uma novidade. Provavelmente vamos continuar para o ano a fazer, e daqui para a frente a fazer, mais iniciativas deste género, mas é algo que nós entendemos também como muito importante. Também podia estar aqui na Semana Europeia do Desporto, mas procurámos separar desporto, atividade física e desportiva, Semana Europeia do Desporto, mobilidade pedonal, ciclável, práticas ambientalmente sustentáveis na Semana Europeia da Mobilidade, como já está o Dia Europeu Sem Carros e outras iniciativas. Muito falaremos bem. Segunda, na rubrica ambiente do município.
0: Exatamente. Olha, mais uma vez, muito obrigada, Sr. Vereador.
2: Nós é que agradecemos. Deixe-me só fazer um agradecimento a duas juntas de freguesia em particular. À Junta de Freguesia de São Martinho da Cortiça, que é a freguesia que acolhe o torneio de futsal interfreguesias, que com o município comparticipa os prémios das equipas e aos jogadores. E também à Junta de Freguesia de Pomares, que orgulhosamente acolhe o torneio de ténis, e que, de uma forma muito simples, numa visita que eu fiz de um torneio de ténis que já lá existia, percebemos que fazia sentido aquele torneio de ténis adicionar a modalidade e ser feita na Semana Europeia do Desporto. E o Sr. Presidente também aceitou esse desafio e também vai ajudar a comparticipar esses prémios, e também queria o meu agradecimento também público por essa boa vontade também das freguesias.
0: Muito bem, muito obrigada então, bom fim de semana para ambos. Obrigada, professor Rodolfo, obrigado, também obrigado por ter vindo até aos nossos estúdios, e quanto assim então até segunda-feira, Sr. Vereador, muito obrigada. Já passam 2 minutinhos depois das 15, assim sendo vamos já por aqui ficar com os nossos compromissos comerciais, programa da Lister Mais e depois a nossa programação habitual de sexta-feira. Quanto a mim, até amanhã, aqui estarei depois das 8 da manhã. Até lá, fiquem bem, fiquem com a RCA.
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0: Bem-vindos a Pomares, freguesia do concelho de Arganil. Pomares é muita fruta.
1: 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Para já também convido o nosso primeiro intérprete da música portuguesa, chama-se Luís Trigacheiro, está na rádio e canta este O Meu Nome, A Saudade. Bem-vindo.

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0: São 16 horas. 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
1: O grupo Mais Além vai levar a efeito mais uma edição do Alva Beers Fest, festival de cerveja artesanal, a ter lugar na Vila de Coja, União de Freguesias de Coja e Barril de Alva, Conselho de Arganil. Este evento, marcado para os dias 3 e 4 de outubro, vai decorrer na antiga fábrica da Carriça, reunindo música, sabores, convívio e muita animação. Em Mangualde, a Câmara Municipal atribuiu um apoio financeiro no valor de 40 mil euros à Associação Humanitária dos Bombeiros Voluntários de Mangualde, destinada a comparticipar à aquisição de uma ambulância de socorro. O contrato-programa que formaliza a atribuição desta verba já foi, entretanto, assinado. Para o Presidente da Câmara Municipal de Mangualde, Marco Almeida, e passo a citar, os bombeiros voluntários desempenham um papel fundamental na defesa da segurança e bem-estar da população, servindo este investimento para garantir à corporação os meios de socorro necessários no desempenho da sua missão. O Clube Sénior de Penacova vai retomar as suas atividades no próximo dia 2 de outubro, depois de uma pausa, para promover momentos de convívio, participação, bem-estar e envelhecimento ativo. O Clube Sénior está presente em Coiço, Figueira de Lourvão, Friumes, Gondolim, Penacova, São Mamede, São Pedro de Alva, Sazos do Lourvão e Carvalho. Os interessados em participar podem desde já também inscrever-se através do CLDS 5G Penacova, cujos contactos são 926-705-707 ou 239-476-025. Quem quiser pode também inscrever-se na Câmara Municipal de Penacova através do telefone 239-470-318. O município de Castro Daire aprovou para o ano letivo 2026-2027 a oferta dos livros de fichas a todos os alunos do primeiro ciclo do ensino básico. Esta medida constitui um importante apoio às famílias, permitindo reduzir os encargos associados à educação das crianças e contribuir para a promoção do sucesso escolar. Para além deste apoio, os alunos abrangidos pela ação social escolar podem ainda beneficiar de uma comparticipação destinada à aquisição de material escolar. Para usufruírem destes apoios, os encarregados de educação deverão apresentar o respectivo pedido até o próximo dia 31 de outubro, acompanhado das faturas dos livros de fichas, das faturas do material escolar, neste caso, tratando-se de beneficiários da ação social escolar, e o IBAN do encarregado de educação. Refira-se que o pedido deverá ser submetido preferencialmente através dos serviços online do município, preenchendo o formulário Apoios com Participação de Livros e Material Escolar. Em alternativa, a documentação poderá ser entregue presencialmente no Balcão de Atendimento do município.
0: O estado do tempo nas próximas 24 horas.
1: Céu pouco nublado ou limpo, vento fraco a moderado, sendo moderada forte até 40 km/h na faixa costeira a norte do Cabo Raso durante a tarde e nas terras altas do norte e centro até ao meio da manhã e a partir do final da tarde. Pequena descida da temperatura na região sul e pequena subida da temperatura máxima nas regiões norte e centro. São estas as previsões do tempo para hoje. Um bom final de semana para quem continua a fazer-nos companhia aqui na RCA através de 88.5 FM.
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0: Estou cá com o palpite que a noite hoje vai ser calma e sossegada.
1: Esse palpite, menina Marília, porque você, quando aposta no Euromilhões, nem sequer acerta nas estrelas, quanto mais na lua.
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2: Socorro! Fogo!
1: Aí tem o seu palpite da calma e do sossego. Há bronca na suíte nupcial. Ligue para os bombeiros e chame o porteiro para avançar com o extintor maior.
3: Mas então ninguém faz nada. A nossa suíte está em chamas.
2: Ai, a cama pegou fogo.
1: Vamos. Menina Marília, agarre no extintor. Vamos lá ver se conseguimos fazer alguma coisa. Vá lá. Antes que cheguem os bombeiros. Vá lá, depressa. Os senhores agarrem aí nos baldes.
3: Quer-se dizer, isto é o que se chama uma noite de núpcias absolutamente de balde.
4: Então, onde é que é o fogo?
0: Olha, é aí, ao cimo, na suíte nupcial, onde estava este casal.
2: Ai, que mangueira tão grande, senhor bombeiro.
4: Ainda tenho outra maior, se for preciso. Bem, então como é que começou o fogo?
3: Bem, nós estávamos deitados, porque casámos hoje, e aquele quarto é a suíte nupcial deste hotel.
2: Ai, às tantas os lençóis começaram a arder.
0: Ai, os senhores devem ser muito ardentes e fogosos.
1: Eu avisei-os durante o banquete.
4: Avisou-os de quê?
1: Para não abusarem do picante e do piripiri. Mas eles puseram aquilo em tudo. Até no bolo dos noivos eles puseram piripiri.
0: Ah, pois. Com tanto molho afrodisíaco, tinha mesmo que haver fogo mais cedo ou mais tarde.
4: É a primeira noite de núpcias que vai entrar para a história do nosso quartel. Avancem, rapazes. É aí ao cimo da escada.
2: Ai, tantos extintores. São tão lindos. Devem ter sido feitos nas caldas, não?
4: Que disparate, menina. Isto são mesmo extintores. Não são jarros de cerâmica, nada disso.
3: Então e agora? O senhor gerente não nos arranja outro quarto?
1: Para quê? Para acontecer o mesmo? Não, eu já vos arranjo onde dormir. Menina Marília, acompanhe o casal até à cozinha e diga ao chefe para os meter no forno.
2: Ai, anda, querido, vamos depressa, não esfries, não?
3: Eu? Que ideia! Anda para o forno antes que arrefeça.
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12: 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Agora tudo é diferente, minha gente.
0: Oh, filha, tu achas que esse teu Tonecas vem mesmo cá hoje para fazer o pedido ao teu pai?
13: Oh, mamã, o Tonecas prometeu.
0: Vi lá, porque o teu pai já disse que não se pode atrasar muito para não perder os parceiros para a sueca. E olha que eu não estou para o aturar. Porque enquanto o clube dele não estiver à frente do campeonato, o teu pai é um chato.
13: Ai, mamã, é o meu Tonecas, é o meu Tonecas.
0: Vai lá, enquanto eu vou chamar o teu pai. Porque quando ele vai para a casa de banho com os jornais desportivos, fica lá pelo menos 90 minutos. E às vezes até faz prolongamento.
13: E as grandes penalidades ouvem-se cá fora.
0: Está bem. Ó, Xavier.
14: Cuidado, cuidado. Olha o teu pai.
13: Sejas com medo, porque o meu pai não é nenhum papão. É leão, mas pouco.
0: Pronto, pronto. Cá estamos nós. Esse é que é o teu Tonecas.
15: Sou. Muito prazer. Prazer.
1: Isso aí, mais devagar. Você não julga que vai ter aqui prazer com toda a gente. Porque a única interessada parece que é a minha filha. E é ela que você vem pedir em casamento, não é verdade?
14: Bem, Sr. Xavier, eu e a B achamos que o casamento é uma coisa muito careta e que já está absolutamente fora do esquema.
1: Oh, viste isto, ó, Florinda?
0: Ai, calma, calma, Xavier. O Sr. Tonecas ainda não acabou de se explicar.
13: Ah, pois é, papá. Oh, papá, não se sangue com o Tonecas. Porque eu estou na dele e ele está na minha mesma a série e a valer.
1: E posso saber o que é que o excelentíssimo senhor Tonecas faz da vida além de se fazer a tia?
14: Eu.
1: Sim, senhora.
14: Eu toco baixo no Sfolagato Band.
1: Ah, toca baixo no Sfolagato Band?
14: Pois.
1: Ouviste isto, ó, Florinda?
0: Oh, filho, então, ser músico é uma linda profissão, por acaso.
13: Ah, pois é, papá. Até há políticos que passam o tempo a dar-nos música para assegurarem o futuro deles, coitados.
1: Bem. Mas afinal, o que é que você vem cá pedir se acha que o casamento é uma coisa careta e fora do esquema?
14: Pois é, Sr. Xavier. Efetivamente, a cena é que nós vamos viver em união de facto. E eu prometi à Bel levar lá jantar ao casino. Tato para desbunda,
13: não
14: é?
13: Ah, o pai alinha, não alinha?
1: Ah, mal. Afinal, o que é que você vem cá pedir?
14: O fato.
1: O fato? Mas qual fato?
13: Então, se eu e o Tonecas vamos viver em união de facto, o Tonecas já é da família e o papá faz parte da união.
14: Pois.
13: Vá lá, empreste lá um fato. Pode o Tonecas ir ao casino comigo, sim?
1: Ah, ele veio pedir um fato emprestado? É isso, não é?
14: Mas é isso mesmo, Sr. Xavier.
1: Ouviste isto, Florinda? Vá lá, mulher. Serve aí umas bananas e uns amendoins ao Toneca da Bé.
0: Tá bem, olha. E que fato é que tu lhe emprestas?
1: Qual é que havia de ser, mulher? É o fato macaco.
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19: Posso pedir a sua mão? E a senhora, posso?
20: A minha mão para quê? Oh, se é para fazer isso, faça você sozinho, ora essa! 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
19: São aos milhares por mês as queixas e reclamações dos clientes contra os bancos.
20: É porque é que não põem o dinheiro nos bancos, se podem pôr no sofá ou nos colchões, que sempre são lugares mais fofinhos, não é?
19: O banco é para banqueiro, que é quem sabe o que lá faz.
20: Fazer crescer o dinheiro é só para quem for capaz.
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0: São 17 horas.
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Queridos sócios, queridos ouvintes, muito boa tarde, sejam bem-vindos a mais uma edição do Clube RCA. Isabel Duarte a fazer-vos companhia. Abrimos com Montes Hermínios e foi a desgarrada à nossa moda. E agora vamos escutar o Zé Amaro com Feliz Aniversário. É a prendinha musical para os nossos aniversariantes do dia. Neste caso, o tema vai para Ricardo Mendes Quaresma, residente na Reboleira Amadora, padrinho 207, para Idalécia Patrício Rocha, residente na Ilha da Colatra, em Faro, que é madrinha 332, e por último dedicamos o tema a um casal que nos sintoniza na Amadora, António da Costa Melo e Maria Luzia Melo. No caso, é o António que é o sócio da nossa rádio, o sócio 2489. Parabéns ao casal pelo seu aniversário de matrimónio e parabéns ao Ricardo e à Idalécia, que é um nome tão interessante, pelos seus aniversários de nascimento. Como tinha dito, a prendinha musical de hoje é a cargo de Zé Amaro e intitula-se Feliz Aniversário. Vamos ouvir e depois daqui a pouco já iniciaremos as dedicatórias para os nossos sócios do dia de hoje.

E agora sim, queridos amigos, vamos escutar o Marcos com a Festa Cigana, dedicada a José Luís Mateus, residente em Val do Moreiro, Góis, sócio número 49, para Maria de Lourdes Santos, em Covelo de Cima, Tábua, sócia número 55, para Leonor Pinto, em Coja, sócia número 70, para Nelson Matos, na Serra da Moita, sócio 81. Também para Maria Alice Alvoeiro, em Solavisa, sócia 131, para a Comissão de Melhoramentos de Surgaçosa, sócia 135, para Irmelindo das Neves Soares, em Eira Velha, Pombeiro da Beira, sócio 233, para Manuel Fernandes, em Anceris, sócio 236, para Rui Gonçalves, no Rochel, sócio 238, para João Pedro Carvalho, no Sarzedo, sócio 298, para Manuel Castanheira, em Lomba, Arganil, sócio 312, para a Associação de Moradores de Casal de São João, sócia 326, para Cidália Raimundo de Paiva, no Sarzedo, sócia 345, para Manuel Alves Castanheira, no Sarzedo, sócio 353, para Isabel Carvalho, no Sarzedo, sócia 355, para a nossa amiga Natália Coutinho, em Aveiro, sócia 384, para Luís Manuel Mota, em Cantanhede, sócio 395, para Maria Luísa Carvalho Batista, em Arganil, sócia 408, para Vânia de Castro Silva e para a sua irmã Inês de Castro Silva, em Arganil, respectivamente, sócia 421 e sócia 422. Para Maria Helena Gomes Paiva, em Fogos, sócia 441. Para António Luís da Costa Silva, em Casal de São José, sócio 449. Para o nosso Super Mário, Mário Oliveira, em Arganil, sócio 457. Para Maria Flora Batista Martins, na Moita da Serra, sócia 499. Para César Augusto Silva, em Fogos, sócio 502. Para Sara Seixo, em Mira, sócia 511. Para Francisco Costa, na Moita da Serra, sócio 548. Para Lucília Tavares, na Pova da Lomba, Cantanhede, sócia 554. Também para Arménio Santos, em Casal de São João, sócio 603. Para Vítor Calinas, em Salgueiro, sócio 636. Para Armando Ribeiro, em Foz da Moura, sócio 637. Para a União e Progresso do Rochel, sócia 639. Para Anselmo Coelho, em Carregozelas, Paris, sócio 645. Para Ana Costa, na Barreira, Arganil, sócia 663. Para Ana Neves, em Soito da Ruiva Pomares, sócia 682. E para Adelino Marques, que nos escuta na cabeça, e é o sócio 689.

E para fechar, queridos amigos, esta meia hora, pois claro, daqui a pouco haverá mais, Tony Carreira com o tema Lisboa. Para a família Ventura Quaresma em Mourão Arganil, nomeadamente António Manuel Ventura Quaresma, sócio 705, António Manuel de Jesus Quaresma, que é o sócio 706, Joel Ricardo Ventura Quaresma, sócio 707, Rui José Ventura Quaresma, sócio 708 e Maria Amélia Ventura Quaresma, que é sócia 709. Também para António Mota Soares, em Carvão, Góis, sócio 738, para Hugo Santos, na Benfeita, sócio 739, para Albino Quaresma Silva, na Fórnia, Piódão, sócio 745, para Maria Costa Marques Almeida, em Fox, sócia 749, para Rui Jorge Simões Lopes, em Mancelavisa, Fox, sócio 762, para o papá e para a mamã, é verdade, Fernando Luís Oliveira Duarte, à escuta com certeza, em Oliveira do Hospital, São Pai de Gramaços, sócio 765. E para Elza Maria da Fonseca Marques Duarte, sócia 766. Também para uma coletividade, a Comissão de Melhoramentos do Agroal, sócia 777, para Maria Nunes Quaresma Afonso, em Valcide Arganil, sócia 780, para Eliseu Batista Henriques, em Sacões Vila Nova do Ceira, sócio 788, para Maria Almeida Dias, em Arganil, sócia 805. Para José Luís Rosa Pereira, na Gândara de Mortágua, sócio 806. E, por último, para a nossa colaboradora, a professora Graça Muniz, que nos sintoniza na Gândara, em Arganil, e é sócia 822.

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De regresso, queridos amigos, com Fred Mota e o tema Mulher Casada. Dedicado à mãe da nossa querida Lourdes, Maria da Saudade Rodrigues, no Alqueve, sócia 828. Para José Ramos Martins, em Cepos, Arganil, sócio 834. Para António Fidalgo Nogueira, em São Martinho da Cortiça, sócio 840. Para José Gonçalves Antunes,

Casal que nos sintoniza em São Pai do Mondego, António Fernandes, sócio 902, e Maria Graciete Fernandes, sócia 903. Para Maria Conceição Cruz, a nossa Sãozinha em São Romão, sócia 932. Para Luís Borges Batista em Pousadores, sócio 934. Para Maria Odete Simões Nunes, em Barras, Tábua, sócia 963. Para Albino Gomes, sócio 967. Para Eduardo Martins Antunes, em Medas Coja, sócio 972. Para Maria Albertina Jorge, na Amadora, sócia 973. Para Aurélio Gomes e para Maria Ivone Gomes, em Mancelavisa, respectivamente, sócio 975 e sócia 976. Para José de Jesus Estrela, em Luadas, sócio 977. Para Fernanda Borges, que nos sintoniza em São João da Boa Vista, sócia 981. Para Noémia Antunes, em Avô, sócia 982. Para António Pereira da Silva, na Fórnia, Piódão, sócio 984. Para Vítor Sacramento, em Casal de São João, sócio 1002. Para Domicília Marques, na Surgaçosa, sócia 1003. Para Cacilda Gonçalves, em Erganil, sócia 1005. Para Fernando de Brito Ramos, em Loriga, sócio 1014. Para um casal que nos sintoniza em Anceris, Agostinho de Jesus e Noémia Madeira Pinto, respectivamente sócio 1023 e sócia 1024. Para Laurinda Pereira em Loriga, sócia 1030. E para João Alberto Pinto de Jesus em Anceris, que é o sócio 1047. Para escutar o tema Casada, de Fred Mota. Mulher casada, aliás, assim é que está bem. Vamos ouvir.

E agora vem aí a nossa Magda Sofia com o tema Raiz da Minha Essência, que dedicamos a José Joaquim Quaresma e Adelina Quaresma, residentes em Sobral Gordo, sócio 1050 e sócia 1051. Para Maria Alice Santos, em Porto Castanheiro, sócia 1052. Para José Augusto Gomes, em Erganil, sócio 1062. Para José dos Santos Costa e Maria de Jesus Costa, em Foz da Moura, sócio 1073 e sócia 1074. Para Maria Delfina Loureiro, em Nandufo Tondela, sócia 1079. Para Maria Emília Almeida, em Erganil, sócia 1081. Para Lino dos Santos, em São João da Boa Vista, e Maria de Lourdes Caldeira, em Peneda da Talhada, Arganil, respectivamente, sócio 1087 e sócia 1088. Para Amilcar de Deus Antunes, em Avelar Carapinha, sócio 1103. Para Álvaro Loureiro, em Nandufo Tondela, sócio 1105. Para José António das Neves Marques, sócio 1119, e Maria de Fátima Marques, sócia 1120. Para Ernesto Nunes Castanheira, em Pomares, sócio 1131. Para Manuel Ferreira, em Erganil, sócio 1150. Para a nossa amiga Adelina Domingos, em Torrozelas, sócia 1164. Para um dos elementos que integra a direção da nossa rádio, Mário Almeida, em Erganil, sócio 1173. Para o amigo António Fernandes, em Negrelos, sócio 1182. Para Alcina Basílio, outra amiga que nos escuta em Pomares, sócia 1184. Para Hortense de Jesus Mendes, em Sobral Magro, sócia 1194. Para Tiago Quaresma, em Mourão, Arganil, sócio 1199. Para o presidente da Junta de Freguesia de Pomares, Amândio Diniz, sócio 1200. Para Artur Antunes, em Torre Tábua, sócio 1202. Para Adelina Nis, de Soito da Ruiva, mas à escuta em Feijó, sócio 1219. Para o nosso Luciano Pereira, em Covas, sócio 1225, mais propriamente em Vila Chã. Para a amiga Idália Oliveira, em São Pedro Arganil, sócio 1233. Para João Pedro Vicente, em Malhada, Comial Góis, sócio 1244. Para o Grupo Etnográfico Raízes de Sobral Gordo, sócio 1249. Para António Francisco, em Sobral Gordo, sócio 1251. Para José Francisco, em Monte Redondo, sócio 1259. Para a nossa amiga Margarida Carapeta, em Vimieiro Santa Combadão, sócio 1262, e para Maria do Céu Ferreira Almeida, na Reta das Secarias, que é sócia 1266.

E para concluir, queridos amigos, vamos escutar o grupo Tradição de Ouro com o tema Mãe. Para Maria Gracinda Pereira, em São Pedro, Arganil, sócia 1268. Para Célio Viegas Rosa, em Tourigo, sócio 1288. Para Luís Manuel Dias Almeida, no Rochel, o nosso querido Luizinho, sócio 1295. Para o grupo de concertinas Montes Hermínios, em Vilela, sócio 1297. Para a amiga Laurinda Campos, em Carregal do Sal, sócio 1298. Para José Nunes Fontes, em Lagiosa Azere, sócio 1301. Para Maria Odete da Conceição Francisco, em Sobral Gordo, sócia 1302. Para José Conceição Castanheira, em Porto Silvado Pomares, sócio 1303. Para Maria Márcia Lopes Castanheira, em Linhares Solavisa, sócia 1308. Para Silvino da Rocha Cardoso, em Vila Seca, sócio 1314. Para Sebastião Gomes dos Santos, em Trechedo, Santa Combadão, sócio 1316. Para Susana Carvalho, a nossa colaboradora, residente no Agroal, sócio 1317. Para Sérgio Pereira, em Barreiro de Alva, sócio 1319. Para a família Moura, em França, Adelaide Moura, sócio 1324. José Moura, sócio 1325. E João Moura, que é o sócio 1326. Também para um casal que nos escuta em Coja, Augusto Fernandes, sócio 1328, e Elizabeth Fernandes, sócio 1329, e por último, para Arminda Rodrigues Portugal, em Saíl, sócia 1330. Fechamos com Tradição de Ouro e o tema Mãe. Já sabe, daqui a pouco a emissão prossegue com mais uma edição do Peça que Toca. Continuação de uma ótima sexta-feira, um excelente final de semana. Beijinhos grandes.

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1: O município de Góis associa-se de 22 a 30 de setembro à celebração de mais uma edição da Semana Europeia do Desporto, promovendo um vasto conjunto de iniciativas sob o lema internacional Be Active. O objetivo passa por mobilizar a comunidade local para a adoção de estilos de vida ativos e no combate ao sedentarismo. A programação vai arrancar na noite de 22 de setembro, pelas 21 horas, com uma corrida e caminhada noturna nas ruas da Vila de Góis, marcando simbolicamente o Dia Europeu Sem Carros. No dia seguinte, 23 de setembro, o plano de atividades desdobra-se entre a atividade física ao ar livre para todos, às 10h30, e a iniciativa Ginásio para Todos, agendada para às 18 horas. O fim de semana traz propostas direcionadas aos mais jovens, sendo que no dia 26 de setembro, pelas 10 horas, vai realizar-se um convívio de ténis para crianças e jovens, e no dia 28 de setembro, em Cortes, freguesia de Alvares, pelas 18 horas, a população será convidada a participar numa sessão de fitness dinamizada neste concelho. O encerramento do programa terá lugar no dia 29 de setembro, em Alvares, às 10 horas, com uma sessão dedicada ao Dia Mundial do Coração, sublinhando os benefícios diretos do exercício físico regular na prevenção cardiovascular e na promoção global da saúde. Note-se que a participação nas várias atividades abertas à população exige inscrição prévia, a qual pode ser formalizada presencialmente no Pavilhão Gimnodesportivo de Góis, através do telefone 235-770-116 ou por e-mail para gimnodesportivo@cm-ifangois.pt. No próximo dia 4 de outubro, Vila Nova de Poiares vai ser palco de uma iniciativa de grande dimensão dedicada à chanfana, um dos mais emblemáticos pratos da gastronomia tradicional portuguesa. A Confraria da Chanfana de Vila Nova de Poiares, em parceria com o município, está a preparar um evento que pretende servir o maior número possível de doses de chanfana, confeccionadas nos tradicionais caçoilos de barro preto, certificados com a marca Barro Preto de Olho Marinho. A iniciativa decorrerá entre as 12 e as 18 horas e será gratuita e aberta ao público, procurando reunir visitantes de diferentes pontos do país para celebrar a gastronomia, a tradição e o património cultural associado à chanfana. A Câmara Municipal de Santa Combadão vai apoiar as instituições particulares de solidariedade social do concelho com um apoio monetário total no valor de 9 mil euros. Pela primeira vez, os protocolos de colaboração específicos do município incluem apoios destinados às IPSS, tendo sido atribuídos apoios às candidaturas apresentadas pelo Centro de Bem-Estar Social Professor Oliveira e Costa, Centro Paroquial do Vimieiro, Centro Social e Paroquial de Couto do Mosteiro e Lar de São João de Areias. Segundo a autarquia, este apoio passa assim a integrar este modelo de colaboração do município com as instituições sem fins lucrativos do concelho.
0: O estado do tempo nas próximas 24 horas.
1: Céu pouco nublado ou limpo, vento fraco a moderado, sendo moderada forte até 40 km/h na faixa costeira a norte do Cabo Raso durante a tarde e nas terras altas do norte e centro até ao meio da manhã e a partir do final da tarde. Pequena descida da temperatura na região sul e pequena subida da temperatura máxima nas regiões norte e centro. São estas as previsões do tempo para hoje. Um bom final de semana para quem continua a fazer-nos companhia aqui na RCA através de 88.5 FM.
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0: Olá, olá, muito boa tarde a todos. 13 minutos para lá das 18 horas, 18 de setembro de 2026, sexta-feira. Eu sou Angela Mota e estarei aqui a fazer-lhe companhia até bem pertinho das 8.
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0: É verdade, mais uma semana passou, já estamos no último dia da semana. Eu então estou aqui a fazer-lhes companhia no nosso programa Peça que Toca, programa este que é feito por vocês e para vocês. Para isso basta então ligar o 235-200-572 ou então o 960-313-902. Enquanto aguardo as vossas chamadas, ficaremos então com Lá Vai Sofia, de Miguel Araújo.

0: E tivemos então Miguel Araújo aqui na RCA com este tema Lá Vai Sofia de 2022 e agora aqui em linha temos o nosso Pedro Inácio. Olá, muito boa tarde, Pedro.
1: Olá, muito boa tarde, alegria, boa tarde, simpatia, boa tarde, maravilhosa companhia. É verdade.
0: Então, como está, Pedro? Está tudo bem consigo?
1: Está tudo bem, venho a caminho já de Paiares, só que com uma carga de haver, tive que vir para o... por o Cantanheiro, porque não, as estradas lá estão todas cortadas, o acesso está a um, está tudo cortado, porque aquilo era um, estava mesmo bravo, mesmo muito mal aqui. Então tivemos que apanhar as 7 e vir a sair, como diz, sair da mira e vir para a direita Cantanheiro para vir até essas delas. E o trânsito estava todo aí por lá, tudo.
0: Exatamente, é, assim. É ter cuidado, é. Pedro, é ter cuidado.
1: É que ele estava muito mal, porque o vento era muito forte.
0: Exato. E então, Pedro? Já,
1: vamos ouvir então... que é para dar lugar a outros e desde já um bom fim de semana para todos e um bom descanso quando chegar a hora e pronto, vamos ouvir a Beyoncé Halo. Halo.
0: Sim, senhora Pedro, obrigada, um grande beijinho, um bom fim de semana para si e tenha cuidado, está bem na estrada?
1: Obrigado para a menina e para todos que estejam a ouvir e o mais essencial na vida é a saúde, paz, amor e alegria, que é o mais importante no dia a dia. O resto como se diz outro, compõe-se com essas coisas todas.
0: É verdade.
1: Se o amigo João, o engenheiro, estiver a ouvir, espero que ele esteja melhor e as melhoras dele. Tudo, com fé de Deus, tudo fica bom.
0: Sim, senhora Pedro.
1: Deus é grande, é só um e anda por todo lado.
0: É verdade.
1: Está entre nós.
0: É verdade,
1: e quem,
0: Pedro.
1: Fizerem como eu, que falo com ele muitos dias, vou conduzir e falo com ele. É a minha companhia. Portanto, quem fizer isso, anda muito bem.
0: Sim, senhora.
1: Então,
0: sim, senhora. Um beijinho muito grande e um bom fim de semana okay. Para si, Pedro. Está bem?
1: Obrigado.
0: Obrigada, obrigada. Um beijinho, tchau, um beijinho. Tchau. Então, vamos ficar com este tema de Beyoncé, a pedido, então, do nosso Pedro Inácio.

0: E já faltam então 6 minutinhos para as 18h30 e aqui a linha temos o nosso José Fernandes. Olá, muito boa tarde, senhor José.
1: Boa tarde, menina Laja.
0: Como é que você vai? Vai bonzinho? Estou sim? Senhor José? Acho que perdemos o senhor José. Pois perdemos, pronto. Era o senhor José Fernandes que tínhamos aqui em linha, por acaso ele já tinha pedido a sua solicitação, que era de Quim Barreiros, uma mulher de 40, por acaso não sei a quem é que ele queria dedicar, mas olha, numa próxima, pode ser que o senhor José então consiga dedicar a sua música, mas então ficaremos com esta solicitação a pedido do mesmo Quim Barreiros, uma mulher de 40.

0: E tivemos então uma mulher de 40 de Quim Barreiros aqui na nossa RCA. Faltam 2 minutos para as 18h30 e temos aqui em linha o nosso João Engenheiro. Olá, muito boa tarde, senhor João.
1: Boa tarde, Ângela. Como é que vai a família?
0: Está tudo bem, consigo também?
1: Dentro do possível, não está bem, mas dentro do possível, acaba o andante.
0: Exatamente. Senhor João, qual o tema que você quer escutar e a quem quer dedicar?
1: É o Sol do Torrão nas praias alentejanas, que é para dedicar à Dona Esmeralda de Nelas, à Helena do Vilar, à minha família toda, sem distinção de ninguém, para vocês aí todos da rádio, para o Zé Fernandes, para o Alípio Costa, do Casalito Penacova, e para quem todos que me desejam as melhoras. E ainda agora esse Pedro, que foi o primeiro que entrou, que me desejou as melhoras, muito obrigado. Desejei-me muita vez no restaurante do avô dele, no tio Fernando Dias, no alto no São Pedro Dias, antes de ir para a caça. Muita saúde para ele. E para ti, olha, um beijo com todo o respeito, fica com Deus, até amanhã e obrigado.
0: Obrigada, Sr. João. Um beijinho muito grande para si e um bom fim de semana. E as melhoras, está bem?
1: Obrigado, um bom fim de semana cheio de saúde.
0: Obrigada, obrigada, Sr. João. Com licença. Obrigada.
1: Obrigado.
0: Então vamos ficar com o Grupo Sol do Torrão com este tema Costa Alentejana. Logo a seguir, então, teremos a nossa publicidade das 18h30.

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12: Meia hora já passou do nosso programa, faltam 21 minutos para as 19. Ângela Mota, aqui a fazer-lhe companhia desde então às 18 horas. Agora ficaremos com Paulo Gonzalo e Raquel Tavares com o tema Amor Maior.

0: E tivemos este grande tema, Amor Maior 2017, aqui connosco no Peça que Toca. Agora em linha, temos o nosso José Melo. Olá, muito boa tarde, senhor José.
1: Muito boa tarde, menina Ângela, não é Ângela?
0: É Ângela, é, sim senhora. É. Então, como vai? Está tudo bem?
1: Olha, vai-se andando algumas mazelas, como a menina sabe, olha.
0: Exato.
1: Mas pronto, tem que se ir vivendo, olha.
0: É exatamente, um dia de cada vez e está tudo bem, não é? Então, diga-me lá, qual o tema que quer escutar e a quem quer dedicar?
1: Olha, quero ouvir o Recordar e Viver do Vítor Espadinha. Quero dedicar para o Sr. David Espadinha com um grande abraço e que tenham um resto de uma tarde e uma boa noite. Um grande abraço. Depois vai para a Dona Delfina de Nanduf. Vai para o Sr. Célio Viegas, espero que ele esteja bem, também que está numa casa de recuperação ali também, aqui para o lado de Viseu, e para todo o restante auditório, e não esqueçam da Dona Helena de Vilar, que também está com umas mazelas também assim, e para toda a gente que sofre por este mundo de fora, e para a menina que tenha tudo bom na vida.
0: Obrigada, José. Olha, um beijinho muito grande, foi um gosto poder voltar a falar consigo, está bem?
1: É, o gosto foi todo meu.
0: E um bom fim de semana para si, Sr. José. Beijinho.
1: E, olha, um bom fim de semana também, já por hoje é sexta-feira.
0: Exato,
1: um
0: exatamente. Obrigada, Sr. José. Um beijinho grande.
1: Obrigado,
0: com licença,
1: obrigado,
0: com licença. Obrigada, obrigada. Então vamos ficar com o Vítor Espadinha com este tema, Recordar é Viver.
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0: E tivemos então recordar a viver aqui na nossa RCA. Já faltam 12 minutinhos para as 19 horas e temos o nosso António Francisco aqui em linha. Olá, muito boa tarde, António.
1: Olá, Angela Mota!
0: Então, como é que você vai? Está bonzinho?
1: Também, não diga cada vez.
0: Ainda bem, senhor António. Então, diga-me lá uma coisinha. Qual o tema que você hoje quer escutar e a quem quer dedicar?
1: Olha, eu aceito saias.
0: Sim. E dedicado a quem?
1: É dedicar à minha esposa, sai a ouvir, à minha filha Neuza, à minha filha Carla, ao meu filho Beto, ao meu genro José e Zé Mourinho e à minha netinha, Beatriz e Benedita. E o amigo Jorge Minhoto, que também é a melhor do seu João Engenheiro. Eu ia conhecer o Valgardia.
0: Sim,
1: E para
0: senhora.
1: mim, Angela. E para mim, um bom fim de semana. E olha, e aí já sabe, se ir ao milhões, vai vir comigo.
0: Ah, eu digo-lhe, sabe qual é que é o problema, senhor António? É que eu não jogo.
1: Ah, então eu.
0: Ah, pronto, então, ok, estou menos mal. Pronto, olha, senhor António, um beijinho muito grande para si e um bom fim de semana, está bem? Obrigada, um beijinho grande, com licença, senhor António. Então vamos ficar com sete saias com este tema maneiro.

0: E tivemos então sete saias com este tema maneio. Agora, aqui em linha, temos o nosso José que nos ouve de São João de Areias. Olá, muito boa tarde, José.
1: Boa tarde, minha.
0: Está tudo bem consigo?
1: Está mais ou menos.
0: Pronto, ainda bem, Sr. José. Diga-me uma coisinha: qual o tema que você quer escutar e a quem quer dedicar?
1: Quero ouvir os Joanesburgues.
0: E dedicado a quem?
1: Olha, para o Mico Lindo, da Saudade de São Andrés, para o Alcindia Costa Coimbra, para o António Albuquerque Oliva Conde, para o David Neto Mouros Castro Daire, para o Mário Camarita Pedrais e família, para a Luísa Jorge da Vila Pouca da Beira, a Helena do Vilar e para o José Fernandes também lá acima de. Ele falhou um bocadinho. Para o senhor engenheiro, que já ouvi falar, de alguns outros, e as melhores para ele. E o António Marques Castelejo, o António Naburra de Cancela, e para a Olinda Alves de Serrada, e para a Dolores de Almeida de Penacova, e para a Glória de Serenho, e para a Dora Rosa de Bonquinho. E acabou.
0: Sim, senhora José. Olha, um beijinho muito grande para si e um bom fim de semana, está bem?
1: Obrigado, igualmente para si.
0: Obrigada, eu. Com licença, senhor José. Obrigada. Então, a terminar esta primeira hora de peça que toca, vamos ficar com o iniciador, com o tema Hohensburgo, e logo a seguir teremos então a nossa publicidade das 19 horas.

0: E tivemos então iniciadores com este tema Hoensburgo. Já vamos mesmo para a nossa publicidade das 19 horas. Logo a seguir então a nossa publicidade, retomamos ao nosso programa Peça que Toca, e só têm que ligar para o 235 200 572 ou então para o 960 313 902.
1: São 19 horas.
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0: Olá, olá, 7 minutos para lá das 19 horas. Ângela Mota, continuo aqui então a fazer-lhe companhia desde as 18 até bem pertinho das 20. Estou aqui então a aguardar as vossas chamadinhas. Basta ligar o 235-200-572 ou então o 960-313-902. Enquanto isso, ficaremos aqui com o tema de 1999 de Luís Represas, Ser Poeta.

0: E faltam então 49 minutos para as 20 horas. Tivemos então a Ser Poeta do nosso querido Luís Represas, que também nos deixou há pouquinho tempo. Agora aqui em lista de espera, em linha, temos o nosso António Dias. Olá, muito boa tarde, António.
1: Boa tarde.
0: Então, está tudo bem consigo?
1: Está doendo, me diz o outro.
0: Pode repetir, que eu ouvi muito mal.
1: Está andando, me diz o outro.
0: Exatamente, e muito bem, senhor António. Então, diga-me lá, qual é o tema que você quer ouvir? Que você quer ouvir para dedicar a alguém, qual é que você vai querer?
1: A da Rebeca.
0: A da Rebeca, e quer dedicar a alguém específico?
1: Ah, porque eu quero ouvir para a gente.
0: Exatamente, então olha, um beijinho muito grande e um bom fim de semana, está bem?
1: E bom também.
0: Pronto, obrigada, com licença.
1: Não.
0: Com licença, obrigada. Então vamos ficar com este tema da Rebeca, Eu Não Sou Ela.

0: E tivemos então a Rebeca aqui no nosso Peça que Toca. Agora, aqui em linha, temos a nossa Aldina Rosa. Olá, muito boa tarde, Aldina.
1: Boa tarde, Ângela, como está?
0: Está tudo bem consigo também?
1: Como é o costume, dentro do possível,
0: Pronto, ainda bem. Olha, Aldina, qual o tema que vai querer escutar e a quem quer dedicar?
1: o tema é andar montando um bombeiro, porque se perto os bombeiros combateram fogo. Tem a escada cortada da um e perto da Aveiro. E vou dedicar assim à família no bom fim de semana, como disse a seus colegas todas também, e ao Mário. Vou dedicar para a menina Helena de Vilar, a Glória Estranho, o Sr. João Engenheiro, que precisa apenas cobrar com mulheres para ele e também para a Glória. E para o Zé Mangueira, São João da Areia, para todas as pessoas que participam aí, seja São Ninguém. Obrigada e bom fim de semana e muita saudinha.
0: Obrigada, Aldina. Um beijinho muito grande e um bom fim de semana, tá bem?
1: Obrigada.
0: Obrigada, com licença. Obrigada,
1: Beijinho.
0: Aldina. Obrigada, um beijinho muito grande. Tchau, com licença. Então vamos ficar com este hino de bombeiro de Nel Monteiro.

0: Tivemos então o Nel Monteiro aqui a passar na nossa RCA e agora em linha temos a nossa Lucinda Costa. Olá, muito boa tarde, Lucinda.
1: Olá, Nina e Angela, e todos os ouvintes já falaram com a Nina e Angela. Um beijinho para todos e com uma boa sexta-feira. E pois, para quem está doente, as melhores, para quem está, olha, para quem está de parabéns, muitos parabéns. E eu vou continuar a minha dedicatória. Portanto, eu quero ouvir a Ana Duarte na canção A Lua, A Lua. Ai, eu rio-me tanto com isto. A Lua, A Lua, A Lua. Agora, é para o Sr. João, que gosto muito de ouvir, o Sr. João Engenheiro, as melhoras dele, e que tudo de bom que lhe aconteça. Para o Sr. José Mel também as melhoras, e toda a família. Para o Sr. José Mangueiras também, toda a família. Para a Dona Helena do Vilar e as melhoras também. Para a Dona Esmeralda, para a Dona Esmeralda também, Melas, sabe o que tem? Que eu estou a comer batatas fritas. Para a Dona, para a Luizinha.
0: Estou sim, Dona Lucinda. Estou sim? Pronto, perdemos um bocadinho a Lucinda. Estou? Pronto, então olha. Lucinda, espero que nos esteja a ouvir e ficaremos então com a Loba de Ana Duarte. Um beijinho muito grande para si, está bem? Que não me cheguei a despedir de si e também com um ótimo fim de semana.

0: E tivemos então Ana Duarte com este tema, Loba, tema este de 2025. Agora aqui em linha temos então a nossa Preciosa, que nos ouve diretamente de Coimbra. Olá, muito boa tarde, Preciosa.
1: Boa tarde.
0: Então, como você está? Está tudo bem consigo?
1: Vamos andando, se é possível. Não é como é, já estou como diz a Dona Fernanda, não é como a gente quer, é como a gente pode.
0: Exatamente, exatamente, Ana Preciosa.
1: Como a gente queria, estávamos malas. Olha, como se pode, olhe.
0: Exatamente, andando. A vida estava diferente, não é?
1: Era, como a gente queria, éramos uns contra os outros.
0: Exato, exatamente.
1: Um queria sol, outro queria chuva, outro queria saúde, outro queria...
0: É verdade. E então, diga-me lá.
1: É complicado. Se é como se pode, pronto, olhe.
0: Exatamente.
1: Vamos indo.
0: Exatamente. E agora, o que é que a Dona Preciosa vai querer? Porque aqui pode escolher qual é a música que quer.
1: Ah, vá, ainda dá para escolher, vá lá.
0: Exatamente.
1: Então
0: qual
1: quero
0: é a musiquinha?
1: O Marinheiro dos Amigos de Guimarães.
0: Exatamente. Dedicado a quem?
1: Para mim, para o meu marido, para a minha filha, para o meu genro, para a minha neta, para a Adelina de Facões, para a Dona Olga Cristino, para os senhores meu engenheiro, para o Rápidas Melhoras, para a Dona Helena do Vilar, Rápidas Melhoras também. Para a Dona Fernanda Pinto, que gostei muito de ouvir cantar, muitos parabéns. Para a Ângela, com um bom jantar, um bom regresso a casa, um bom jantar. Para as pessoas que trabalham nessa magnífica rádio. E para todos os bombeiros, com o menos trabalho possível. E para todos os ventinhos. E é tudo. Bom fim de semana para a Ângela.
0: Obrigada, Preciosa. Um bom fim de semana
1: para
0: também
1: semana
0: para
1: é
0: si.
1: Angela, pois não?
0: Não, não. Para a semana não
1: para
0: sou
1: semana
0: eu.
1: Para a semana é a Paula.
0: Creio que sim. Não
1: é capaz
0: sei
1: de ser a Paula para a semana.
0: É capaz.
1: É capaz de ser.
0: Pronto.
1: Então,
0: olha,
1: um beijinho,
0: então, um beijinho muito grande, Preciosa. Obrigada.
1: Tchau,
0: e bom fim de semana. Tchau.
1: Semana.
0: Com licença. Obrigada. Tchau. Então vamos ficar com o Marinheiro, com o tema Os Amigos de Guimarães.

0: E tivemos então os amigos de Guimarães aqui a passar na nossa RCA. Agora aqui em linha temos diretamente de Avô o nosso Luís. Olá, muito boa tarde, Luís.
1: Boa tarde, como é que você está? Está boa?
0: Está tudo bem. E você também?
1: Também, vai andando. Vai andando.
0: Vou andando, com as duas pernas, graças a Deus.
1: Graças a Deus.
0: Pronto, exatamente, Luís. Então diga lá, qual o tema que você quer escutar e a quem quer dedicar?
1: Olha, vai ser a Trigueirinha, como você sabe muito bem. Pronto, para dedicar a todos da Rádio de Arganil, como você sabe, para todos que me estão... e para todos e para os veios da Rádio... e para a gruola, e para tudo, e para deixar ouvir, que é para eu cantar. Já sabe como é que eu sou.
0: Muito bem, Luís, sim senhora. Sim senhora, não se preocupe com isso.
1: E aí é para a minha namorada, que não, já me ligou, e é para ela também.
0: Muito bem.
1: E ela também, não.
0: Muito bem. Ai, está lá o fogo perto, veja lá.
1: Opa, veja lá.
0: Então vá, Luís, um beijinho muito grande e um bom fim de semana, está bem?
1: Obrigada, igualmente.
0: Obrigada, com licença, com licença, com licença. Estão a chegar com o Marco Rodrigues com este tema Trigueirinha.

E tivemos então Trigueirinha aqui no nosso Peça que Toca. Agora o próximo pedido é de Luís Almeida, do Rochelle, que diz: Olá Ângela, boa tarde. Gostava de ouvir uma música da Tuna Popular de Arganil para dedicar à minha avó Maria e ao meu padrinho. Obrigada e beijinhos. Obrigada Luís, um beijinho também muito grande para ti e um ótimo fim de semana. Ficaremos então com a Marcha de Arganil, Tuna Popular. Popular de Arganil.

E tivemos então a nossa Tuna Popular de Arganil aqui na RCA. E agora o próximo pedido vem de Miranda do Corvo, a nossa Dulce Duarte, que diz: boa tarde, queria ouvir as concertinas da Lousã para marido, filhos, netos, Joaquim e Zé Pedro, minha avó Alzira e a minha grande amiga Olga, e até segunda-feira. Obrigada, Dulce, um grande beijinho para si e um ótimo fim de semana. Ficaremos então com São Silvestre, com este grupo de concertinas da Lousã.

0: E tivemos então São Silvestre do grupo de concertinas da Lausanne aqui então no nosso Peça que Toca. Agora em linha temos o nosso José Antunes que nos ouve diretamente de Avô. Olá, muito boa tarde, Sr. José.
1: Muito boa tarde, Daniela.
0: Então,
1: está tudo bem?
0: Está tudo ótimo. E consigo? Também?
1: Também. Vai-se andando.
0: Ainda bem, Sr. José. Então, qual o tema que quer escutar e a quem quer dedicar?
1: Nove e meio subi ao monte.
0: Dedicado a quem?
1: Dedicar para a minha esposa 50 doente e para todos os doentinhos com rabo das melhoras, para a menina e para toda a sua família, para toda essa boa gente que trabalha na rádio, não vou nomear nomes, não estava há muito tempo. E um bom fim de semana para si também e tudo bom, até uma próxima.
0: Obrigada, Sr. José. Um beijinho muito grande
1: beijinho,
0: para si, está bem?
1: Um
0: bom fim de semana e um beijinho também de melhoras para a sua esposa.
1: Igualmente, obrigadinho.
0: Está bem? Obrigada, Sr. José. Com licença, obrigada. Então vamos ficar com a Nadia Sameiro com este tema, Subi ao Monte.

0: E já faltam 8 minutinhos para as 20 horas. Para os mais atentos, a publicidade das 19h30 não arrancou logo nas 19h30, mas irá passar então agora. Eu terei então já que me despedir de vocês. É sempre um enorme privilégio poder falar com cada ouvinte e também poder estar aqui deste lado a fazer-vos companhia nestas 2 horas, desde as 18 até bem pertinho das 20. Eu sou a Ângela Mota. Queria vos mandar um grande, grande, grande beijinho, um ótimo fim de semana e eu cá estarei de regresso muito, muito, muito em breve.
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12: São 20 horas.
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Olá amigos, a todos muito boa tarde, seja bem-vindo, bem-vinda a mais um Carrossel Musical. Ora bom, e hoje é 18 de setembro, estamos quase no fim do ano, isto é, o tempo passa a correr. Quando são 8 horas com 12 minutos e o telefone é o 916272896 e hoje vamos abrir este carrossel de hoje com conselho, porque os combustíveis estão caríssimos. Então vai aqui uma sugestão, pode ser? Então

0: Outros dizem piscina, o Zé olha para a fotografia e pensa logo na gasolina. Com estes preços nas bombas já nem sei o que vou pensar. Será que aquilo é para nadar ou reserva para abastecer o lar?
1: Oh Zé, não inventes.
0: Eu estou só a perguntar. Se é tanque ou se é piscina, isso daí.

0: Pois é, isto é assim. Sabe que o combustível está caro. E ficou esta sugestão: 916272896. E eu e as Laurindas para. Eu convidei as Laurindas para irem à Vindima. E elas disseram que iam a pé, porque os maridos não gastavam gasolina para ir à Vindima. Então vamos ouvir as Laurindas na Vindima. Pode ser? Então.
1: Anda, Laurinda, trabalha, Laura, tu não tens jeito nenhum, mulher.
2: Laurinda, trabalha o quê? Que elas são tão docinhas.
1: Isso vai-te dar uma soltura, Laurinda, que
2: Deixa lá.
1: tu és sempre a mesma coisa, Laurinda. Tu só na tigela, tu
2: Eu
1: só...
2: vou ali no estante ao teu quarto de banho, olha, não vou ao meu, para ficar a cheirar mal.
1: Cala-te, mulher, cala-te, tu só a bobeira, Laurinda, que tu nem trabalhinho queres, nem para o vinho, que é
2: Oh,
1: teu...
2: Laurinda, eu vou dizer uma coisa, ele é bom, é já botado já lá na
1: É
2: malga, que
1: botado, mas é
2: a gente
1: preciso...
2: ainda tem que andar a ele, deu-me livre.
1: Laurinda, tu não és em condições. É que sabes, é que
2: Mas
1: ainda por
2: olha,
1: cima.
2: tu que eu estou aqui à tua beirinha, eu não te deixo.
1: Ainda por cima, temos que dizer aos nossos amigos das redes, Laurinda, onde é que íamos estar agora durante o mês de setembro? Mas se não
2: Ah!
1: batimarmos e se não ajudarmos, apoio não dá, Laurinda!
2: Diz tu, que eu também
1: Ainda
2: olho.
1: tenho que dizer eu! Ainda tenho que dizer eu! Não, é que eu até trouxe o
2: Oh, Laurinda,
1: papelzinho.
2: olha, diz tu, sabes porquê? Porque eu já estou assim meio descontrolada da cabeça e já me esqueci de tudo, sabes?
1: Tu estás sempre, Laurinda. Então é assim,
2: Ai, que
1: nossos
2: boas,
1: amigos.
2: Laurinda.
1: É assim, ao menos uma vez vais ao menos preparar a merenda, ao menos.
2: Ah, não
1: Ai, está
2: vou.
1: perto, meu Deus do céu. Vai, minha gente, é assim. Então, olha, dia 6 de setembro, às 22h30, íamos estar em Milagres, em um só.
2: Aí.
1: Íamos, Laurinda, então tu não sabes, porra. Eu depois, dia 12... Às 21h30 vamos para Souto, Terras de Bouro.
2: Vamos.
1: No dia a seguir, no dia 13, Laurinda, íamos para longe, Laurinda, temos que ir de motorizada, que vai ser longe, é Santa Maria da Feira, em aquilo, como é que se chama, moço, é em... caramba, que eu chego agora... E Fornos, Santa
2: Ah,
1: Maria da
2: tá
1: Feira, que
2: bem.
1: é uma feira assim à moda antiga,
2: Ah,
1: Laurinda,
2: tá
1: está bem?
2: bem.
1: Isto também vai ser à noite, às 9 da noite. Depois,
2: E
1: no
2: tu
1: que...
2: levas-me?
1: Levo, Laurinda, já
2: Tá
1: disse,
2: bem.
1: não, que de motorizada tenho que ser eu. Depois no dia a seguir, moça, olha, sabes onde é que íamos estar, Laurinda?
2: Não.
1: No dia 14,
2: Eu não.
1: íamos para aquele evento solidário para o Santiago.
2: Ah, já me lembro.
1: Claro, aquilo
2: Já me lembro.
1: vai ser uma festa, começa lá para a
2: Ah,
1: meia-linha,
2: eu
1: amor.
2: para isso vou.
1: Pronto, e aquilo é para a gente aparecer, para se inscrever e apareçam, está bem? Quem não puder ir para o almoço pode ir mais depois, mais tarde, um bocado, pode ajudar na mesma, está bem?
2: É verdade.
1: Pronto, depois no dia
2: Eu
1: 20,
2: vou, eu vou.
1: temos que ir. Dia 20, depois agora dia 20, íamos lá, deixei ver aqui no papelinho, íamos às 10 da noite para Rio Covo de Santa Eugénia para Barcelos,
2: Eu sei, eu
1: Laurinda,
2: sei.
1: Barcelos, pois eu sei que sabes. Depois no 21, às 18 da tarde, íamos para Pruzelo ali para os Arcos de Valdevez,
2: Pois é, não é longe.
1: é mais
2: Não.
1: perto um bocado, Laurinda, mas temos que vendimar, trabalha, Laurinda, para de comer,
2: Não, não, não,
1: Laurinda.
2: Laurindinha, vendi-me tu que eu estou aqui à tua beirinha. Eu não te deixo só.
1: Tu depois já. Eu digo-te uma coisa, tu quando ele estiver a papejar na pipa, quando ele
2: Ai,
1: estiver a papejar na pipa,
2: docinho,
1: tu que não me apareças.
2: olha que
1: Não me
2: docinho,
1: apareças.
2: apareço,
1: Vá,
2: não
1: nossos
2: apareço.
1: amigos, mesmo lá que lá no nosso Bruninho mete tudo lá na nossa página,
2: Beijinho.
1: os programas todos, está bem?
2: Laurinda,
1: Bem,
2: tu não ralhas.
1: vai ser um fim.
2: Beijinho para vocês,
1: Vai
2: hein?
1: ser um.
2: E outro para ti, Laurinda, que estás enervada.
1: Estou enervada que tu, Laurinda, olha para ti, eu que tanto que tenho que vendimar.
2: Eu estou aqui à tua beira.
1: Nossa Senhora, Nossa Senhora.
0: E estivemos assim com as Laurindas na Vindima, espetáculo, é assim. Ora bom, e então agora, quando são 8 horas com 21 minutos, vamos mesmo à Vindima. Aqui uma desgarrada com o Neca Rafael e a Adelina Silva.
3: Agora vamos então à outra desgarrada que temos que desejar na Vindima. Se toca armado.

E estivemos assim com uma gravação Vindimas com o Neca Rafael e Adelina Silva, uma gravação para a etiqueta Rapsódia, uma gravação ao vivo no Coliseu do Porto nos anos 60. E como são 8 horas e 26 minutos e já não dá para passar mais um fadinho humorístico, você vai ficar à minha espera aí desse lado. Eu volto depois e, entretanto, 916272896. Espero que a emissão esteja a chegar em perfeitas condições de sintonia. Um abraço, tudo bom e um até já.

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0: Júlio, depois tivemos, pode ser ou deve ser mentira com Joaquim Cordeiro. Ora, quando são 8 horas com 43 minutos, vai em viagem? Boa viagem, obrigado por me levar ao seu lado. Conduza com segurança e comodamente, obrigado também por comodamente me receber em sua casa. Então, vamos continuar. Mas olha, veja se lá não há isto. Cuidado. Que às vezes elas andam aí. O quê? As pulgas.
1: Esta noite eu

0: tem que ser de alguém.
1: É assim, a pulga solitária aqui com o António Ferreira e amante do fado de Coimbra. Então, olha, é consigo.

Ora bem, estivemos assim com três fados de Coimbra. Ora bem, o primeiro foi à meia-noite ao luar, pelo Vítor Almeida e Silva. Depois a Samaritana, na Tertúlia Bairradina, ali da Bairrada. E depois, por último, fecha os olhos de mansinho, Valdemar Vigário. Quanto a mim, vou voltar depois do sinal horário, do noticiário, da publicidade. E espero por si, quando são 8 horas com 58 minutos, 916272896, 916272896. Se só agora nos sintonizou, está com o programa Carrossel Musical, eu sou o Lindo Almeida e sintoniza a Rádio Clube de Arganil. Até já.

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1: O grupo Mais Além vai levar a efeito mais uma edição do Alva Beers Fest, festival de cerveja artesanal, a ter lugar na Vila de Coja, União de Freguesias de Coja e Barril de Alva, Conselho de Arganil. Este evento, marcado para os dias 3 e 4 de outubro, vai decorrer na antiga fábrica da Carriça, reunindo música, sabores, convívio e muita animação. Em Mangualde, a Câmara Municipal atribuiu um apoio financeiro no valor de 40 mil euros à Associação Humanitária dos Bombeiros Voluntários de Mangualde, destinada a comparticipar à aquisição de uma ambulância de socorro. O contrato-programa que formaliza a atribuição desta verba já foi, entretanto, assinado. Para o Presidente da Câmara Municipal de Mangualde, Marco Almeida, e passo a citar, os bombeiros voluntários desempenham um papel fundamental na defesa da segurança e bem-estar da população, servindo este investimento para garantir à corporação os meios de socorro necessários no desempenho da sua missão. O Clube Sénior de Penacova vai retomar as suas atividades no próximo dia 2 de outubro, depois de uma pausa, para promover momentos de convívio, participação, bem-estar e envelhecimento ativo. O Clube Sénior está presente em Coiço, Figueira de Lourvão, Friumes, Gondolim, Penacova, São Mamede, São Pedro de Alva, Sazos do Lourvão e Carvalho. Os interessados em participar podem desde já também inscrever-se através do CLDS 5G Penacova, cujos contactos são 926-705-707 ou 239-476-025. Quem quiser pode também inscrever-se na Câmara Municipal de Penacova através do telefone 239-470-318. O município de Castro Daire aprovou para o ano letivo 2026-2027 a oferta dos livros de fichas a todos os alunos do primeiro ciclo do ensino básico. Esta medida constitui um importante apoio às famílias, permitindo reduzir os encargos associados à educação das crianças e contribuir para a promoção do sucesso escolar. Para além deste apoio, os alunos abrangidos pela ação social escolar podem ainda beneficiar de uma comparticipação destinada à aquisição de material escolar. Para usufruírem destes apoios, os encarregados de educação deverão apresentar o respectivo pedido até o próximo dia 31 de outubro, acompanhado das faturas dos livros de fichas, das faturas do material escolar, neste caso, tratando-se de beneficiários da ação social escolar, e o IBAN do encarregado de educação. Refira-se que o pedido deverá ser submetido preferencialmente através dos serviços online do município, preenchendo o formulário Apoios com Participação de Livros e Material Escolar. Em alternativa, a documentação poderá ser entregue presencialmente no Balcão de Atendimento do município.
0: O estado do tempo nas próximas 24 horas.
1: Céu pouco nublado ou limpo, vento fraco a moderado, sendo moderada forte até 40 km/h na faixa costeira a norte do Cabo Raso durante a tarde e nas terras altas do norte e centro até ao meio da manhã e a partir do final da tarde. Pequena descida da temperatura na região sul e pequena subida da temperatura máxima nas regiões norte e centro. São estas as previsões do tempo para hoje. Um bom final de semana para quem continua a fazer-nos companhia aqui na RCA através de 88.5 FM.
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E quando são 8 horas, oi, sabe que era bom, 9 horas com 16 minutos, portanto, está com o programa Carrossel Musical, eu sou o Lindo Almeida, um abraço para si, boa noite, boa viagem, enfim, tudo bom para si, se está doente, olha, rápidas melhoras, que Deus o ajude, a si e a nós todos. As canções da minha, da sua saudade, da nossa, pronto. Hoje tivemos Pezinhos Lá na Manuela Terenas. Ora bom, e vamos prosseguir com música. E vai um abraço ali para São Romão, para o Sr. Alexandrino Costa. Olhe, meu amigo, então é ouvinte do programa há muitos anos. Fico-lhe muito, muito, muito grato. 91627 2896. Faça o mesmo que o Alexandrino Costa fez. Então,

Muito boa noite. Paixão. Grupo instrumental da Casa do Povo de Caparrosa.

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Ora, viva, viva a desfolhada. É isso tudo. É pelos amigos da Vorga. 9 horas com 38 minutos. 916272896. E porque foi a primeira vez que o Alexandrino Costa, de São Romão, ligou, esta música é para si. Pode ser?

Olha, senhor Alexandrino, foi o que se pôde arranjar, espero que tenha gostado. Bem, este rapaz tem cá uma voz. Tá bem, tá. E agora vamos à gaita do Zé, pode ser? Para depois irmos ao telefone.

E foi assim, a Gaita do Zé, pronto, por o Grupo Alentejano. Falta um. E agora, porque na rádio somos uma família e porque todos nós estamos ao vosso dispor e a servir-vos. O meu caso é à sexta-feira que estou convosco, mas há uma colaboradora que todos os dias, perdão, assiduamente nos traz, entra no ar com o pensamento. Chama-se Susana Carvalho e esteve de parabéns no dia 14 de setembro. Portanto, minha amiga, eu escolhi esta música muito antiga do Dino Meira. Se não gostares, olha, paciência. O amor que vem de Deus.

Pois é, amiga Susana, espero que tenhas gostado desta música do Dino Meira. Ora bom, e agora vamos ao telemóvel, porque são 9 horas e 51 minutos e o tempo passa e nós temos que arrumar a casa. Ora bom, Cacilda da Gestosa, minha amiga, a rapariga Cacilda da Gestosa, tudo bom, resta uma excelente noite, bom fim de semana e uma excelente semana. A Helena do Vilar, a rapariga Helena, também está por aqui. A Isabel da Ponte da Chouriça, ah não, é da Mocela. Adelaide Gonçalves de Castanheira, da Castanheira. O Alexandrino Costa, de São Remolho. A Susana Carvalho está a dizer que obrigada pela atenção. Minha amiga, não, eu é que vos agradeço por serem meus ouvintes. Foi com muito prazer e pela estima e consideração que tenho por ti e pela nossa família da rádio. O Carlos Castanheira da Foz da Moura, a Leonil da Foz da Moura, a Cristina do Quintalinho aqui de Mortazel, a Fernanda Lourosa e o Mário Almeida na Alemanha. Um abraço, Mário, para ti e para a família. Te espero que esteja tudo bem. A Lucindinha Costa, que está sempre bem disposta em São Martinho do Bispo, Coimbra. O Carlos Jorge da Vô, a Olga Cristina de Tábua. Meus amigos, para vocês todos, um resto de uma excelente noite. E que tudo corra bem, com saúde, com paz, que este mundo tanto precisa. Ora bom, agora vamos aqui por aqui às mensagens. Está aqui também a Dulce de Miranda do Corvo. Portanto, o Manuel da Escrita de Cantanhedo, o Fernando Coimbra de Arnosa, e ali a Patrocínia e o rapaz Vítor, o esposo, estão ali diretamente em Quintela. Um beijinho para vocês. A Estelinha está em Castro Daire com o Adérito. Um abraço aí também para a oficina Cabra Doira e para as raparigas, para as doutoras. Para vocês todos, um resto de uma boa noite, bom fim de semana e eu ainda volto à antena. Vamos. Deixa eu ver quem é que está para aqui. Não, a Dulce Miranda do Corvo já falei. Quem é que está por aqui? Pronto, já não está mais ninguém. Se vier alguém. Ora bom, vamos já à música. Vou ver o que é que tenho aqui. Aqui uma coisinha assim. Deixa eu ver aqui, ora, 53 minutos. Não, eu vou aproveitar. Ora, 5 minutos. 50, eu vou aproveitar para me despedir já, porque tenho aqui uma rapsódia aqui do Marante. Vou despedir-me até ao próximo programa com amizade. Dizer-vos que foi um prazer. Estar convosco, porque a sexta-feira é sempre uma alegria para vocês e para mim, porque estou em contacto convosco. Despeço-me até ao próximo programa com amizade. E o controle de emissão foi do Bruno Brito. Realização e apresentação deste vosso amigo Lino de Almeida, que a todos deseja um excelente dia. Noite de sexta-feira. Um abraço a todos, sejam felizes, Deus com todos nós, e enquanto a natureza e a música e o Criador me cá quiserem, porque se o Criador me cá quiser, eu vou-vos dar sempre música à sexta-feira. Um abraço para vocês, tudo bom, e vamos ficar com o Amarante. Até ao próximo programa, fiquem por aí.

0: São 22 horas.
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0: São 23 horas.
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1: Uma organização da Junta de Freguesia de Celavisa, com o apoio do município de Arganil e em colaboração com a Comissão de Festas de Nossa Senhora da Boa Viagem, vai realizar-se nos próximos dias 25, 26 e 27 de setembro, em Celavisa, concelho de Arganil, mais uma edição da Feira de São Miguel das Nozes e dos Abraços. No primeiro dia, sexta-feira, na Igreja Matriz de Celavisa, irá atuar pelas 21 horas o coral 7 de setembro, havendo em seguida no Largo de São Miguel, uma hora depois, filhós, café e animação musical com LP Music. Já no dia seguinte, sábado, a partir das 8 da manhã, vai realizar-se a feira tradicional e de artesanato, havendo animação a partir das 12 horas. Começa por atuar Sons do Mondego e a partir das 15 horas a animação estará a cargo também deste grupo, bem como do Rancho Folclórico da Ribeira de Celavisa, Sons do Zezer e DJ Valelo. A partir das 17h30, a Junta de Freguesia vai oferecer aos presentes porco no espeto. No domingo, último dia deste certame, vai realizar-se a caminhada pelo Trilho do Sossego, no âmbito da Semana Europeia do Desporto 2026, a partir das 9 da manhã, havendo um almoço convívio no Parque do Arieiro, pelas 13 horas, organizado pela Comissão de Festas de Nossa Senhora da Boa Viagem. No âmbito das comemorações do Dia Mundial do Turismo 2026, o município de Góis vai levar a efeito, no próximo dia 27 de setembro, uma jornada dedicada à descoberta da biodiversidade noturna da região. Sob o lema Góis, aqui sente-se a natureza, a atividade terá lugar no espaço expositivo Ciclo da Truta de Góis, Parque da Monteira, em Vila Nova do Ceira, focando-se na observação de morcegos e da fauna que desperta após o pôr do sol. Alinhada com as diretrizes do turismo e da transformação sustentável, a iniciativa pretende sensibilizar a comunidade e os visitantes para a importância da preservação dos ecossistemas locais e para o valor da fauna noturna no equilíbrio ambiental. Segundo o programa agendado, haverá três momentos. Entre as 16 e as 17h30 será feito o enquadramento teórico sobre a fauna noturna e a importância dos morcegos no ecossistema, seguindo-se entre as 17h30 e as 19h uma ação prática de preparação e contacto com as técnicas de monitorização. No final da atividade, ou seja, entre as 20 e as 23 horas, haverá uma saída de campo para observação noturna dos morcegos e outros animais de hábitos noturnos. O Núcleo de Tábua da Liga dos Combatentes vai comemorar no próximo dia 27 de setembro o seu 5º aniversário, com a realização de várias atividades, nomeadamente um espetáculo solidário a ter lugar no Centro Cultural de Tábua, para o qual já estão à venda os bilhetes ao preço de 5 euros. Refira-se que este espetáculo vai contar com a participação da Academia Artística do Município de Tábua e da Tuna Penalvense de Penalva de Alva, estando agendado para as 16h30. Antes disso, este aniversário vai ser assinalado a partir das 9h30, com a inauguração da sede do Núcleo no Mercado Municipal de Tábua, ao qual seguirá a celebração da missa pelos combatentes falecidos na Igreja Matriz de Tábua. Às 12 horas vai realizar-se uma cerimónia junto à Rotunda dos Combatentes, decorrendo em seguida, uma hora depois, um almoço convívio no pavilhão multiusos.
0: O estado do tempo nas próximas 24 horas.
1: Céu geralmente limpo, aumentando temporariamente de nebulosidade nas regiões centro e sul durante a tarde. Vento fraco a moderado, soprando por vezes forte até 40 km/h nas terras altas das regiões centro e sul até ao meio da manhã. pequena subida de temperatura, em especial da máxima e no litoral. E depois das notícias, fique por aí a acompanhar a nossa programação ao longo deste sábado e tenha um ótimo fim de semana.
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4: Então, olha, hoje vai a receitinha que eu aqui trago. É um arrozinho de legumes e carne.
5: É, isto
4: é para nós também utilizarmos mais os legumes, que às vezes não utilizamos tanto.
5: É verdade, as pessoas às vezes esquecem-se um bocadinho de comer legumes, vegetais, não é, Arminda? Então, é.
4: E então, olha, este arroz leva alguns legumes e depois também leva carne. E aqui tem várias carnes que pode colocar ao gosto, não é? E então eu vou dizer a receitinha e depois torno a repetir para não faltar nada.
5: Vamos a isso.
4: Então, para fazer este arrozinho de carne e de legumes é necessário 400 gramas de carne em tiras, pode ser de vaca, de porco, peru ou frango. 2 chávenas de arroz, 1 cebola grande picada, 4 dentes de alho picados, 1 a 2 cenouras cortadas em cubos, 1 courgette cortada em cubos, 1 lata pequena de ervilhas, ou pode ser sem ser de lata, 1 pimento vermelho cortado em tiras, 4 chávenas de água, sal e pimenta a gosto, azeite para refogar, salsa e coentros picados para decorar.
5: Vamos repetir, Arminda.
4: Para não faltar nadinha.
5: Mesmo.
4: Então, é necessário 400 gramas de carne em tiras, que pode ser de vaca, de porco, de peru ou de frango, 2 chávenas de arroz, 1 cebola grande picada, 4 dentes de alho picados, 1 a 2 cenouras cortadas em cubos, 1 courgette cortada em cubos, 1 lata pequena de ervilhas, ou pode ser das frescas, sem serem naturais, pronto, sem estarem congeladas, 1 pimento vermelho cortado em tiras, 4 chávenas de água, sal e pimenta a gosto, azeite para refogar e salsa e coentros picados para decorar.
5: E agora, Arminda, explique-nos como se faz.
4: Então, começa-se então por preparar as carnes. Tempera a carne com sal e pimenta. Depois o refogado. Numa panela grande, aqueça o azeite e refoga a cebola e o alho até dourarem. O cozimento das carnes. Vai adicionar a carne e vai deixar dourar um pouquinho. E depois vai adicionar, então, os legumes. junta a cenoura, a crojete, o pimento, as ervilhas e refoga por alguns minutos. O cozimento do arroz vai adicionar então o arroz e vai mexer bem. Em seguida adiciona a água quente e ajusta o sal. Deixe cozinhar em fogo médio até o arroz estar macio e a água ter evaporado, cerca de 15 a 20 minutos. Finalize decorando com salsa e coentros picados antes de servir. E está prontinho aqui o nosso arrozinho com legumes e carne.
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0: É uma da manhã.
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